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0: sejam bem-vindos ao Acústico de Primeira com Renê
1: e Adriano.
0: É isso aí, Adriano!
2: Obrigado.
0: É isso aí.
2: Vamos de música.
0: Vamos lá, vamos de música aí, vai lá.

0: Obrigado.
1: Obrigado pelas palmadas, gente.
0: Coisa boa, rapaz.
1: Isso aí, né, Adriano? Bom demais, hein? Isso é melhor do que dinheiro achado.
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0: faccia, ma
1: oh, coisa linda, rapaz.
2: Peraí que agora é minha vez, minha vez. Chega o pau.
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1: Olha a hora, pontualmente 2 da manhã.
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1: Confira a hora certa, 3:04.
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apresentar pra vocês o pessoal do conjunto, da banda Vitória Regia. Vai pra cá. Piau na guitarra, senhoras e senhores.

0: Chanel.
1: Jorgão no primeiro teclado, senhoras e senhores. Jorgão nos teclados. Isso é puro jazz. Puro jazz da Barton School of Boston. Jazz. Meu amigo Michel aqui em São

Olha só, senhores. Você olhou pro André, a Isabela, a Isabela, essa mulher, caralho. Ela já olhou pro Andrézinho aqui. O André, no outro violino aqui, no violino, na viola, Isabela no violino, André. André Rato. Alírio, internacional, o internacional Alírio. Olha a calça dele, olha a calça.

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1: E a gente segue juntos aqui na sua madrugada, agora 4 da manhã.
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queria pedir licença pra estar cantando uma música que eu fiz em homenagem ao meu pai há um tempo. E ela conta a história da nossa relação. Por isso que o nome da música

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1: Olá, muito bom dia, uma ótima madrugada, 4:31.
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1: Confira a hora certa, agora pontualmente 5 da manhã, hora de acordar.
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1: E aí, tudo bem? Hoje é dia do abraço, sexta-feira, 22 de maio. A mensagem do dia está no ar.
2: Sem etiqueta, sem preço. Aquela poderia ser mais uma manhã como outra qualquer. Eis que o sujeito desce na estação do metrô de Nova York, vestindo jeans, camiseta e boné. Encosta-se próximo à entrada, tira o violino da caixa e começa a tocar com entusiasmo para a multidão que passa por ali, bem na hora do rush matinal. Mesmo assim, durante os 45 minutos em que tocou, foi praticamente ignorado pelos passantes. Apenas 6 pessoas pararam para ouvir a música e apenas uma o reconheceu. Ninguém sabia, mas o músico era Josué Bell, um dos maiores violinistas do mundo, executando peças musicais consagradas num instrumento raríssimo, avaliado em mais de 3 milhões de dólares. Em sua caixinha foram deixados míseros 32 dólares em gorjetas. Alguns dias antes, Bell havia tocado no Simploy Hall de Boston, onde os melhores lugares custaram a bagatela de $1,000 cada. A experiência no metrô, gravada em vídeo, mostra homens e mulheres de andar ligeiro, copo de café na mão, celular no ouvido, crachá balançando no pescoço, indiferentes ao som do violino. A iniciativa, realizada pelo jornal The Washington Post, era de lançar um debate sobre valor, contexto e arte. A conclusão é de que estamos acostumados a dar valor às coisas quando estão num contexto. Bell, no metrô, era uma obra de arte sem moldura. Um artefato de luxo sem etiqueta de grife. Esse é mais um exemplo daquelas tantas situações que acontecem em nossas vidas, que são únicas, singulares e a que não damos importância, porque não vem com a etiqueta de preço. Afinal, o que tem valor real para nós, independentemente de marcas, preços e grifes? É o que o mercado diz que podemos ter, sentir, vestir ou ser? Será que os nossos sentimentos e a nossa apreciação de beleza são manipulados pelo mercado, pela mídia e pelas instituições que detêm o poder financeiro? Será que estamos valorizando somente aquilo que está com etiqueta de preço? Será que não seríamos mais felizes se valorizássemos o que não tem preço? Aquilo que não se compra? Não se compra a amizade, o amor, a afeição? Não se compra carinho, dedicação, abraços e beijos? Não se compra raio de sol nem gotas de chuva? A criança que corre espontaneamente ao nosso encontro e se pendura em nosso pescoço não tem preço. O colar que ela faz, contornando-nos o pescoço com os braços, não está à venda em nenhuma joalheria. E o calor que transmite dura o quanto durar a nossa lembrança. Anos depois, numa apresentação divulgada, Josué Bell voltou a se apresentar nesta mesma estação, com as mesmas músicas da primeira vez. Só que desta vez, foi muito bem recebido e ovacionado pelo público. Afinal, ele era parte de um contexto. Ele era, então, uma obra de arte com moldura. Um artefato de luxo com etiqueta de grife. Sou Júnior Bodanese e esta foi a mensagem do dia.
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Bom dia, meu Brasil, bom dia, meu povão, bom dia. E aí, como é que tá você? Tá tudo bem? Tá tudo jóia, meu Brasil? Tá tudo tranquilo? Ah, meu Deus do céu, tá tudo legal. Olha, sexta-feira, 22 de maio. Sexta-feira, 22 de maio. É dia de Santa Rita de Cássia e dia internacional da diversidade biológica. Tá na sucesso, tá na boa. Tá na sucesso, tá na boa. Vamos acordar, meu Brasil. Vamos acordar, meu Brasil. Bom dia, bom dia, bom dia. Tá na sucesso, tá na boa. Tá na sucesso, tá na boa. Acorda, meu Brasil. Bora, Luciano. Bora, Luciano Davan e Adalto. Adalto Motax. Adalto motorista do Luciano. Bom dia, Luciano. Bom dia, categoria. Bom dia, categoria. Bom dia, Batom. Ô, Batom, você manda áudio. Agora manda áudio curto, Batom. Manda áudio curto, Batom. Manda áudio curto. Oi, Dida. Oi, Pedro. Pedro e Aliege. Pedro e Aliege. Oi, Pedro e Aliege. É, bom dia, Pedro. Bom dia, Aliege. Bom dia, meu Brasil. Nós estamos por cá. Eu estou por cá. Eu sei, onde é que você tá? O nosso programa já está no ar, Brasil. Bom dia.

0: Oi, meu Brasil. Oi, meu Brasil. Bom dia. Bom dia, bom dia. Bom dia, Paíto. Bom dia, Paíto. Bom dia, Paíto. Paíto, véi. Bom dia, Paíto. Au, categoria. Bora, categoria. Bora, categoria. Olha, a rapaziada que tá aí mais nós, o Aliboge, o Aliboge. Bom dia, Aliboge. Bom dia, Luciano. Luciano da Van e Luciano da Kombi lá da Agrovila 10. Luciano da Kombi da Agrovila 10. Ao Luciano. Luciano da Kombi da Agrovila 10. Já tá ligado. Bom dia, Luciano. É o Luciano do Gol Branco. Bom dia. Bom dia, Batom. Batom, você manda áudio. Agora manda áudio curto, viu, Batom? Oi, Dida. O Alfredo. Alfredo, você manda áudio, Alfredo. Agora você manda áudio curto, viu, Alfredo? Manda áudio curto, Alfredo.
1: Bom dia, Cardoso. Você do lado de cá, Cardoso, acorda. Acorda, Nilson. Acorda, Nilson.
0: Eu
1: acorda,
0: tô Reinaldo, por cá.
1: Feirinha. Acorda, Mané da Mata. Neto Brasília. Cruzinha Taquari. Lucinal dos Farias. Beta Nazaré. Paula Narcês. Negão Narcês. A Bila, acorda a Bila pra ter o leite mais negão. Falou, um bom dia para todos.
0: O Alfredo, bom dia, Alfredo. Bom dia, Alfredo. Bom dia, Alfredo. Bom dia. Alfredo tá ligado. Bom dia. Vamos acordar esse Brasil. Vamos acordar esse Brasil. Ao Brasilzão desmantelado. Ao Brasilzão desmantelado. Oh, meu Deus do céu. Bom dia. Bom dia, categoria. Bom dia, bom dia. É, rapaz. São 5:26. É, tá tudo pelo avesso, tá tudo pelo avesso. Ave Maria, são 5:27.
2: Bom dia, garoto. Manda um alô pra galera aí da creche da Grovina 10. É o carequinha Frane, tá pedindo aí. Um alô pra todo mundo, um abraço. Tá todo mundo lá na creche. Beleza?
0: Valeu.
2: Uma alusão pra aquela galera lá.
0: Valeu, Afrano.
2: Valeu, garoto.
0: Valeu, Afrano. Careca, o Afrano. Afrano, Afrano. Bom dia, Afrano. Afrano velho tá ligado aí, já acordado na madrugada. É isso aí. São 5:27. O Afrano lá na creche, na 10. Afrano velho, o careca. É, Brasil. Eu vou pra Igaporã pra falar com Lucinalva. Ô, Lucinalva. Lucinalva do Faria. Lá de Cana Brava dos Faria. Ô, Lucinalva. Como é que tá você, menina? Tá tudo jóia aí, Lucinalva? Lucinalva. Você tá bem, Lucinalva? Cadê o Alberto? Cadê o Alberto? Alberto vem, Itaburá. O cantador, tirador de reis. Sabe quem é o tirador de reis? É o Alberto, o tirador de reis. Cantador de reis. É isto mesmo. É o Alberto, né, Lucinalva? Mas Lucinalva tá por lá, porque eu tô por cá e Lucinalva tá por lá. Ela tá por lá e eu tô por cá. Ô, Lucinalva, bom dia.
3: Bom dia, Cardoso. Tudo bem com você, Cardoso?
0: Tudo jóia. Cardoso,
3: gostaria de mandar um alô pra minha prima Adelaide, pro Zé do Botão, pro Cebola, pro Alfredo e pra todos na sintonia. E pra você, Cardoso. Valeu, Cardoso. Tenha um ótimo dia.
0: Você também, Lucinalva. Tenha um ótimo dia. Um ótimo dia pra você, Lucinalva. Eu vou agora lá pra 18. É, que nega tá por lá e eu tô por cá. Ô, nega! Bom dia, nega! Ah, ô, nega! Nega da 18. Nega tá por lá e eu tô por cá. Olha, 5:29. Bom dia, nega!
4: bom dia Cardoso, que Deus nos abençoe nessa sexta-feira, em nome do Senhor Jesus, que Deus te dará mãos abençoadas, família protegida e bens multiplicados, em nome
0: amém. Do Senhor Jesus. Amém, amém, amém, amém, que Deus nos proteja, que Deus nos abençoe sempre, amém. Luzia Bastos, em Pau d'Arco. Pau d'Arco. Isso, Malhada. Pau d'Arco, Malhada, bom dia. José Araújo. Manda áudio, José Araújo. Manda áudio, José Araújo. Manda áudio. Manda áudio. Manda áudio, José Araújo. José Barbosa, bom dia. Deixa eu chamar, vou chamar o locutor, Valmizinho. Ô Valmizinho, você tá bom, Valmizinho? Você tá bom, Valmizinho? Bom dia, Valmizinho. Bom dia, categoria. 5:30. Valmizinho, bom dia, Valmizinho, locutor lá da Grovila 1. Bom dia, Valmizinho.
5: Bom dia, meu nobre amigo Cardoso da Rádio Sucesso de Serra do Ramalho. Mandar um bom dia pro Robinho na Gravila 2. Mandar um bom dia pro França na Gravila 2. Carlinho na Gravila 2. Paulinho da Reciclagem. E um bom dia para todos que estão ligados aí na Rádio Sucesso de Serra do Ramalho. E aí, desse jeito, meu amigo, lembre de mim que eu lembro de você. Manda áudio que eu não sei ler. Bom dia, meu amigo Cardoso de Serra do Ramalho.
0: Manda áudio.
5: Meu nome é José Cobrinha, rapaz, e mandar um alô também pro Cocó, viu? É, Cocó, o cabo testado, meu filho. Bom dia com alegria.
0: É isso aí. O menino tá demais, esse menino aí, esse Valmizinho. É o locutor Valmizinho. O Zé Cobrinha sumiu, o Zé Cobrinha. Ô Zé Cobrinha, cadê você, Zé Cobrinha? Cadê o Zé Cobrinha? Cadê o Cimar da Boca da Vereda? Cadê o Cimar da Boca da Vereda? Cadê o Pé Vermelho? O Alberto, ele é tirador de leite e cantador de reis. É, ele gosta da folia de Santo Reis. É o cantador de reis. Isso, cantador de reis. É, mas também, Lucinal, é tirador de leite, mas também tirando reis. Quando eu falo tirando reis, Lucinal, é que vai de casa em casa aí, está tirando reis, está tirando reis. É, tirador de leite e cantador de reis. Mas quando fala que está tirando reis, é porque está de casa em casa, tirando reis.
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0: 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O relógio marcando 5:45.
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0: Ei, Brasil. Lucinalva de Cana Brava dos Faria. Ela tá ligada. Bom dia. Luzia Bastos aonde é que ela tá? No Pau d'Arco, na Malhada do Pau d'Arco. E Valentina Valesca Diene em Canápolis. E Dite tá ligada em Lagoa Clara. Oi, bem, deixa eu atender minha amiga Josefa Barbosa, Josefa Araújo, é a Nina, né? Josefa Barbosa, qual é o seu apelido mesmo? É Nina mesmo, né, Josefa Barbosa? O povo lhe conhece aí como Nina, não é isso? É mesmo Josefa Barbosa? É Barbosa? Me fala aí, Barbosa. Ah, o povo me conhece aí como Dona Nina? É isso aí, me fala aí. Me diga aí, Josefa Barbosa. Fala comigo, Josefa Barbosa. É Josefa Araújo. Fala comigo. O povo lhe conhece aí como? Me diga aí, Josefa Barbosa.
3: É, meu nome é Josefa Barbosa, mas o apelido é Nina, viu?
0: É Nina. O povo conhece Dona Josefa Barbosa, que é a mesma pessoa. Josefa Barbosa, Josefa Araújo e Nina é a mesma Dona Nina, Não faça confusão, não. Não faça confusão com o nome de Dona Nina. O nome de Dona Nina é Josefa Barbosa, é Josefa Araújo e é Dona Nina. É Dona Nina. Não troca a bola, não. E outra coisa. Não é mesmo, não, Dona Nina? Fala aí, Dona Nina.
3: É nós, Queiroz. Toca minha música, Cardoso.
0: É nós, Queiroz. Ô, Dona Nina, deixa eu falar com Dona Nina uma coisa aqui. E Dona Nina é uma pessoa. É uma pessoa categoria. É uma autarquia. É Dona Nina. Dona Nina é gente boa. Dona Nina, deixa eu falar uma outra coisa aqui pra Dona Nina. Que Dona Nina tá aí na Agrovila 21 escutando o nosso programa e ela escuta o programa todos os dias. É Dona Josefa Barbosa. E deixa de confusão, porque fazer mingau é diferente do que fazer sabão.
3: Cardoso, bom dia, tudo bem, Cardoso?
0: Aí, dona Nina.
3: Mandou um alô pra galerinha da Rua Asa 21, oferecendo uma música de Amado Batista, Folha Seca.
0: Folha Seca.
3: Pra vocês da rádio, pra todas as amiguinhas minhas aqui da Rua Asa, tá bom?
0: Tá bom.
3: Bom dia, Cardoso, tudo de bom pra você.
0: Bom dia, dona Nina. Bom dia, dona Nina, Josefa Barbosa e José Araújo. E deixa de confusão, porque fazer mingau é diferente do que fazer sabão. E deixa de conversa e toca música pra dona Nina. Toca música pra dona Nina. 5:49. O relógio tá marcando na madrugada. 5:49.

0: Oi, meu Brasil, bom dia, bom dia, bom dia. E aí, como é que tá? Eu tô por cá, eu sei. Oi, eu tô por cá, eu sei. Onde é que você tá? Eu tô por cá. Alô, alô, cocô, categoria. Alô, cocô, categoria.
1: Bom dia, Cardoso. Tô por cá, Cardoso. E você, onde é que tá? Bom dia.
0: Eu tô por cá, e você?
1: Lembra de mim pra me lembrar de você.
0: Isso.
1: Tá na sucesso, tá na boa.
0: Muito bem.
1: Passando por aqui pra mandar um alô aí pra Valmir.
0: Valmirzinho da Um.
1: Da Boca da Vereda. Nina do Brejo Roncino. Rogério Vaqueiro. Um alô pra essa galera aí. Um alô pra todos os ferramalhenses, todos os ouvintes da Sucesso, tá na Sucesso, tá na boa.
0: É isso.
1: É um bom dia, Cardoso.
0: Bom dia, categoria.
1: Essa música aí, Cardoso. Leandro Leonardo. Tá? Passa aí, Leandro Leonardo aí.
0: Au!
1: Moral de amor.
0: Valdemir. É o Cocó, é o Valdemir o Cocó. Vamos dar um pulo na Agrovila 10. Dá um pulinho lá na Agrovila 10, onde o povo liga e manda recado, o povo participa do nosso programa. Todo o povo da Agrovila 10. Inclusive, tá lá o homem do saguado. O homem do saguado é o Almir e o DJ Cabeça. Alô, DJ Cabeça. O DJ Cabeça tá por cá. Ô, DJ Cabeça, eu tô por cá. E você, por onde é que tu tá? Eu tô por cá e eu sei de onde é que você tá. O homem do saguado tá lá, que é o Almir. O Armir. E também mandar um abraço aí pra a nossa amiga Cassiane lá na Agrovila 10. A Cassiane da Agrovila 10, ela tá ligada acompanhando o nosso programa. Alô, alô, Cassiane, um abraço para você, Cassiane. Cassiane também acorda de madrugada já para ir para atividade. Ok, Cassiane, um abraço. Um abraço também aí para o Armir. O Armir é o homem do saguado. O Armir, bom dia.
2: Bom dia, Cardozão. Fala comigo, que eu falo contigo, meu irmão. O programa tá bom, viu? Vou mandar um áudio agora, mais tarde eu mando outro. Esse áudio aqui pra todos os vaqueiros de Serra do Ramalho.
0: Certo, mano.
2: No nome do nosso amigo Macetão.
0: Macetão.
2: Aí, deixar aqui um alô do nosso amigo Ari, vaqueirão aí, tirando leite, nosso amigo Ari, Gidaz, Renê Maia. Toda aí, galera do Pé de Serra, Fábio, né? Nosso amigo Fábio aqui do trator.
0: Isso.
2: Cardoso, perdão, muita gente, todos os vaqueiros aqui de Serra do Ramalho, tirando leite no curral.
0: Sim.
2: Beira de Rio a Pé de Serra.
0: Isso, amigo.
2: Que Deus abençoe esse dia de hoje, amanhã e sempre, todos os vaqueirão aí.
0: Ah, bom.
2: Vou lembrar que é muitas pessoas. Que Deus abençoe hoje, amanhã e sempre, Cardozão.
0: Amém. Almir disse que o programa tá bom, que tá tão bom que ele vai mandar dois áudios. Um ele manda mais cedo, não é, Almir? Um ele manda mais cedo, outro ele manda mais tarde. Fala aí, Almir, repete o que é que você disse.
2: Cadê o acesso? Bom dia, Cardozão. Fala comigo, que eu falo contigo, meu irmão. O programa tá bom, viu? Vou mandar um áudio agora, mais tarde eu mando outro.
0: Pronto. É, o programa quando tá bom, é verdade. O programa quando tá bom, a pessoa manda um áudio aqui, daqui a pouco manda outro, daqui a pouco manda outro. Porque o povo gosta. Agora, quando o povo não gosta, não manda. O povo só. É verdade. O povo só participa, o povo só manda o áudio quando gosta do programa. É. Quando não gosta, não manda, não tem jeito. Manda o povo. É verdade. Manda um áudio, manda dois. Manda até dez. É, quando, quando o programa, o povo gosta. É quando o povo gosta, manda. Mas é verdade.
2: Bom dia, Carduzão. Fala comigo, eu falo contigo, meu irmão. O programa tá bom, viu? Vou mandar um áudio agora, mais tarde eu mando outro.
0: Pronto. É, pai. É verdade. É verdade. Quando o trem é bom, ele não quer só uma vez, não. Quando, é verdade, quando o trem é bom, quer mais de uma vez. Manda um áudio agora, manda outro e manda outro. E a madeira deita e o couro come. A madeira deita e o couro come. Rapaz, é verdade, é verdade. Não é Maria da Lapa? Não é mesmo Maria da Lapa? Eu tô certo ou tô errado, Maria da Lapa?
3: Bom dia, Cardoso, bom dia. Tá tudo bem contigo? Comigo tá tudo bem.
0: Tudo jóia, Maria da Lapa.
3: E Cardoso, roda aí Zezé de Camargo Luciano pra nós aí. E tenha um bom dia, uma feliz sexta-feira pra você.
0: A você também. A você também.
3: Que Deus nos abençoe.
0: Amém. Amém, Maria.
3: Um abraço pra você.
0: Outro pra você. Rapaz, é verdade, é coisa boa. Ave Maria. Eita. Aí, Brasil. Oi. Vamos. Ô, doce de leite. Tá bom demais, tá bom demais, ô, oh. Ô, oh, tá bom demais. Chama o Raimundão do Leite.
4: Ei, Cardoso, bom dia, Cardoso. Bora ser meu lindo, meu velho. Bora para o Preto, vamos, Dona Cissa. Vamos cuidar. Vamos, Bernardo, vamos, Dona Lúcia. Bora, Geraldo da Paraíba, vamos cuidar.
0: Vamos cuidar que tá ficando meio-dia. Ai. Deu doce, ó, deu doce excesso, brevidade, professora. Deu doce excesso, não, menina, deu doce excesso, doce. Não, professora, deu doce excesso, brevidade, professora.
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0: São 6:02 agora. 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Olha a hora, Brasil, 6:03. Opa!
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3: 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Olha a hora, Brasil, olha a hora, Brasil, são 6:18.

na sucesso, tá na boa. Eu estou por cá. Ô, cê, onde é que você tá? Eu tô por cá e você tá onde? Onde é que você tá? Olha, são 6:18. Cocó! Ô, Cocó! Bom dia, Cocó! É o Cocó lá na batalha. É, na brasileira.

Mandar um abraço aí também pra o meu amigo Dio, o Dio lá de Sítio do Mato, e também meu amigo Dan, o Danilson, ex-prefeito lá de Sítio do Mato, filho do meu querido Dionísio, e também já foi prefeito daquela comunidade e hoje é o atual vice-prefeito lá de Sítio do Mato.

0: Renato, nosso querido Dionísio Antônio da Silva e o meu amigo Dan, o Danilson, que estão trabalhando e estão viajando. Agora estão viajando, nesse momento estão viajando, destino ao projeto, meu amigo Dil, bora Dil, e também o Dan, o Danilson, um abraço. Mandar um abraço também para o ex-prefeito da cidade de Dores, que é o meu amigo Aldon. Alô, Aldon. Aldon que tá ali na 17. Bom dia, Aldon. Tá ali na Agrovila 17. Bom dia, Aldon. Como é que tá você aí, Aldon? Tudo bom, meu amigo? Um abraço. Gilmar. Gilmar da Saúde e Milton Gama. Gilmar e Milton Gama estão ouvindo. Isso. Um abraço também aí para meu amigo Tom Santana. Alô, Tom Santana. Bom dia, Tom Santana. Bom dia, Tom Santana, na 17. E ainda meu amigo Severino. Alô, Severino. Alô, Severino, na 17. Oi, Severino. Aê. Tom Santana e Severino, que estão escutando nós aí na 17. Todos os moradores, amigos da gente, o Joãozinho. E todo o povo aí da 17 que escuta o nosso programa. Minha amiga Leide, alô Leide, bom dia. Bom dia também aqui pra Vivi. Alô Vivi, bom dia Vivi. Vivi e Juraci do Doce. Juraci do Doce. É, o Juraci do Doce, aí na fábrica de doce. Escutando a Rádio Sucesso. E também o Lucas. Alô, Lucas, o Vivi e o Lucas. Oi, Lucas. Oi, Lucas. Bom dia, Lucas. E ainda Gildete. É, Gildete que também tá ligado. Gildete também tá na sintonia. Bom dia. É esse povão todo aí. Povão todo que escuta o nosso programa, bom dia.
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0: Bom dia. Bom dia, meu Brasil. O nosso primeiro tempo já tá acabando. Tô indagata, moral.
2: Bom dia, Cardoso. Tamo por cá, Cardoso. Tá na escuta. Bom dia a todos os ouvintes da Sucesso. Bom dia a todos, tá na Sucesso, tá na boa. Carlos, mandar um alôzinho aqui pra todos os ouvintes que tá na escuta. Os ouvintes aqui da 22 que tá na escuta aqui também. Todo mundo e seu Raimundo, tá bom, rapaz? Hoje não vou falar nome de nenhum, não. Vou mandar alô pra todos, todo mundo que tá na escuta. Um grande abraço e uma boa sexta-feira com muita paz e alegria pra nós, tá bom? E saúde, tudo.
0: Boa sexta-feira.
2: Saúde, que é o melhor pra nós, né? Valeu, Cardoso. Fica Deus, um abraço.
0: Um abraço.
2: Tô na roça agora.
0: Já tá na roça, tá certo. Já tá na roça, Tonho da Gata tá na roça. Tonho da Gata já tá na roça, já voltou. Tonho da Gata já voltou. Ô, Tonho. Tonho da Gata já voltou. Já voltou de Irecê. Erinho. Bom dia, Erinho. E é, Brasil. Agora.
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0: Eita, meu Brasil. Aumenta o volume.

0: Hoje tem pergunta. Já já no segundo tempo, já já eu tô de volta, Brasil. E hoje tem pergunta, Vou me esforçar um bocado aqui pra fazer uma pergunta pra vocês hoje. Me espera que já já eu tô de volta, Brasil. Me espera aí.
1: 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Se você está com o coração despedaçado por uma desilusão amorosa e quer resgatar este grande amor, se você está acometido de uma doença e já procurou a medicina e não encontrou a cura, se você é 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
3: Hoje estou vindo aqui para conversar com vocês, amigos que vivem sofrendo por causa da inveja de pessoas ruins de coração, pessoas que só querem ver a destruição de sua família, dos seus negócios, por não serem capazes de chegar até onde você está chegando em sua vida. E isso mesmo, meus amigos, tem pessoas que vão até o centro de Macumba, feiticeiros, levar o seu nome para a encruzilhada, para fazer magia negra, só para destruir a sua vida e a vida da sua família, seus negócios, para ver o seu filho na bebedeira, seu esposo na farra, na acervergonhice, também com mulheres, ver a esposa lhe traindo, saindo de casa e se separando. 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Se o seu casamento está indo à ruína, o seu casamento está em crise, ou uma doença misteriosa que você já tenha ido a um monte de médicos procurando ajuda e cada dia que passa você se sente mais doente, sente a doença tomando conta de você, remédios não funcionam e você está do mesmo jeito, embora tenha tomado tantos e tantos medicamentos. Se você está ouvindo esta mensagem vai falar com você. 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Se você está desempregado, com as portas fechadas para que o seu comércio não vá para frente, entre em contato agora mesmo. Seus animais estão adoecendo, não param de morrer. Do nada, acontece alguma coisa dentro da sua casa, brigas, desavenças em seu lar, na sua casa. O seu amigo anda furando o seu olho, uma pessoa invejosa que está do seu lado, te traindo, traindo a sua confiança. E você, meu amigo, o que você está fazendo nesse momento? Está me ouvindo? 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E eu vou ficar por aqui, meus amigos. 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
4: Olá, meu irmão. Olá, minha irmã. Vamos dar início a mais um programa neste dia maravilhoso, lindo, abençoado por nosso Jesus Cristo, por nosso Senhor glorioso do céu e da terra, por nosso Deus Pai amado. Então, meu irmão, a partir de agora está entrando no ar comigo o Imperador dos Orixás, o programa que pode mudar a sua vida. Por que que eu digo pode mudar a sua vida? Porque se você, meu irmão, se você, minha irmã, É uma pessoa que de certo tempo pra cá dá um passo pra frente, 5, 10 pra trás, sai pra vender não vende, pra comprar não compra, tem pra pagar não paga, pra receber não recebe, nada que é teu vai pra frente. Tudo que você só vem fazendo, só vem desencaminhando, só vem desandando, nada que é teu tá dando certo e você não sabe o motivo e nem o proceder do que está acontecendo dentro da sua vida. Você se pergunta para você mesmo o porquê que a tua vida não anda para frente, o porquê que você trabalha e não consegue nada. Meu querido ouvinte, eu tenho uma notícia para te dar. Você pode estar sendo vítima do olho grande, você pode não, eu tenho certeza absoluta que você é vítima do olho grande, do invejoso, você é vítima do inimigo oculto, daquela pessoa ruim de coração, daquela pessoa que só quer ver a sua miséria, só quer ver a sua destruição. Ele não quer que você vá pra frente, ele quer que você viva pior do que ele. Ele quer que você viva no mundo subescuro, ele quer que você viva no mundo da doença, ele quer que dentro da sua casa só tenha doença, só tenha desgraceira, só tenha ceboseira. É, irmão, quando eu digo ceboseira, são coisas ruins. Muitas pessoas me perguntam, imperador dos orixás, como assim coisas ruins? Coisas ruins que eu digo, irmão, são doenças, doenças misteriosas que do nada acontece dentro da sua casa, na sua família. É, irmão, quantas e quantas pessoas neste mundo que vivemos está bem, deita tranquilo, deita com a cabeça na cama, em cima do travesseiro, saudável, cheio de saúde, e quando levanta de manhã cedo, já levanta doente. É, amigo, já levanta doente, sendo carregado, tendo que ir pra cima de uma cama de um hospital, ser cortado, passar por cirurgias. É, meu amigo, sem saber o motivo do que aconteceu com ele. É, quantas pessoas não está bem? É, amigo, não está bem e do nada, você me compreendeu? Fica depressivo, tem aquela vontade de sumir, de desaparecer, não quer ouvir, não quer falar com ninguém, não sabe o que está acontecendo. É, meu irmão, não sabe que a vítima sabe do quê, ouvinte? Do macumbeiro. Exatamente, do macumbeiro, do feiticeiro, daquela pessoa ruim de coração. Exato, foi feito trabalhos de magia negra dentro da sua casa, nos pontos de Angola. É, exatamente, conterrâneo, foi feito para te destruir, pelo lado da magia negra, pelo lado da esquerda, pelo lado do subescuro, das maldades, com os tranca-rua, com os Exu, para acabar com a sua vida, com os Exu da esquerda. 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É, eu digo para você ligar e agendar uma consulta, não é por nada não, porque às vezes, amigo, você mora no interior, você mora no sítio, na chácara, você mora numa fazenda, você mora longe da cidade e não tem como falar comigo nos dias que eu estou aqui. Você pode ligar, agendar uma consulta pro dia que eu estou aqui, ou então você pode vir diretamente no dia que eu estiver atendendo aqui dentro da sua cidade. Eu vou até esclarecer isso para vocês, ouvinte, que tem pessoas que me perguntam se eu só atendo com consulta marcada. Olha, irmão, eu quero deixar claro, não, eu não só atendo com consulta marcada não, certo, ouvinte? Por exemplo, eu estou atendendo tal dia aqui dentro dessa cidade, certo? Então você pode vir naquele dia que eu estou atendendo ou nos dias que eu estou atendendo sem marcar a sua consulta. Só você chegar aqui, falar, olha, eu quero falar com o Imperador dos Orixás, quero falar com o Padrinho José, vai ter alguém aqui na portaria para te atender, ou eu vou estar aqui para te atender, para te levar até o meu gabinete e conversar com você, certo, irmão? Certo? E assim por em diante. Então eu gosto de deixar bem claro que tem pessoas que me perguntam, então já fica esclarecido esse assunto, ok? Agora, se você tem um problema na sua vida amorosa, você ama, não é correspondido, é casado, não vive bem, dentro de casa é só brigas e discussão, você quer trazer a pessoa amada de volta? É, porque tem pessoas que me perguntam, imperador, é o seguinte, o que está acontecendo comigo? Eu me separei da minha esposa, eu me separei do meu esposo, eu separei da minha família, eu quero voltar, mas essa pessoa não me quer mais, como eu faço? Olha, você tem que vir até mim, que eu resolvo o seu problema, independente se essa pessoa quer voltar pra você ou não, porque às vezes Pode ter sido algum trabalho que fez para que você possa separar da tua esposa, para que você possa ter separado do seu esposo. Então alguma coisa tá ali, ó, para destruir o teu lar, destruir o teu casamento, não deixar você viver com a sua mulher, com o teu esposo, entendeu? Para você não ver seus filhos crescer, teus netos crescer, para acabar, para você viver dentro da sua casa somente debaixo de brigas. E aqui eu vou te revelar, vou lhe dizer o que tem que ser feito. Porque tem pessoas também que me perguntam: ô imperador, o meu comércio, eu sou comerciante na cidade. Vou falar com você, comerciante. Eu sou comerciante na cidade. Meu comércio vendia muito. Eu era uma pessoa que meu comércio, eu abria as portas cedo. De tarde, quando eu fechava as portas, eu tinha que pedir o povo pra sair, você me compreendeu? Porque eu tava fechando a porta e tava vendendo. Hoje o meu comércio não vende nada. Eu tô mandando meus funcionários embora, eu tô pagando pra trabalhar, eu tô devendo o banco, eu tô no agiota. Ou seja, quando eu digo eu tô no agiota, eu estou devendo pro agiota. Eu já não sei mais o que eu faço. Eu já tenho que pegar o que eu tenho e vender pra pagar as contas que eu devo. Meu comércio tá fechando as portas. Por quê, imperador? Eu te digo uma coisa, irmão. Você também pode estar sendo vítima do invejoso, do olho grande, do falso amigo. Alguém pode ter entrado dentro do seu comércio, pegado alguma coisa, trazido em um centro de macumba, mandado fazer um trabalho pra fechar as tuas portas. Então, amigo, se você é esse tipo de pessoa, venha falar comigo. Tem outras pessoas que perguntam: olha, eu moro na chácara, eu moro na fazenda, eu sou agricultor, eu crio vaca, eu crio galinha, eu crio porco, eu vendia bem, mas meu gado tá morrendo no pasto, minha galinha tá morrendo no poleiro, meu porco tá morrendo no chiqueiro. Irmão, você também pode estar sendo vítima do olho grande, do invejoso e assim por em diante. Tem pessoas que perguntam: ô imperador, eu sou um cara, eu sou uma mulher, você me entendeu? Eu sou solteiro, eu não sou casado, mas eu tinha um namorado, eu tinha uma namorada e de repente do nada acabou. O que que pode estar acontecendo? Você pode estar sendo vítima do invejoso. Então não interessa qual seja a sua situação ou seu problema. Eu tô te dando alguns exemplos. Aqui eu estou preparado para resolver o seu problema, por mais difícil que ele seja. Diversos de diversos tipos de problemas ou situação, não interessa qual seja ela, traga aqui pra mim que eu vou lhe dizer. Eu vou jogar meus bus e vou te mostrar aonde é que tá o atrapalho, aonde é que tá o nó de toda a sua vida, certo? 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E se você mora no sítio, mora na roça, mora na chácara, mora na fazenda, mora no interior, você pode estar vindo nos dias também, você me compreendeu? Agora, tem pessoas que me perguntam: imperador dos orixás, e qual é o preço da consulta? Irmão ouvinte, eu gosto de deixar bem claro, eu não cobro consulta, eu te peço uma contribuição. Essa contribuição que eu te peço é para custear os diversos programas que eu tenho em diversas emissoras por este Brasilzão afora, certo? Então é por isso que eu te peço essa contribuição. É para custear as emissoras de rádio, o hotel que eu fico, você me compreendeu? A qual vai ao ar e aonde eu atendo você, certo? Então você já venha preparado com a sua contribuição da consulta, ok? Agora, tem um problema na sua vida, teu casamento não vai à frente, nada que você faz dá certo, tudo que você pega por uma mão, você perde pela outra, trabalha muito, não prospera? eu estou aqui, certo? Você é vítima do olho grande, do invejoso, do falso amigo, do jogador de praga? Venha falar comigo, porque o olho grande é uma praga tão ruim, que se ela entrar dentro da sua casa, pegar uma pimenta num pé de pimenteira sua, você sabe que é verdade, ouvinte, no outro dia amanhece morto e seco, e eu estou aqui para falar a verdade, doa a quem doer. Agora não me compare com outros que você já foi, porque eu sou diferenciado e resolvo o seu problema, certo? E tá chegando o momento final do meu programa. Todos os dias eu coloco uma oração, certo? Uma oração de cura, uma oração para te libertar. Então você que tem uma doença, tem uma gastrite, uma úlcera, uma queimação, uma azia, um problema no fígado, no rins, no coração, um tumor, um problema na coluna, uma depressão, um parente nos caixas privado, um parente enfermo em cima de uma cama, desenganado pela medicina, vá agora na sua geladeira, pega um copo com água, coloca ao lado do seu rádio, pega uma roupa dessa pessoa, coloca ao lado do seu rádio e vamos orar comigo, em nome de Deus, aleluia, meu irmão. E quando terminar esta oração, beba esta água, lava aquela localidade, leva aquela roupa para aquele enfermo, para aquele parente que está num cárcere privado vestir, para que você possa ver o resultado, você vê o milagre acontecer na sua vida, em nome de Deus, eu estou profetizando. Você tem fé, irmão? Então vamos orar comigo, em nome de Deus, orem comigo, o imperador dos orixás, amém.
5: Pai nosso que estás no céu, santificado seja o vosso nome. Venha a nós o teu reino. Seja feita a vossa vontade, assim na terra como no céu. O pão nosso de cada dia nos dai hoje. Perdoai as nossas ofensas, assim como nós perdoamos a quem nos tem ofendido. E não nos deixeis cair em tentação, mas livrai-nos do mal.
6: Oração a São Jorge. Eu andarei vestido e armado com as armas de São Jorge, para que meus inimigos, tendo pés, não me alcancem, tendo mãos, não me peguem, tendo olhos, não me vejam, e nem em pensamentos eles possam me fazer mal. Armas de fogo o meu corpo não alcançarão. Facas e lanças se quebrem sem o meu corpo tocar. Cordas e correntes se arrebentem sem o meu corpo amarrar. Jesus Cristo me proteja e me defenda com o poder de sua santa e divina graça. Virgem de Nazaré, me cubra com seu manto sagrado e divino, protegendo-me em todas as minhas dores e aflições. Deus, com sua divina misericórdia e grande poder, seja meu defensor contra as maldades e perseguições dos meus inimigos. Glorioso São Jorge, em nome de Deus, estenda-me o seu escudo e as suas poderosas armas, defendendo-me com a sua força e com a sua grandeza, e que debaixo das patas de seu fiel jinete, meus inimigos fiquem humildes e submissos a vós. Assim seja, com o poder de Deus, de Jesus e da falange do Divino Espírito Santo.
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7: A hora da verdade. A sua carta está no ar. A partir de agora, no programa A Carta do Ouvinte. A carta que foi enviada ao programa O Imperador dos Orixás. Ouça atentamente o que diz a carta. Quem nos escreve é a Márcia, uma cunhada escorpiana. Vamos à sua história quando ela nos diz. Amigo Imperador dos Orixás, bom dia. Sou do signo de Escorpião e me apaixonei pelo marido da minha irmã. Ele também diz que me ama, mas eu tenho medo de que tudo não passe de vingança. Há alguns anos, o meu marido me traiu com a minha irmã. E mesmo assim, continuamos por causa dos nossos filhos. Depois disso, eu e meu cunhado acabamos nos envolvendo. Ele é de Touro e jura que não está brincando com os meus sentimentos. Eu devo acreditar nele, Imperador dos Orixás. Assinado, Márcia, uma cunhada escorpiana. A resposta amiga do Imperador dos Orixás da Carta do Ouvinte. Ouça atentamente o que o Imperador respondeu ao jogar os seus búzios. Isso aí, minha amiga, está com cara de chumbo trocado não dói, não é mesmo? E por isso é bom ficar atenta para não sofrer, porque afinal, mulher traída chora, entra em depressão, arma um maior barraco, mas não passa disso. Homem traído, contudo, torna-se violento e também muito perigoso. De qualquer forma, estando confiada nas intenções dele, dá pra perceber se ele está mesmo afim de você ou que é apenas vingança. Do ponto de vista astrológico, tudo bem, já que Escorpião significa casamento para Touro e vice-versa. Estou colocando a sua carta nesse momento em minha corrente de fé, em minha corrente de oração. Mas tome muito cuidado. O Imperador pede para você ir ainda hoje procurá-lo no Império dos Orixás, em seu gabinete espiritual, enquanto ainda há tempo para resolver o seu problema. Porque lá ele dará a solução e a resposta para o que procura.
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Eita, meu Brasil, bom dia, bom dia, bom dia, bom dia. Tá na sucesso, tá na boa. Tá na sucesso, tá na boa. Vamos acordar, meu Brasil. Vamos acordar, meu Brasil. Bom dia, bom dia, bom dia. Tá na sucesso, tá na boa. Ah, menino, tá na sucesso, tá na boa. Acorda, meu Brasil.

Eita Brasil, eita Brasil, eita Brasil. Oh, Brasil desmantelado, oh, Brasil desmantelado. São 6:59, tá tudo pelo avesso. Tá tudo avessado. Eita Brasil, eita Brasil.

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0: maravilha, meu Brasil. São 7 horas agora, 7 horas em ponto, né? 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
0: Eu tô por cá, eu sei, onde é que você tá? Eu tô por cá e você por lá. Eu tô por cá e você por lá. 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Olha a hora, meu Brasil. Olha a hora, 7:03 agora.

13 de junho.

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0: Vamos cuidar, meu Brasil. Vamos cuidar. Vamos trabalhar, né? Vamos trabalhar porque ninguém dá nada a ninguém. Vamos trabalhar porque ninguém dá nada a ninguém. Hoje tem pergunta. Hoje tem pergunta. Olha, qual a invenção permite que se olhe através da parede? Me responda se você souber. O que é? Me responda se você souber. Fala comigo, Brasil. Qual a invenção que permite que se olhe através da parede? Tá na sucesso, tá na boa. 7:10. Vamos falar com o povo. Alô, alô, Almizão. Almi é o homem do saguado. Ô, Almi, bom dia. Bom dia, Lucinalva em Cana Brava dos Farias. Bom dia. Bom dia, Tony Neto. Já tá no lote, é Tony da Gata. Bom dia, Pedro e bom dia, Liege. Bom dia, Tony da Gata. Bom dia, meu amigo Wilson Cabeludo Ivânia. Wilson Cabeludo Ivânia, bom dia. Alô, meu Brasil.
1: Bom dia, Cardoso, tamo por cá, Cardoso, tamo por cá, tá na escuta. Bom dia a todos os ouvintes da Sucesso. Bom dia a todos, tá na Sucesso, tá na boa. Cardoso, mandar um alôzinho aqui pra todos os ouvintes que tá na escuta. Os ouvintes aqui da 22 que tá tudo, na escuta aqui também, todo mundo e seu Raimundo, tá bom, Cardoso? Hoje não vou falar nome de nenhum, não. Vou mandar alô pra todos, todo mundo que tá na escuta. Um grande abraço e uma boa sexta-feira com muita paz e alegria pra nós, tá bom? E saúde, primeiramente a saúde que é o melhor pra nós, né? Valeu, Cardoso.
0: Abraço.
1: Deus, um abraço.
0: De
1: tô
0: bom. Lá,
1: Cardoso, tô na roça agora.
0: Tá bom, meu amigo, velho. É o Tony da Gata, o categoria da Bahia, Tony da Gata. Bom dia, categoria da Bahia, Tony da Gata. Bom dia, Raimundão do Leite, e Raimundão do Rio da Rã, bom dia. Bom dia, Cocó da Brasileira, bom dia.
2: Ei, Cardoso, bom dia, Cardoso. Bora ser meu lindo, meu brother. Bora para o Preto, vamos, Dona Cissa. Vamos cuidar. Vamos, Bernardo, vamos, Dona Lúcia. Bora, Geraldo da Paraíba, vamos cuidar.
0: Vamos cuidar. Alô, alô, meu Brasil. Bom dia. Alô, alô, meu povão. Bom dia. É em casa, é no trabalho, onde quer que você esteja. Bom dia. São 7:12. A mais gostosa do interior está no ar. É a sua sucesso. Tiani, alô Tiani Neildes. Manda áudio, Tiani. Ô Cebolinha, eu tô por cá e você está por lá. É Brasil.
3: Bom dia, senhor, tudo bem? Tudo na paz, em nome de Jesus. Bom dia pra toda a minha família, bom dia pra todo o Vite, bom dia pra Raimundão do Leite, bom dia pra Dana Lúcia, Bernardo, Nego e Deca, beleza? Eu vi eles ontem lá, mandar um alô pra eles, viu? Beleza? E pra Suzano, e pra Célia 18, e Nazaré, e Beta, e Cris do Taquari, Mané da Mata, valeu? E
0: valeu.
3: Fechou, papai.
0: Fechou.
3: E hoje sextou, tá na boa.
0: É, meu Brasil. Chama o nosso povo pra participar do programa.
4: Fala, Cardoso. Bom dia, Cardoso. Beleza, né? Ô, Cardoso, manda aí a música de Carlos Santos pra nós. Carlos Santos, viu? Aqui pra Sandra e a Luna e toda a galera na escuta, viu? E Raimundão tá lá no Rio das Rãs. Passar tudo também aqui, né? Na Anguete. toda a galera que vem na escuta. Agora que festa na boa. Mais tarde passei, Raimundão.
0: É isso aí, meu brother. É isso aí, meu brother. Alô, alô. Esse aí é o meu amigo que tá ligado aí. Isso. É o homem lá do Rio da Rã. É ele aí. O Lesão. Lesão da Batalha. É o Lesão da Batalha. Bom dia, Lesão da Batalha. Bom dia, Lesão da Batalha. Bom dia. Bom dia, Bodô. Bom dia, Bodô. Bom dia, Bodô. É o povão. É o povão.

0: quarta-feira abençoada aí para todos os ouvintes da Sucesso FM. Tá na Sucesso, tá na boa. Alô aí para todos os amigos, nossa amiga Val, Cebolinha, todos aí ouvintes da Sucesso que participam todos os dias, Nato de Brasília, nossa amiga Nazaré, todos os ouvintes aí, tenham todos um dia abençoado aí, aqueles que vão trabalhar um bom trabalho, quem não vai um bom descanso, tá na Sucesso, tá na boa, amigo Bebeto da Vila 3.
1: Tá na Sucesso, tá na boa, aê meu Brasil. Alô, meu Brasil, o nosso programa está no ar. O nosso programa está no ar. Creuzinha do Taquari, Creuzinha do Taquari.
2: Bom dia, Cardoso. Manda aí um alô pra nós aí, Cardoso. Cebolinha aí, embora Neto, Marzelito Vaqueiro. E pra Nazarezinha. Cadê Nazaré, Cardoso? Sumiu, Nazaré. Cardoso, Nazaré sumiu do mapa, foi?
1: Sumiu nada.
2: A mulher encantou, viu? Que ninguém viu mais a mulher começar
1: sumiu
2: na rua.
1: Sumiu nada, ela tá e por, Catuça, ela aí, tá por lá.
2: Deu uma luz também pra Catuça, viu? E pra você, viu? Toda a família sua, toda nossa também, tá na Sucesso, tá na boa. Manda a áudio que eu não sei ler, Cardoso. Fica com Deus e bom trabalho.
1: Fica com Deus. Um abraço.
2: Deus te abençoe, dá muitos anos de vida e saúde. Seja essa pessoa, Alex, sempre seja, viu?
1: Bom dia. Tá na Sucesso, tá na boa. Acorda, meu Brasil. Bom dia. Ai, hoje tá bom demais aqui. Manuel da Mata, como é que tá a categoria?
3: Bom dia, Cardoso. Bom dia, amigo Serra Malhense. Bom dia, tá na Sucesso? Tá na boa. Bom dia, Alfredo. Alfredo é o homem sem medo. Bom dia, Cebolinha. Bom dia, Neto. Bom dia ali, o seu Davi, Dona Maria. Bom dia ali, o Zé da Lagoa. Zé da Lagoa é meu pai. Zé da Lagoa tá dormindo, né? Quase não manda alô pra ele que tá dormindo.
1: Acorda, Zé da Lagoa.
3: Um abraço a todos vocês aí, agroviliense, Agrovila 11. Aquele abraço.
1: Abraço. Bom dia. Bom dia, meu Brasil. Bom dia. Tá na sucesso, tá na boa. Acorda, meu Brasil. Bom dia. Aqui a gente não para, o programa não para. Olha, são 7:18. Olha, me responda se você souber. O que é? Qual a invenção que permite que se olhe através da parede? Tá na Sucesso, tá na boa. São 7:19 agora. 7:19. Vem comigo, meu Brasil, bom dia.
4: Bom dia, Cardoso. Manda aí um bom dia e um alô aí pra minha família, na Boa Vista.
1: Oi, Maria. Maria dos Anjos, bom dia. Vem comigo, meu Brasil. Maria Creuza, bom dia, Maria Creuza. Bom dia.
5: Oi, Cardoso, bom dia. E aí, como é que tá? Tudo bem?
1: Tudo jóia.
5: Aqui é Maria Creuza do Assentamento Ribeirinho. Quer te pedir uma música com Cia Muniz, eu fiz para todos vocês da Raida. Por isso, para minha mãe, Dominga, de Serra do Ramalho. Por isso, para minha filha Tatiana, de Serra do Ramalho. Por isso, para minha neta Ayana Palma, minha neta Tiago. Por isso, para minha neta Tália Maria, do Bom Jesus da Lapa. Por isso, também para

0: preferisco pra minha filha Leonara, preferisco pra minha esposa, né? Preferisco para todos aqui do assentamento Ribeirinho, né?
1: Ribeirinho!
0: É, eu ofereço também para você, para a Laura Morena, que trabalha na Raiga. E a vaquejada tá chegando, né?
1: Tá chegando,
0: nós estamos por aí, né?
1: É isso aí. Eu tô por cá e você tá por lá. Alô, Vanildo Galego, bom dia, Vanildo.
2: Bom dia, Cardoso. Manda um alô aqui pra galera da 21, Estirador de Leite, galera aí do Barreiro Grande, Joaquim do Rolo, Urix, e pra galera ali na Grovila 11, amigo Doril, amigo P, e pra vocês aí da Rádio Cardoso, um bom dia a todos.
1: Bom dia, Vanildo. Bom dia, Vanildo. Vanildo é o Galego e a Ângela. O Galego e a Ângela, bom dia. É isso aí, rapaz. Bora, Bebeto. Grande Bebeto, tá ligado. Bom dia, meu povo. Bom dia, Maura. Alô, Maura. Bom dia, Maura.
3: Bom dia, aqui é a Maura da Gravilha 5. Oi, Cardoso. Tô com os parabéns aí pro meu neto, o Ícaro, que tá completando hoje 15 anos. Tô com parabéns pra ele, que Deus dê muitos anos de vida a ele, Pai Salve.
1: Ícaro.
3: Que é a avó dele.
1: Pronto. Vamos tocar os parabéns pra ele já. Aqui na Sucesso. Parabéns pra o Ícaro. Bom dia. E bom dia também pra Dona Solange. Bom dia, Dona Solange. Dona Solange tá ligada, acompanhando o nosso programa. Bom dia, Dona Solange, bom dia.
4: Oi, Cardoso, bom dia. Aqui tá tudo em paz, graças a Deus.
1: Mandar
4: um alô pra Val, o abraço de Lia Couto, Suzane. Oi, Suzane, bom dia. Hoje é sexta-feira, Suzane. Um abraço a todos vocês aí, que Deus abençoe e proteja, Cardoso, que Deus continue te abençoando, um abraço.
1: Amém, que abençoe você também.
4: O Cardoso manda um abraço de Nazaré, todo o pessoal da 21 e todo o pessoal de Serra do Ramalho e região. Val ainda tá viajando, Cardoso, ela acabou de mandar um áudio para mim aqui agora. Um abraço para vocês todos aí, Deus abençoe.
1: Val ainda tá viajando, Val tá para Salvador, tá viajando. É isso aí. Aqui na Sucesso, vamos chamar o Simar da Boca da Vereda. Alô, Simar da Boca da Vereda. Alô, meu amigo Simar lá da Boca da Vereda.
5: Bom dia, Cardoso. Bom dia, Brasil. Bom dia, Serra do Ramalho. Bom dia, Bom Jesus da Lapa. Mandar um alô aqui, sextou, Cardoso. Para todos os amigos de Serra, São Luís, na Grovila 3, Valmizinho, na Grovila 1, nosso amigo Cocô na Brasileira, né? Todos os amigos aí, para Ribeirinho, Batalha, né? Esse é meu bom dia, né? Toda minha família e para você, que Deus abençoe, sextou, cuide.
1: Valeu, Simar, um abraço, Simar. Bom dia, Simar. Olha, mandar um abraço para Vitim. Alô, Vitim. E pra Leilíssima, Vitim e Leila Lucena, a Leilíssima. Bom dia, Leilíssima. Bom dia, Leila Lucena. Bom dia, Vitim. Bom dia, Bodô. Bom dia, Bodô e bom dia, Vitim. Alô, Suzane. Alô, Vitim. Acorda, Vitim. Olha a hora, Vitim, 7:24. Alô, Brasil. Alô, Suzane.
6: Bom dia, Cardoso. Manda aí um alô pra minha avó Nina, pro meu avô Abílio, pra minha avó Beta, pra Neto de Brasília, pra dona Solange e pra dona Célia.
1: Bom dia e parabéns aí, Caro. Parabéns. Neto da

0: para. O nosso programa não para. Tá na sucesso. Tá na boa. Tá na sucesso. Tá na boa. Vamos lá, Brasil. Vamos lá, Brasil. O que é o que é? Me responda se souber. Qual é a invenção que permite que se olhe através da parede? Alô, Brasil. São 7:26. Alô, Brasil. Chama o povo. Alô, Neta. Alô, Neta. É minha querida Elzenita lá da Batalha. O Renascer. O Fruticultura. Elzenita é a neta. Oi, Elzenita.
1: Bom dia, Cardoso. Tudo bem, Cardoso? Cardoso, lembra de nós aqui no Pia Batalha. Cardoso, nós estamos aqui.
0: Pia Batalha,
1: verdade. Sou ouvinte de todos os dias. Cardoso, passando aqui só para oferecer a próxima música para Rosineide, minha sobrinha no projeto, meu irmão José, Rosalina, minha cunhada, meu sobrinho Carlinhos, Antônio Carlos. Enfim, todo mundo aí do projeto. Pessoal, minha família aí na Agrovila 2. Cunhado, cunhada, sobrinho. Todo mundo que gostar da música, Cardoso. Pra mim, especialmente pra mim, Cardoso, que eu sou fã número um. Chamado Batista, Cardoso, qualquer um.
0: Abraço.
1: Bom dia, Cardoso. Lembra de nós aqui no PA Batalha.
0: PA Batalha, PA Batalha, PA Batalha. Neta Elzenita, um abraço, Elzenita. Manuel Pereira dos Santos, Agrovila 6. Alô, meu amigo Manuel, meu brother Manuel. Manuel Pereira dos Santos, lá da Agrovila 6. Bom dia, Manuel, meu amigo.
2: Bom dia, Cardoso. Como é que você tá aí, rapaz?
0: Eu tô por cá, Manel.
2: O programa aí tá animado, viu? Tô gostando. Tô assistindo aqui da 6, viu?
0: É isso.
2: Seja um dia bem abençoado, viu?
0: Você também, meu amigo Manuel.
2: Uma música bem boa aí. Que tinha um Carreiro e Pardim. Então, bom dia, meu amigo. Um abraço. Tchau, tchau.
0: Bom dia, meu amigo Manuel Pereira. É meu brother Manuel, lá da 6. Ailton Cabeludo, lá na 6. Ailton Cabeludo, lá na 6. Bom dia, Ailton Cabeludo. Os Cabeludo aí na 6 também ouvindo nós. E também um abraço para Beta, alô Beta em Nalva, Nazaré, Regina, todo o povo aí na 6. Zenilda e Fila e todo mundo aí. Todo mundo. Manelim, alô Manelim. Manelim, Dona Hilda, um abraço, bom dia. Oi, Jó.
3: Oi, Cardoso, bom dia. Essa pergunta aí eu não sei não.
0: Sabe não?
3: Passou uma música pela minha de Manuel Batista.
0: Essa pergunta você não sabe não? Não sabe não? Ai, meu Brasil. Deixa eu chamar o povo. Deixa eu chamar o povo. Cadê você?
4: Já nem sei mais pra
0: onde. O relógio marcando 7:29. Zelitão Vaqueiro. Zelitão Vaqueiro da Mata Escura.
5: Bom dia, meu patrão. Cuida, cuida. Vamos pra labuta. Ora, Caduzão, meu patrão. É nóis. Bora, Jax.
0: É nóis.
5: Bora, Dodô. Bora, Neguinho, Jaitinho, Vinícius. Tibão, Leim da CSB. Cuida, cuida. Vamos pra lida. Tô por cá.
0: Eu tô por cá e você tá por lá. Eu tô por cá e você tá por lá. É, Brasil. Chama o Paíto. Chama o Paíto.
6: Bom dia, categoria. Um alô a Zezé, Nazaré, das Dores, Pedrinho, Gildanide, professora Joana. Meu cunhadinho e esposa, um bom dia de trabalho. Deus no controle, no comando de tudo e de todos.
0: Bora, Paíto. Bora, Paíto. Um abraço, Paíto, bom dia. Tá na sucesso, tá na boa. Manel da Mata, um abraço, Manel da Mata. Cebolinha, Raimundão do Leite, um abraço.

0: O meu Brasil tá na sucesso, tá na boa. Alô, meu povo. E aqui, olha, o que é, me responda se souber. Qual a invenção permite que se olhe através da parede? Tá na sucesso, tá na boa. Responda pra mim, meu Brasil. Responda pra mim, meu Brasil. Oi, Brasil. Bianca. Bom dia, Bianca. Bom dia, Deildo. Deildo Taquari. Bom dia, Deildo.
1: Bom dia, meu amigo Cardoso. Como é que tá vocês, locutor da rádio, tudo na paz? Como é que tá a nossa cidade, tudo tranquila? Mandar um alô pra minha família na Nova. Meus conhecidos da Vila Nova, da 10, da 11, da 12, do Marinho, Pimenta, Mata Verde, Mineira, tudo aqui de Taquari, Tabuleiro, boa sorte. E tá na sucesso, tá na boa. É, a procura, eu acho que é espelho, né? A gente olha através da parede.
0: Será que é espelho?
1: O espelho ou a sombra?
0: Será que é espelho? Será que é a sombra?
1: Tá na sucesso, tá na boa. Roda uma música boa pra nós e qualquer um que vem na programação.
0: Não sei. Tá bom, Deus. Tá bom, Deus. Não sei ainda, mas daqui a pouco nós vamos saber. Daqui a pouco nós vamos saber.
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0: Meu Brasil, o nosso programa, você já sabe, é o programa que não para e não para pra nada. Não para pra nada. Não para pra nada. Deixa eu chamar o Neto de Brasília. Deixa eu chamar o Neto de Brasília. Alô, Netão de Brasília, que está na sintonia da sucesso.
5: Manda áudio que eu não sei ler. Manda áudio. Bom dia, meu colegado Cardoso. Eu tô por cá. Onde é que tu tá? Bora cuidar, né? Começar a correr atrás dos papéis. Tem um final de semana abençoado você, todos da equipe aí da sucesso. todos os meus conterrâneos aí, meus parentes aí na 18, na 9, toda essa galera caceteira, meu coligado Cardoso. E deixa de confusão que fazer mingau não é o mesmo que fazer sabão. Manda áudio que eu não sei ler.
0: Ô Neto de Brasília, ô Neto de Brasília. É isso, Neto de Brasília, deixa de confusão, porque fazer mingau é diferente do que fazer sabão. E a pancada é segura pra cobra não dar o bote. É isso aí, Neto de Brasília. É, Brasil. Edmundo. Ô, Edmundo Xavier. Bom dia, Edmundo.
6: Bom dia, Cardoso. Olá, Cardoso. Tudo bem, Cardoso? Um abraço, Cardoso. E aí, como é que você tá? Ô, Cardoso, essa pergunta aí é olho mágico.
0: É o olho mágico.
6: É o olho mágico. Aí, tudo bom, né, Cardoso?
0: É.
6: Dá um abração pra toda a Serra do Ramalho, a minha filha lá na 21, Raíza, e a Vanessa, aqui Barreiro Grande, todo mundo aqui do Barreiro Grande, Joaquim do Rolo, Jô, e pra Rosângela, Riquim, pra todos que tiver ligado na sucesso, tá na sucesso, tá na boa, sucesso é show. Pois é, Cardoso, é isso aí, é olho mágico.
0: É olho mágico, eu não sei, eu vou saber no final do programa. Aqui na Sucesso, bom dia meu Brasil. Bom dia, bom dia, bom dia. E aí, Wilson de Brasília, bom dia, Wilson de Brasília.
7: Bom dia, meu amigo Cardoso, aqui é o Wilson falando aqui de Brasília. Cardozão, quero mandar aí um alô aí pra minha família aí, Serra do Ramalho, meu pai Dalvo, minha mãe Maria, minha irmã Dionisa, meu cunhado comprado Milu, minha sobrinha Tetinha, meu irmão Louro, meu irmão Miguel, minha irmã Didi na Groveira 22, meu cunhado Raimundo Sobreiro, toda a família da Nagroveira 22. Manda alô aí também pra Bené, né? Um abraço aí também pro meu amigo Pezão, um abraço aí pra meu amigo Fião, pra todo mundo aí de Serra do Ramalho. Um abraço, Cardozão, tá na sucesso, tá na boa. Lembra de mim pra eu não lembrar de você.
0: Tá na sucesso, tá na boa.
7: Bora, Cardozão, chama.
0: É isso aí, Wilson. Chama o Wilson. Chama o Wilson. É, rapaz. Olha, qual é a invenção? Me responda se souber. O que é? Qual é a invenção? Permite que se olhe através da parede. Tá na sucesso, tá na boa. Tá na sucesso, tá na boa. Alô, meu amigo Alfredo lá da Batalha. Alô, Alfredo da Batalha. Alô, Tiani, é a Neildes. E Tanael já acordou, 7h39. Bom dia, Tanael já acordou. Alô, Elcio do Ferro Velho, Bom Jesus da Lapa. Elcio do Ferro Velho, Bom Jesus da Lapa. Bom dia, Elcio. Bom dia, Almi, que é o homem do saguado. Almi é o homem do saguado.
8: Olha eu novamente. Bom dia, Cardoso.
0: Pronto, Almi.
8: Segundo tempo é melhor. Mandei um áudio aqui muito corrido. Daqui essa pressa, né? Devagar, nós chega lá.
0: Chega.
8: E nós trabalhando e Deus abençoando. Só agradecer a Deus. Deixa um alô pra minha mãe lá, Curral das Águias, a galera lá, tudo povo, só a Deus. Os vaqueiros lá, jogador de bola, né?
0: É.
8: Só a Deus ali. E deixar um especial. Toda a minha família, minha esposa, meus filhos, meus netos, minha sogra, maninha bota o meu, e assim vai.
0: Vamos maninha bota o meu.
8: Deus abençoando, e só agradecer a Deus, Cardoso. Alô, Dinho também é vaqueiro,
0: viu? É vaqueiro.
8: Oi, meu irmão, Dinho é vaqueiro também, tá de leite, viu? Dinho das caçambas aí, vereador, testado.
0: É.
8: Alô, Dinho, cuida pra cuidar que eu tô por cá, eu quero é trabalhar já.
0: É
8: alô, de... Cardoso, tá na sucesso, tá na boa.
0: Aí, Almizão.
8: Manda áudio que eu não sei ler.
0: Almizão é
8: o... agradecer a Deus.
0: Almizão é o homem do saguado. E também o Din da caçamba, lá na Lapa. Maria da Lapa também tá ouvindo. Alô, tia Ni, é a Neildes. Oi, tia Ni.
9: Bom dia, meu amigo Cardoso, tudo bom, tudo na paz? Manda um alô aí pra Cebolinha, pra Tanael. Bom dia, Suzane. Bom dia pra todos os ouvintes, bom dia pros meus filhos, pra minhas noras, pros meus netos. Um dia abençoado pra você, meu amigo. Bom dia, bom dia.
0: Bom dia, tia Ni. Tia Ni Neildes. Bom dia, tia Ni Neildes. Hermenilson, bom dia.
10: Bom dia, bom dia, Cardoso. Aqui é o Hermenilson, aqui da Rua Rio Grande do Norte, no Belenzinho. Manda um abraço pra minha sogra Maria de Lourdes, minha esposa Mari, meu cunhado José Nilson. Aquele abraço, Cardoso. Tá na sucesso, tá na rua.
0: Valeu, Hermenilson. Ô Hermenilson, com a sua família, ouvindo a Rádio Sucesso. Hermenilson, um grande abraço. Tá na sucesso, tá na boa, aqui não para. Aqui não para. É. Alô, Leila! Leila! Leilíssima, é a Leila Lucena. Me diz aí, Leila! Me diz aí, Leilíssima, o que é, o que é? Qual é a invenção? Permite que se olhe através da parede. Fala pra mim, Leila!
11: Bom dia, Cardoso. É, a resposta da charada de hoje é a janela.
0: Será que é a janela? Será que é a janela? Eu não sei ainda. O relógio marcando 7h42. 7h42. Ale Borges. Ale Borges. Bom dia, Ale Borges.
12: Bom dia, Cardoso. E aí? Tudo bom? Um abraço aí pra todos que estão na sintonia. Rapaz, se eu não entendi errado, eu acho que é o infravermelho, né? Que você vê através da parede. Eu acho que é. Deixar um abraço pra todo o pessoal do Serra do Ramalho, Mata Verde e região. E lembrando, né, que dia 6 de junho vai ter o primeiro aniversário da vila aqui, viu? De Mata Verde.
0: Mata Verde.
12: Você tá convidado e todos aí que estão na sintonia.
0: Nós vamos na Mata Verde. Eu vou na Mata Verde. Eu vou na Mata Verde. Eu vou. Eu vou na Mata Verde. Vou sim. Vou sim. Alô, alô, Brasil. Alô, alô, Brasil. Bom dia. 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Aqui não para. O nosso programa não para. Alô, alô, meu amigo ligado comigo. É, essa rapaziada toda, Joaquim do Rolo. Alô, Joaquim do Rolo. Bom dia, Joaquim do Rolo. Joaquim do Rolo, lá no Barreiro Grande. Alô, Dona No. Alô, Dona No, um abraço. Bom dia, Beto. Bom dia, artista. Bom dia, artista. E bom dia, Joaquim do Rolo. E Dona Dominga, Dona Ana, todo mundo. Todo mundo e seu Raimundo. Esse povo todo. Luciana, Luciana e também o Dadinho, chefe. Bom dia, bom dia. E ainda Ariquim e professora Rosângela. Oi, tia Maria na 18.
13: Tia Cardoso, que Deus abençoe nossa sexta-feira, com muita paz, saúde, felicidade. Manda um beijo pra minha princesa Célia, com meu genro Laércio, minhas duas netas. Manda um beijo pra meu filho Nené, que tá na Lapora dessa, pra meu filho Sérgio, pra minha irmã Navinte, pra família de Jacinto toda, que Deus abençoe todos, pra Nina da CSB, pra Marizé, pra Vanille, e pra vocês todos aí da rádio. Fica com Deus, Cardoso, faça uma música aí bem boa, Cardoso. Cardoso, pode ser uma foto, pode ser um espelho, que a gente coloca através da parede, né?
0: vamos ver, olha a pergunta como é que é, olha. O que é, o que é? Qual a invenção permite que se olhe através da parede? 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Nazaré, língua de fogo. Bom dia, Nazaré.
14: Bom dia, Bocão, bom dia. Quando você entra nessa rádio, moço, já acordando todo mundo, rapaz. Ó, rapaz, eu não tô bom com você não, eu não tô bom com você nada. Tô falando com você porque é o jeito, mas não tô boa com você, não.
0: E é?
14: Me passe minha música, rapaz. Você não

0: Nesteu, rapaz. Você já viu passar música desse jeito? Você bota a música pra tocar? Deixa a música tocar sozinha, fica com a boca no canto. Fecha a boca, viu? Pois é, meu primeiro abraço vai pra Solange de São Raul. Mando mesmo um abraço pra ela de coração, que eu sei que ela tá ouvindo.
1: Tá, ela tá ouvindo.
0: Gosto daquela pessoa, amo ela. E eu mando um abração pra ela e pra família dela lá onde ela tá, tá bom?
1: Tá bom.
0: E mando também um abraço pra todos os meus amigos e todas as minhas amigas que estiveram lembrando de mim por todo lugar, tá bom? Um abração. E não vou lhe pedir, música não, bocadura. Não vou lhe pedir mais música não, agora só vou pedir pra Lery. A Lery, pra tudo quanto é de música, ela passa. E quando você tá nesse computador, não tem nada, cabe essa porra.
1: Ô, Língua de Fogo, como é que você tá? Você agora tá apelando agora? Você sabe que não pode xingar, Língua de Fogo? Você sabe que não pode xingar, Língua de Fogo? O que é que tá tendo com você? Eu tô entendendo. O que é que você tá querendo com isso? Eu não sei. Você, Língua de Fogo, você sabe que não pode tá xingando no rádio, Língua de Fogo. Você sabe que não pode tá xingando no rádio. Eu vou falar com Regina pra dar um jeito nessa língua sua. Que só Regina pra dar jeito em você. Só Regina, que você sabe que não pode estar xingando aqui no rádio e você tá inventando de xingar. Você sabe disso. Você sabe muito bem disso, Língua de Fogo. Eu acho que é só Regina pra dar jeito nessa língua sua. Deixa eu mandar um abraço aqui também pra Dona Maria Antônia. É a Dona Maria Antônia, que é a tia da Silvana, lá na 12. É, a Dona Maria Antônia. Dona Maria Antônia é a tia da Silvana, que é a nossa secretária do meio ambiente, lá na Agrovila 12. Oi, Silvana. Bom dia, Silvana. Bom dia, Chinha. Bom dia, Chinha. Bom dia, Silvana. E bom dia, Dona Maria Antônia. Um abraço. Eu vou chamar aqui quem tem mais gente. Eu tenho mais gente aqui, que aqui o programa não para. Um minuto sequer, Brasil.
2: Bom dia, Cardoso. Muita paz e saúde, sucesso aí em tudo que você faz, Cardoso. Grande abraço. Ei, Cardoso, manda um abração pro meu amigão Joel Prata.
1: Joel Prata.
2: Perde o seu programa lá no Conjunto João Alves, em Nossa Senhora do Socorro, Sergipe. Ele tá dizendo que vai mandar áudio porque você não sabe ler. E que rapadura é doce, mas não é mole não, Cardoso.
1: Rapadura é doce, mas não é mole não. Ele vai mandar, deixa ele mandar. Ele vai mandar áudio, manda áudio. Joel Prata lá em Sergipe. Alô, Cid Clay e Nedinha. Cid Clay e Nedinha, um abraço. Bom dia, Lu Lucena, Jefferson Rosendo, Gabi Liz e José Henrique. Tá na sucesso, tá na boa. Tá na sucesso, tá na boa. Aê, Brasil.

0: Joaquim do Rolo. Alô, Joaquim do Rolo. Alô, artista. Alô, dona No. Alô, nega da 18. Alô, nega da 18. Alô, Josefa Barbosa na 21. Alô, Maria da Lapa. Alô, Luzia Bastos. Alô, Luzia Bastos, bom dia.
1: Bom dia, Cardoso. Bom dia, bom dia, bom dia, Cardoso. Lembra de mim pra lembrar de você, Cardoso. Manda áudio, Cardoso, que eu não sei ler, Cardoso. Cardoso, manda um alô aí, Cardoso, pra todos os barreiros grandes aí, Cardoso. Minha filha Osana, meus netos, minha nora, Luiz, Tereza, Dimundo, Somanel, Joaquim do Rolo, Paula, dona Nô. Lembra de mim, dona Nô, pra lembrar da senhora, dona Nô. Então, Cardoso, também aqui de Parateca, Riso de Parateca, meu filho Isaac, minha filha Liliane, com meus netos, meu genro Alain, Bio, Cida, ali no Rio das Rã, Retiro, Palma de Monte Alto pra Lelia, Charliano e Yuyu, Dilma Cardoso. Deus abençoa, Cardoso, esse dia, Cardoso, de sexta-feira. Deus abençoa, seja uma sexta-feira abençoada por Deus. E para todos também, Cardoso, que fala nessa rádio, Cardoso.
0: Luzia Bastos, que tá ligada com a gente lá em Pau d'Arco, município de Malhada. Bom dia. Bom dia, meu Brasil. Bom dia, meu Brasil.
2: Oi, Cardoso, bom dia, Cardoso. Ei, Cardoso, aqui é Beto da Beira do Rio. Eu tô ligando pra você pra lhe responder essa sua resposta, não tenho dúvida nenhuma. Essa resposta é o espelho.
0: Viu? Será?
2: É o espelho, sem dúvida nenhuma.
0: É o Beto, Beto da Beira do Rio. O Beto, é o meu amigo Beto, lá da Beira do Rio. Bom dia, Beto.
2: Oi, Cardoso, bom dia, Cardoso. Ei, Cardoso, aqui é Beto da Beira do Rio. Eu tô ligando pra você pra lhe responder essa sua resposta, não tenho dúvida nenhuma. Essa resposta é o espelho.
0: Será que é o espelho?
2: Viu?
0: Será
2: é o espelho, sem dúvida nenhuma.
0: É o Beto da Beira do Rio. Bom dia, Beto, bom dia, Renilton, bom dia, Renilton. Bom dia, eu vou chamar o meu amigo Bigode. O Bigode mentiroso é o homem mais mentiroso desta região. É o Bigode. Bom dia, Bigode.
3: Olá, bom dia, Cardoso. Bom dia, sucesso. Bom dia, meu povo. Bom dia, meu Mato Grosso. Bom dia, minha Bahia.
0: Mato Grosso.
3: Ô, Cardoso, bom dia, meu patrão.
0: Bom dia.
3: Você sabe o que ele tá falando, né?
0: É o Bigode.
3: Meu amigo de fé.
0: O Bigode mentiroso.
3: Eu mando um grande abraço, Serra do Ramalho, a todos, meus filhos, meus amigos, principalmente pra você, Cardoso. Laestão, da Castro Alves,
0: Bugazão. Laestão, Laestão e Bugazão.
3: Enfim, a turma, galera geral, uma grande empresária, a patroa de minhas meninas.
0: Lili, Lili. E o Mirão.
3: Deus abençoe a todos.
0: Maria e Marli.
3: Tô aqui no Suzão do Mato Grosso.
0: Suzão do Mato Grosso.
3: A todos.
0: Aí, Bigodão. É Bigodão, é o Bigode. É o Bigode, o Bigodão, que é o pai da Marli e o pai da Maria. Pai da Marli e o pai da Maria. Bom dia, doutora Vilma. Bom dia, minha querida Dinha. É a doutora Vilma. Bom dia, doutora Vilma.
4: Bom dia, Cardoso. Bom dia aí, Rádio Sucesso. Todos os ouvintes. Passando para desejar uma excelente sexta-feira. Uma abençoada sexta-feira. Que o Senhor Jesus Cristo esteja presente em todos os momentos do nosso dia. Abraço a todos.
0: Abraço, doutora Vilma, é a Dinha, a doutora Vilma que tá ligada com a gente, um grande abraço, e também a Elzinha, alô Elzinha, que também tá ouvindo a Rádio Sucesso. Oi, que maravilha, meu Brasil. Maria da Lapa.
5: Bom dia, Cardoso, bom dia. Tá tudo bem contigo? Comigo tá tudo bem. E Cardoso, roda aí Zezé de Camargo, Luciano, pra nós aí.
0: Tocando agora.
5: Tenha um bom dia, uma feliz sexta-feira pra você e pra todos nós. Que Deus nos abençoe.
0: Amém.
5: Um abraço pra você.
0: Marinalva. da 10, Marinalva da 10. Manda áudio, Marinalva. Marinalva. Marinalva, minha amiga Marinalva da 10. Oi, Marinalva. Marinalva, depois eu quero falar com você, Marinalva. Depois eu quero falar com você, minha amiga Marinalva. Bom dia, bom dia, bom dia. Tá na sucesso, tá na boa. Thaís, Taizinha. Thaís, Taizinha, um abraço. Maria, Maria da Lapa. Luzia, Luzia Bastos.
1: Olá. Alô, Cardoso, você não ia mandar me ler meu áudio não, Cardoso, viu? É, Cardoso, falou, Cardoso, fica com Deus.
0: Tinha que ler, não podia deixar de ler seu áudio, não. Eu tinha que ler seu áudio, não pode deixar de ler o seu áudio, não, não pode não, não pode não. Manda áudio que eu não sei ler, minha leitura é pouca.
6: Cardoso, bom dia. Ô Cardoso, eu passei um recado aí pra você falar aí, abrir a boca aí, falar quem tiver alguma coisa usada, que eu tenho um bazar com esse sítio lá, quem tiver alguma carga, mesa, cadeira, cama, alguma coisa usada, que eu tenho um bazar aqui de roupa e de roupa usada. Quem tiver, né, você dá meu telefone, pega meu telefone aí, que eu compro, mas num preço barato, não compro caro,
0: certo.
6: Eu compro barato.
0: Ah,
6: da pessoa tirada de dentro de casa, né? Pode ser o que for que ele tiver usado aí, eu negocio com ele.
0: Ah, certo.
6: Manda o telefone que eu negocio, tá bom, Cardoso?
0: Tá bom.
6: Joga no aí pra mim, querido.
0: Tá bom.
6: Às vezes as pessoas têm alguma coisa aí que, Jesus, é, as pessoas ricas não querem dar nada de ninguém, quer vender.
0: Quer vender.
6: Então, alguém tem essas coisas aí já de estima, quer vender, nem que for barato do que dá. Então, se tiver, alguém, se tiver, você passa.
0: Eu passo.
6: Joga no ar aí.
0: Pronto, se tiver alguém, eu passo o teu telefone. Eu passo o teu telefone. Alô, meu Brasil. Alô, meu Brasil. Bom dia. Tá na sucesso, tá na boa. É isso aí, Graça de Sítio do Mato. Um abraço, Graça de Sítio do Mato. Tudo de bom. Acabou o horário, foi? Já acabou o horário? Já acabou. Ô, Lulu Sena. Lulu Sena, um abraço. Tudo de bom, Lulu Sena. Aumenta o volume.

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1: Bom dia, Cardoso, quero mandar um abraço aqui para meu amigo Jorjão, Jorjão da Globo.
0: Jorjão da Globo.
1: Fala que é o José Carlos da Mata Verde.
0: É o José Carlos da Mata Verde. José Carlos da Mata Verde e o Jorjão da Globo. É o Jorjão, o homem bomba. Acabou, acabou o horário, não dá tempo pra mais nada, vamos embora, vamos embora. Bora, embora.
2: Obrigado, meu amigo, obrigado. Um bom dia pra você, uma boa sexta-feira, um bom final de semana que você curte a vida.
0: Amém.
2: Deus te abençoe.
0: Amém.
2: Obrigado, obrigado, obrigado, obrigado por tudo. Você é o cara.
0: Obrigado. Obrigado, obrigado. Um
2: bom final de semana.
0: Você também.
2: Uma boa sexta-feira pra você, que cê Deus
0: também.
2: Te sempre está ao seu lado.
0: Amém, amém. Que esteja ao lado de todos também. Vamos à resposta. Qual é a invenção que permite que se olhe através da parede? A respondeu. Respondeu certo quem respondeu? A janela. É a janela. A janela é a invenção que permite que você olhe, que você veja através da parede. É a janela, é a janela, é a janela. E é como eu digo sempre, segure firme na mão de Deus e meta o pé na estrada, porque quem anda com Deus não pode ter medo de nada. E esse meu Deus que eu acredito piamente, ele que me guia, que me orienta, que me ilumina, que me segura, que me sustenta e que me trouxe até aqui, ele nunca, nunca, nunca, nunca, nunca vai me deixar cair.
3: Bom dia, Cardoso, bom dia, Cardoso, bom dia.
0: Bom dia, Wendel.
3: Cardoso, estamos chegando aqui no Bom Jesus. Manda a música de Língua de Fogo, Cardoso. Língua de Fogo já conheceu espiritada.
0: Foi. Língua de Fogo tá nervosa, nervosa, nervosa demais. Eu nunca vi desse jeito, não. Vamos amansar ela que ela tá demais. Gente, um beijo, fiquem todos com Deus, que eu tô indo com ele. Amanhã com ele eu estarei de volta às 5 da manhã. Um grande abraço, gente, um beijo grande, meu povo. E até amanhã cedinho, acreditando em Deus, o construtor do universo. Beijo, gente, até amanhã, se Deus quiser.
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11: Olá pessoal, bom dia, um abraço nesta sexta-feira. Hoje é aniversário, já homenageamos aqui Rita Batista, grande aniversariante. E daqui a pouco teremos entrevista interessante sobre o professor José Calazans, o maior especialista no Brasil sobre canudos e tudo que representou o movimento que aconteceu lá em Canudos. Bom dia, Nardelli.
12: Bom dia, Mário. Bom dia a todos. Boa sexta-feira. E parabéns, um beijo para minha amiga querida e amada Rita Batista.
11: Aragão Queiroz.
13: Bom dia, doutor Mário. Bom dia, Bahia. Bom dia, mundo. Estamos ao vivo no YouTube. Confira aí, youtube.com/portal Metro 1. O telefone é o 35055000. Também um número do WhatsApp para sua mensagem e para o seu áudio de 30 segundos.
11: Tá. E agora vamos à previsão do tempo.
13: Ok.
14: Olá pessoal, bom dia. Hoje é sexta-feira, sextou na Bahia. Tô chegando com as informações do tempo. Tudo bem, gente? Eu sou Taiki Carvalho. Sempre uma alegria estar com você aqui na Metrópole FM. Ainda mais sexta-feira, né? E aí quero te contar como é que fica o tempo hoje e também durante o fim de semana. Olha, a gente está conferindo aqui imagens de satélite. Eu gosto de explicar a legenda dessa imagem de satélite. Essas setinhas em movimento indicam a velocidade dos ventos. A cor azul indica chuva e essa cor mais esverdeada indica chuva mais volumosa. Eu estou falando isso porque quem está assistindo a gente pelo YouTube está conferindo essas imagens. Mas você que está só escutando a gente, não se preocupe não, viu? Que você vai entender também tudo sobre a previsão do tempo. Isso aqui é uma frente fria no extremo sul do estado, essas manchas mais esverdeadas. Então hoje pode chover de uma forma mais constante, mais persistente e uma chuva mais forte na região de Nova Viçosa, Prado, Teixeira de Freitas, Itaien, Porto Seguro também tem chance de chuva. No sul da Bahia o tempo fica instável em todo o litoral, Itacaré, também no baixo sul do estado, nas ilhas pode ter um pouco de chuva, chegando até o litoral norte, Subaúma, Embaçaí, a região do Conde também. Salvador também, viu gente? Tempo instável nessa sexta-feira. A temperatura varia de 25, chegando a 28 graus, então tem chance de chuva agora de manhã, de tarde também o tempo fica instável, sabe? Não é que o sol não vá aparecer, ele aparece, mas aí tem formação de nuvem também e pode ser que tenha alguma chuva. Então, o conselho da sexta-feira, leva seu guarda-chuva. Inclusive, essa chuva pode chegar no nordeste do estado e por aqui a chuva é bem-vinda, viu? Nova Soure, Ribeira do Pombal, Cícero Dantas, Euclides da Cunha, até a região de Canudos e Paulo Afonso hoje tem registro aí de chuva. Chuva provocada no extremo sul pela frente fria e no restante da Bahia, onde eu falei, por conta dos ventos que sopram do mar. A velocidade dos ventos hoje pode chegar a 28 quilômetros por hora no litoral da Bahia. Com essa frente fria no extremo sul, o mar fica mais agitado e aqui em Salvador também o mar pode ficar um pouco mais agitado. Te contei da sexta-feira, mas te prometi falar do fim de semana, então vamos voltar para o mapa. Ó, fim de semana de tempo instável. Segundo a Defesa Civil, a chance de chuva aqui em Salvador é de 50%. Ou seja, se tem 50% de chance de chuva, tem 50% de chance de sol. Então fica bastante instável. Ó, no sábado de madrugada e de manhã pode chover, temperatura na casa dos 26 graus. De tarde e de noite diminui essa chance de chuva. E domingo, ó, também. Tá vendo o azulzinho aí? Tem chance de chuva no domingo. No sábado, mais que no domingo, viu? Mas nos dois dias, tempo instável aqui em Salvador. É bom que você já se organiza, né? Quem acompanha a Metrópole sabe tudo da previsão do tempo. Beijo, bom fim de semana. Até mais ao longo da programação.
11: Diga, Natália, estamos prontos?
12: Estamos prontos, Danilo Paridade. Bora, tudo certo.
11: Os dois entrevistados?
12: Não, professor.
11: Pois é, com alegria que eu vou conversar com o presidente da Academia de Letras da Bahia, Aleilton Fonseca, escritor, poeta, ensaísta e um professor universitário aqui da Bahia, que construiu uma trajetória marcada pela atuação acadêmica e cultural. Doutor em Letras, professor da Universidade Feira de Santana e o atual presidente da academia. Professor, bom dia, que prazer conversar com você, Aleilton, tudo bem? Obrigado por aceitar o convite de estar conosco aqui.
5: Bom dia, Mário. É uma alegria muito grande estar contigo e com o seu público para conversarmos sobre coisas que interessam a Bahia, coisas da nossa cultura, da nossa história.
11: Pois é, Aleilton, você sabe que eu tive a felicidade de conhecer, conviver e beber na fonte que foi o professor José Calazans, uma figura fantástica, de um homem...
5: Um grande professor.
11: Né? Simples, simpaticíssimo, e conhecedor profundo de um dos episódios que marcaram a história do Brasil e da Bahia. E é bom que vocês estejam fazendo isso, sabe, Aleilton, porque esse episódio acaba ficando e muitos baianos mesmo não conhecem nada. Então eu queria que você explicasse aí o que é esse movimento da academia aí no dia 28, quando completa 25 anos da morte do sergipano baiano querido professor Calazans.
5: O sergipano mais baiano Isso. da história, José Calazans, quando chega à Bahia, ele ele realmente se integra aqui na comunidade baiana e se transforma nesse grande historiador, né? Professor da Universidade Federal da Bahia, chegou a ser vice-reitor e, como pesquisador, ele reuniu um grupo significativo de seguidores, alunos, amigos, professores, e essa predileção

0: dialogarem muito tempo com a obra de Euclides da Cunha, o fantástico livro Os Sertões, sentiram que era necessidade dialogar com os próprios canudenses, né? Àquela altura ainda havia remanescentes, alguns remanescentes daquela luta de resistência camponesa às invasões do exército brasileiro da velha república, né? E Calazans estava nessa linha de frente.
1: Agora, professor, o exército brasileiro precisou de 3 expedições militares para cometer o que cometeu. Acabou sendo uma coisa violenta de exterminar todo aquele acampamento ali sob a liderança do principal
0: Antônio Conselheiro,
1: Antônio Conselheiro, né? Agora, o que é que levou, no seu entendimento, professor, o que é que levou a essa velha república entender que ali era um caso de um extermínio, que ele era um perigo para a república brasileira? Como é que é isso aí para você, professor?
0: Mário, José Calazans contribuiu muito para a evolução do pensamento crítico acerca dos episódios de Belo Monte e Canudos. Porque, oficialmente, teria sido ali um reduto de camponeses tidos como ignorantes, comandados por um louco. Antônio Conselheiro era considerado um homem louco, que enfrentava a república, que era monarquista, que queria restaurar a monarquia. E a república, com apenas 5 anos de implantada, se sentiu ameaçada e marchou contra Canudos. Mas esta é a versão oficial, aquilo que contaram os vencedores. Porque quando, a partir principalmente da metade do século XX, e aí os estudos em torno de Canudos foram sendo retomados, e aquela região passou a ser visitada por jornalistas que contribuíram muito, né, fazendo reportagens e trazendo para as suas considerações os depoimentos dos remanescentes e seus descendentes. Então, a voz de Canudos começa a aparecer nos comentários das notícias de jornal, no rodapé de alguns artigos, e do rodapé esses depoimentos acabam tomando o primeiro plano dos textos, através de depoimentos, através, né, da coleta de informações. E José Calazans fez muita pesquisa em torno, né, do pensamento dos nossos remanescentes camponeses sertanejos de Canudos, né? Belo Monte, que é realmente o nome, né, que os canudenses deram ao seu arraial, ali em torno de terras abandonadas, e que os jornalistas chamaram de Canudos e o nome pegou, mas eles deram o nome de Belo Monte. Agora, por que isso foi feito? Porque a república estava insegura. 5 anos, a república latifundiária, uma república que tinha o primeiro governo civil de Prudente de Moraes, tendo Manuel Vitorino o vice-presidente pela Bahia. Então, São Paulo e Bahia, com o apoio de Minas, na chamada República Velha, né? E Minas e São Paulo fizeram a chamada a política café com leite, que é uma república dos latifundiários que se ressentiram da abolição da escravatura, porque eles perderam seus contingentes de trabalhadores escravizados que labutavam na agricultura, né? E na pecuária, né? Sobretudo São Paulo, café, e Minas, pecuária.

0: Então, eles precisavam de um fato forte para justificar aquela imposição de uma república autoritária. Encontraram no fato de Canudos essa desculpa para dar uma amostra de força, sobretudo uma amostra de força de parte do exército brasileiro, que proclamara a república e fizeram os dois primeiros governos da Fonseca, né, e Floriano Peixoto, e teve que passar o governo para os civis. Primeiro presidente civil, Prudente de Moraes. Né? Mas o exército queria mostrar força porque queria retomar o governo. Então, mostrar força contra Canudos e tomar conta, né, da situação política e possivelmente retomar o poder, né, mesmo no momento em que a Floriano Peixoto já tinha falecido, né, que era o grande líder, mas os seguidores de Floriano Peixoto, os florianistas, eles queriam dar uma demonstração de força ao país para retomar o poder.
1: Agora, então, professor, me diga uma coisa, havia algum também tipo de ameaça à religião, por exemplo, a Igreja Católica dominante nessa época no país, dizer, olha, aquele negócio ali, bruxaria, é não sei o que, é contra a gente, teve alguma coisa ou nada disso?
0: Teve, Mário, porque, veja, quando o povo se organiza, as elites, inclusive as elites institucionais, se sentem ameaçadas. E foi um momento raro, talvez o primeiro momento em que um líder comunitário, porque hoje, Mário, nós sabemos que Antônio Conselheiro foi um primeiro líder comunitário deste país. Ele, caminhando pelo sertão, ele que foi um homem com uma origem de classe média, o pai era um negociante, tinha uma casa de negócio em Quixeramobim, no interior do Ceará, era um homem próspero, preparou esse filho, deu instrução, ele queria que esse filho fosse padre, mas o pai acabou tendo problemas de saúde precocemente e ele, Antônio Conselheiro, muito jovem, teve que assumir os negócios, honrou as dívidas do pai, mas também por uma questão de perseguição de família, né? Os Araújos e os Maciéis eram famílias que não se davam bem. Ele se sentiu perseguido e saiu de Quixeramobim e foi viver pelo sertão, sobrevivendo como professor, trabalhando, defendendo causas de humildes, como Rábula, né? Uma espécie de advogado da época, né? Foi mascate, professor em fazendas e acabou indo para a cidade de Sobral e encontrou com o padre Ibiapina e ele acabou ali fazendo uma espécie de estágio com o padre Ibiapina, onde aprendeu essa arte de agregar os humildes e para levar conforto, para levar lenitivos para a miséria, né? Para cuidar de saúde, alimentação. Ele, na verdade, fez uma espécie de curso, né, de assistência social, podemos dizer assim. E a partir dessa experiência, ele resolve sair pelo sertão para ajudar as pessoas, para ajudar os humildes. Ele diz, eu vou ajudar quem mais precisa. Ele atravessa o sertão do Ceará, passa por Sergipe e vai se radicar na Bahia. No norte da Bahia, ele começa, então, essa vida de pregador com um catolicismo popular. Havia muito isso, os chamados beatos, pessoas que faziam esse papel nos lugares onde não havia padre. Muitas vezes acontecia isso. Ele, então, vai ser um líder religioso popular. E isso, Mário, incomodou a diocese, porque os fiéis, em vez de ir para a igreja, iam para as praças ouvir as pregações de Antônio Conselheiro.
1: Pois
0: é. Então, quando a república recebe quer atacar e vai atacar, a igreja apoia. a igreja oficial apoia.
1: Claro, se fosse hoje, ou talvez na época, um comunista subversivo está querendo botar minhoca na cabeça dos pobres que não esperam pelo reino dos céus. Agora, professor, eu estou conversando com a Leilton Fonseca, que é presidente da Academia de Letras da Bahia. É engraçado, né? Você tem os Sertões, de Euclides da Cunha, você tem um grande, fantástico trabalho do professor José Calazans. Você tem até Vargas Llosa, que escreve sobre Canudos. Mas hoje em dia, eu pergunto a você, professor, os nossos jovens aprendem nas escolas algo sobre o verdadeiro significado de Canudos?
0: Mário, você tocou num assunto muito sensível agora, porque eu, por exemplo, eu fiquei sabendo de Canudos em 1972, com 12 anos de idade. Foi na escola? Não, na escola nunca me falaram de Canudos. Eu ganhei de meus pais um dicionário, uma coleção de dicionários, e havia um dicionário de história e havia um dicionário de literatura. Eu era muito curioso, já lia, então eu abri aquele dicionário de história e encontrei um verbete, Guerra de Canudos. Li e fiquei impressionado, porque parecia uma daquelas histórias que eu, menino, lia, Monteiro Lobato, as histórias de fábulas de guerra. Eu sabia que aquilo era ficção, mas ali no livro de história eu sabia que era verdade, que tinha acontecido. E no dicionário de literatura eu encontrei Os Sertões, Euclides da Cunha. Eu liguei uma coisa a outra, então eu fiquei sabendo aos 12 anos que teria tido aquela chamada guerra. Hoje nós sabemos que foi um massacre, na verdade.
1: Sim.
0: E que havia aquelas personagens, o livro Os Sertões, e que havia o líder Antônio Conselheiro, e naqueles textos eu falava mal do Conselheiro, dizia que era um levante, uma coisa, que era uma ameaça à República e tal. E eu conversei então com a minha avó Anália, que eu sabia que ela era da região, nascida em Bom Conselho, hoje Cícero Dantas, um lugar onde o Conselheiro passou, e minha avó me disse o contrário, que Antônio Conselheiro era um líder bom, um homem bondoso, que tirava o povo da miséria, que dava lugar para... Então eu acreditei, Mário, não no livro, eu acreditei na minha avó. E fiquei com isso na cabeça. Com 17 anos eu li Os Sertões. E depois, como professor, como escritor, eu quis me dedicar também a essa causa. Então eu já fui a Canudos muitas vezes, levei grupos de alunos universitários e escrevi um livro, O Pêndulo de Euclides, que é um romance que trabalha a história de Canudos do ponto de vista dos canudenses. É um narrador canudense que vai contar pela primeira vez um romance, os conselheiristas, os sertanejos são personagem principal na narrativa. Eles dizem nós estávamos aqui, porque os livros geralmente dizem eles os sertanejos de Canudos, eles os jagunços. Então se projeta uma voz de fora para contar o que foi aquele episódio. E que tal projetar uma voz de dentro, dizendo nós estávamos aqui, eles vieram, eles nos invadiram, nós não somos jagunços, nós somos, na verdade, nós somos lavradores, nós somos criadores de bode, que nós defendemos nossa terra, nossa casa, nossos filhos, nossos idosos, e eles vieram e nos atacaram e nos destruíram nosso arraial. Então muda muito de figura. Então, o que acontece hoje? Em Canudos, as escolas trabalham o tema, alguns colégios que eu conheço trabalham esse tema, inclusive alguns colégios adotam o meu livro, Pêndulo de Euclides, antes de chegar em Os Sertões. Algumas escolas fazem excursão para levar os alunos no ônibus para visitar a região do conflito, para conhecer o lugar da chamada guerra, e também para visitar o memorial Antônio Conselheiro e o museu que há na cidade de Canudos, né? O Museu Popular, onde você encontra, inclusive, a cruz da fundação do Arraial de Santo Antônio do Belo Monte, e vai encontrar também a madeira, né? Que teria sido o estopim da perseguição sofrida por Antônio Conselheiro a partir do juiz de Juazeiro, Arlindo Leone, que mandou uma carta ao governador pedindo providências contra Canudos.
1: Ele era um grande subversivo, né? Como aqui na ditadura se falava, então vamos acabar com isso. Agora, no dia 28, estou conversando com o escritor e professor e presidente da Academia de Letras da Bahia, Leilton Fonseca, no dia 28, data que se comemora 25 anos do falecimento do grande José Calazans, a Academia de Letras está fazendo uma sessão.
0: Seminário.
1: Conte aí pra gente como é que vai ser esse seminário, Leilton, por favor.
0: Mário, o professor José Calazans deixou uma obra muito representativa, uma grande obra, como pesquisador, ensaísta e como pensador, porque ele parte de uma base euclidiana. Ele é um entusiasmado leitor de Euclides da Cunha, mas ele foi além, ele percebeu que para além da versão contida em Os Sertões de Euclides da Cunha, havia uma história popular, as oralidades, a história oral, e que era preciso coletar essa versão. E essa versão não é contada por uma pessoa só, Mário. Essa versão popular de Canudos é uma história plural, coletiva. Então ele entrevistava as pessoas, ele ia a Canudos, ele visitava as casas, ele procurava aquelas pessoas que não queriam mais falar daquilo, que não falava daquele assunto há muitos anos, mas ele instava aquelas pessoas a falar, e as pessoas pegavam confiança nele, porque o sertanejo, ele é desconfiado, ele não se abre assim para qualquer um que chega perguntando. Principalmente um assunto que era proibido. Logo depois da guerra, olha, o massacre de Belo Monte Canudos foi em 1897. E Antônio Conselheiro fundara o Arraial em 1893. Então foram 5 anos de prosperidade ali no sertão, produção de alimentos, né? Produção de couro, lã, porque eles eram exímios criadores de bode, né? Até hoje essa parte do sertão tem essa tradição da criação do bode. Então era uma civilização, né? Que se constituía ali com total liberdade, né? Em que era uma economia comunitária, ninguém passava fome, a produção dava para o sustento, e o que excedia ao sustento era vendido, era negociado com as cidades circunvizinhas. Então houve ali um desenvolvimento econômico, né, nas cidades de, né, circunvizinhas a Canudos, como Jeremoabo, como Monte Santo, né? Aquela região de Canudos pertencia à municipalidade de Monte Santo, e eles obedeciam às leis, né? E se reportavam às normas da municipalidade de Monte Santo, né? O próprio conselheiro, ele também levava, a partir do cumbe, que hoje é o Cristo da Cunha, um pároco para fazer a missa, para fazer batizado. Antônio Conselheiro nunca assumiu a função de padre. Então, tudo isso, José Calazans procurou esclarecer, criando nos seus livros, nos seus ensaios, uma versão para além de Os Sertões de Euclides da Cunha, uma versão em que as histórias locais aparecem, os nomes. Ele recolhe os folhetos de cordel que falam de Canudos, ele recolhe as narrativas do tempo do conflito, que os camponeses guardaram na memória, os remanescentes, os filhos, os netos, né? Então ele dá uma grande contribuição. Portanto, nos 25 anos que ele nos deixou, a Academia de Letras da Bahia e o Centro de Estudos Euclides da Cunha, da UNEB, juntos nós vamos fazer essa homenagem. É um seminário durante o dia, com uma mesa pela manhã sobre a sua trajetória, sobre a obra dele, os temas, não é? E à tarde, o pesquisador, em meio aos seus amigos, os seus discípulos, porque ele recebia os pesquisadores na casa dele. Então, há muitas histórias a se contar sobre a genialidade desse historiador chamado José Calazans.
1: Rapaz, que maravilha! Vocês estão de parabéns! Fantástico! Fantástico! Eu espero, Aleilton, que a gente possa marcar outros encontros, até mais demorados, para a gente conversar sobre Canudos, José Calazans, porque a maioria aqui não conhece, não sabe, não dá valor, fica achando que é muitíssimo obrigado.
0: Mas não é não.
1: Hein?
0: Não, viu, Mário? Canudos é coisa do presente. Porque
1: claro,
0: as universidades pesquisam, universidades, inclusive, não só as baianas, como a UNEB, a UFBA, a Universidade Estadual de Feira de Santana, mas também universidades estrangeiras. As pessoas estão sempre... Há uma romaria, a romaria de Canudos continua.
1: Mas nós precisamos fazer com que os nossos jovens saibam o que é Canudos, Aleio.
0: Isso mesmo, exatamente, Marcos.
1: E eu vou precisar de sua ajuda, viu? Muito obrigado, parabéns pela iniciativa. Conte com a gente aqui, meus respeitos à academia, você e ao queridíssimo e saudoso meu amigo José Calazans. Um abraço, Aleilton, muito obrigado.
0: Um abraço, Mário, muito obrigado também.
1: Pois é, rapaz, que coisa, né? Vamos pro intervalo comercial, a gente continua.
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1: 8:43, doutor Mário.
2: Aqui no estúdio sou tu. Só Mário que está, né?
1: Não.
2: Então, dirige-se também a Nardelli.
1: 8:43, Nardelli.
2: E aí, tem notícias?
3: Temos sim. A greve dos rodoviários foi suspensa, já acabou. Daqui a pouco nossa redação vai trazer mais informações pra gente, mas o que a gente sabe é que a categoria se reuniu, decidiu pelo fim da paralisação. Já deve estar começando a haver a normalização aí da circulação dos ônibus. Daqui a pouco a gente traz mais.
2: E cadê Camille? Tem mais um áudio aqui antes disso, contando com o Jornal do Metrópolis.
3: Sim,
2: que você parou.
3: Parei.
4: Bom dia, Metrópolis. Edifício Soares Trade, 34º andar. Estava com minha esposa saindo do trabalho um pouco mais tarde. Então entramos no elevador no 34º andar. Só eu e ela. Muito raro aquele negócio, rapaz. Nunca vi uma coisa daquela. Quando a porta se fechou, eu larguei o gás mortífero. No 33º entrou uma pessoa. Mas não se preocupe não. Ele chegou no térreo vivo ainda, viu? Um abraço do pombo.
3: Preto. Ainda tá focado nisso. E Vavá Furquim diz, Mário, ficou faltando no final o serviço completo sobre o seminário, sobre a obra do professor Calazans. E
2: dia 28 de manhã e de tarde, lá na própria Academia de Letras da Bahia, em Nazaré.
3: Pronto.
2: Na travessa ali, perto do Caquinde.
3: Voltando ao Jornal Metrópole, que aqui a gente começou a repercutir e acabou pausando, vou voltar para a capa porque eu estava lendo os destaques. Em novo artigo, Mário Kertész passeia pela trilha sonora de todas as suas vidas.
2: Oh, eu tive mais de uma.
3: Sim, são várias, aprendi isso com o senhor. Uhum. Ah, são várias vidas em uma vida.
1: É um gato.
3: É.
2: Rapaz, brincando, eu já escrevi 10 crônicas dessas. Depois eu tô pensando em transformar isso em cordel, quer dizer, no formato cordel, e eu mesmo com Aragão e Nardelli, ficarmos ali na praça municipal, cada um com uma corneta, aquela, como é que chama? Megafone.
5: Interessante.
2: Mercando isso.
3: Ai, amei.
1: Eu pensei que você estava pensando em transformar em filme, que eu já ia ligar pra Vorcaro.
3: Credo, Abraão. A gente tá aqui num clima tão.
1: Não me olha assim.
2: Sem resposta.
1: Não responda, não.
3: Mas a estética também de cordel? No seu material, que a gente vai mercar. Vai ter na estética do cordel também?
2: Sim.
3: Ai, maravilha.
2: Sim, claro, com papel que se usa, tudo direitinho.
3: Não pode, não?
2: E com ilustrações, inclusive.
3: Perfeito.
2: Bem daquelas assim. Simpática, por exemplo, que Marcelo entregou aqui, que eu gostava de desenhar, a gente foi eu e meus filhos todos em São Paulo, naquela época eu tomava de vez em quando, mas você bebi pouco, nunca foi. Mas eu gostava de tomar gin, pô, um whisky, aí eu mandava botar um copo assim, cheio de gelo, e tomava uma. Duas, três, quatro, isso antes do jantar.
3: Ah, beleza.
2: Mas você sabe que eu bebo e não fico bêbado. Assim.
3: Começa a desenhar só coisas assim.
2: É. Aí solta. Você sabe que eu sou muito tímido.
3: Lógico.
2: Ou pior que ninguém acredita nisso. Rapaz, se você soubesse quantas coisas e pessoas eu deixei de me relacionar afetivamente por timidez, você pensa que é brincadeira, não é não. Eu sou muito tímido mesmo.
3: Acredito, eu sei porque eu lhe conheço.
2: Aí, num determinado momento, você sabe que o alter ego vai pras picas e você com o álcool você começa. Aí eu pegava, me lembro bem, restaurante da Com. Fantástico. Hoje aquela merda toda. E tem uma caneta aí, um filho meu aí. Pegava a toalha de livro, começava a desenhar uma rola.
3: Oxuxuxuxu.
2: Aí, rapaz, o garçom, o maître chega, o senhor se importaria de, ao invés de continuar com esses seus desenhos interessantes, aquela educação, né? Desenhar aqui num guardanapo. Eu digo, ah, com certeza. Pena que eu não guardei isso, porque deveria fazer parte desse negócio, sabe?
3: Então já pode reproduzir isso no cordel que a gente vai mercar. Agora, o texto, esse décimo artigo que fala das músicas. Opa, Camila, invadindo nossa conversa.
2: Ah, Repórter Metrópole.
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6: Me chamou, eu apareci. Bom dia, Doctor. Bom dia a todos do estúdio e para você que está acompanhando a gente pelo Jornal da Bahia no Ar. Tive que mudar o nosso itinerário com a informação de que a greve foi finalizada. A informação foi confirmada pela Secretaria de Mobilidade de Salvador, que inclusive já está se preparando com a retomada, com a saída dos ônibus das garagens. Eu tinha entrado em contato mais cedo com a CEMOB e eles disseram que estavam realmente dependendo dessa reunião, de uma assembleia que foi realizada 8 horas, começou a acontecer 8 horas da manhã entre a categoria e os representantes das empresas, da prefeitura. Parece que eles chegaram em um acordo, ainda não temos informações qual acordo foi feito, mas que o fim da greve foi decretado, o fim da paralisação foi decretada. De acordo com a CEMOB, os agentes de transporte estão da Integra, estão nas garagens já para poder acompanhar as solturas dos ônibus, certo? Então é importante que a gente fale sobre isso, que a partir de agora a movimentação dos coletivos volta a funcionar normalmente. Eu parei aqui no frente da estação Acesso Norte para o pessoal que está acompanhando poder observar o reflexo da paralisação dos ônibus. Todos esses carros que estão aqui nessa via são carros de aplicativo, motoristas por aplicativo que tentam atender a demanda que surge, né? Depois que a paralisação é decretada. Inclusive, tinha muito ouvinte desde mais cedo reclamando dos preços. Os preços que subiram consideravelmente dos carros por aplicativo e das motos também por aplicativo com a paralisação. É possível observar uma grande fila de carros, inclusive causando congestionamento por aqui, e também de motos. Uma quantidade considerável de motos aqui no Acesso Norte hoje. Daqui a pouco eu vou entrar na estação, mas não tem ônibus lá dentro, tá? A gente deu uma passadinha sem coletivo, de fato, população ansiosa pela normalização aqui do transporte coletivo na cidade. Eu volto com vocês do estúdio, mas a qualquer momento eu retorno com atualizações. Camille Martinho para o Jornal da Bahia no Ar.
2: Rapaz, é claro, né, que o aplicativo vai ganhar um dinheirinho mais. É questão de oferta e procura.
3: Agora, Johnny Souza, nosso ouvinte, mais cedo, ele disse que com a paralisação, óbvio, né, a demanda aumentou muito pelos carros de aplicativo, o preço sobe, mas, disse ele, a Uber, aumenta o preço para o passageiro, mas não repassa esse aumento para o motorista.
2: Que novidade.
3: É.
2: Johnny, conte a novidade.
3: Que triste.
2: No dia que isso for bom negócio para quem trabalha mesmo, eu mudo meu nome, viu, filho? Hoje tem aqui Juliana informando que é aniversário de Armandinho Macedo, grande figura. Um beijo pra você, rapaz. Vambora, prossiga.
3: Agora, ontem a gente passeou por esse seu artigo aqui, pelos momentos e as fases e as músicas, porque basicamente o senhor trouxe aqui a música brasileira, por isso que não teve aqui As Time Goes By, mas também traz uma definição que eu achei muito preciosa e bonita sobre os compositores eruditos. Eu posso trazer para o nosso ouvinte?
2: Por favor.
3: Aqui, eu vou trazer esse pedacinho. Minha vida musical nunca teve preconceitos ideológicos ou culturais. Convivi com boleros dramáticos, sambas canção suicidamente românticos, guitarras elétricas revolucionárias e ao mesmo tempo com Mozart, Bach, Chopin e Beethoven, ocupando lugar de honra na memória afetiva. Aí eu vou cá para baixo. Foi ali que descobri que um homem podia se emocionar profundamente sem entender absolutamente nada de técnica musical. Wolfgang Amadeus Mozart me ensinou a leveza. E Johann Sebastian Bach, uma espécie de arquitetura divina feita de som. Frédéric Chopin parecia transformar melancolia em elegância. E Ludwig von Beethoven me dava a sensação de que até o sofrimento podia ter grandeza. Isso é lindo. Eu amei, eu concordo com
2: a. E tem uma parte aí que eu falo de boleros que levavam suicídios e Maísa a Maísa que eu falo aí é Maísa Matarazzo, muito famosa na época, uma música dela que meu mundo caiu me fez ficar assim. Você conseguiu e agora diz que tem pena de mim? Eu não sei se me explico bem. Eu nada pedi, nem a você, nem a ninguém.
3: Esse trechinho eu achei aqui, vou ler também. Depois vieram os boleros. Os boleros. Eles transformavam qualquer dor de cotovelo numa tragédia mexicana de proporções continentais. Naquele tempo, ninguém apenas namorava, sofria-se profissionalmente. Vieram então os sambas canção, especialistas em ensinar a juventude brasileira que felicidade duradoura era uma hipótese improvável. Bastava Maísa sofrer um pouco e metade do país mergulhava numa depressão sofisticada. Que beleza. Aí apareceu a Bossa Nova, veio João Gilberto, depois vem os Beatles. Olha, tá.
2: Mas especial. Tem uma parte que fala em suicídio, rapaz, que era coisa suicida. É assim, no sentido, como eu digo, que é aquele negócio, aquela música de Natal de Simone. O que é que você fez, rapaz? Quando, se você parar mesmo, tá na beira do precipício. Rapaz, música, eu começo contando o seguinte, rapaz, melhor do que fotografia, discursos, lembranças de outras coisas, as músicas me transportam no tempo. Me transportam, né? E o fato de ter vivido tantos anos, né? Eu de propósito excluí as músicas populares americanas que eu adoro, né? Para uma outra oportunidade, que é um capítulo também à parte. Não achou não, suicídio?
3: Eu achei a parte em que o senhor fala sobre sambas canção suicidamente românticos.
2: É isso mesmo, tá. E que mais tem esse jornal de interessante?
3: Aqui, o que levou Ancelotti a convocar os baianos Danilo e Bremer para a seleção na Copa? E aí a gente vai destrinchar isso aqui dentro. Mas a matéria principal fala sobre BR-116, rastro de vítima, ranking letal, os trechos mais perigosos. E que passa a BR-101 vira campeã em óbito no Brasil. Que terror. Vem o cerco ao São João Milionário, a gente já falou sobre isso, os municípios que mais gastam, investem ou gastam dinheiro com festa junina. A segunda vez a gente também não esquece, claro que a gente trouxe aqui o MK entrevista com Fernando Moraes, a segunda edição, retornando ao evento para lançar Lula volume 2 e trazendo aqui algumas fotos e contando um pouco da história desse evento que foi belíssimo. Aí veio o artigo de Mário e tal. Aí a gente segue com o jornal. O que é que os baianos têm aqui trazendo Vitor Bahia, que escreve bastante sobre esporte, traz os motivos que levaram Ancelotti a levar os jogadores baianos para a Copa. O filé do streaming, a gente viu aqui há pouco, inclusive indicando Parque Lesama, com 5 estrelas na Netflix, e outros filmes também aqui dessa semana. Eddington, que tá na Prime Video, é um filme, faroeste e suspense. O outro, Criaturas Extraordinariamente Brilhantes, é um filme de drama, tá na Netflix, ele deu 4 estrelas, viu? Um Cabra Bom de Bola, filme, animação, aventura e comédia, tá na HBO. No Baú de Relíquias tem Os Bons Companheiros.
2: E Laranjada tem o quê? Esses Bons Companheiros, é fantástico esse filme.
3: Né?
2: Rei Liotta, inclusive, começa ali a... além de Robert De Niro, aquele baixinho, como é o nome do baixinho?
3: Joe Pesci.
2: Pra ele todo alegre que ia ser aceito pela máfia. Esse filme é antológico.
3: Martin Scorsese. E a Laranjada é O Jogo do Predador. Tá na Netflix. Não vá que é barril. O Esculacho traz as pérolas da semana, um texto de Juliana Lopes, onde a gente coloca um pouquinho de humor naquilo que às vezes nem precisava, porque já é ridículo bastante. Pegue a visão, a página das dicas. É, eu vou ler uma só.
2: Sim.
3: Hoje é sexta, então eu vou ler a de Dora.
2: Valeu!
3: Coragem pra ler a de Dora. Eu queria trabalhar em um sex shop para poder dizer, isso você pode enfiar no sem ofender ninguém.
1: Miserável essa.
3: E pra fechar, vem aqui a campanha do governo da Bahia, pra cada vida que muda, nasce uma nova Bahia. Pra receber esse jornal, pegue celular, WhatsApp, abra uma conversa com a gente, digite jornal e mande, acabou-se. O número é 35055.
2: Sim, mas é no meio dessa animação toda e pra animar mais, vamos ver e ouvir uma matéria que Cristiele França fez nas funerárias.
3: Opa.
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6: Tem um assunto que muita gente morre de medo só de ouvir falar. No entanto, mais cedo ou mais tarde, não tem jeito. A gente vai ter que pensar sobre isso. Eu tô falando sobre a morte. Tem gente que morre de medo só de ouvir a palavra morte. Já tá aí repreendendo, fazendo o sinal da cruz. E outros que levam na brincadeira, já estão pagando o plano funerário, pensando na frase da lápide e até na música da despedida. Mas será que o soteropolitano realmente leva isso numa boa? Ou será que tem muita gente com medo da morte? Foi isso que a gente veio conferir nas ruas da cidade.
7: Pra quê? Morto se é o caminho de nós todos. Deixa pro familiar e pensar.
6: A dívida também fica com ele, né?
7: Não tenho dívida. Graças a Deus.
6: Viva, viu?
7: Aí já paga.
6: Já paga?
7: Já paga. Tudo de boa aí, tranquilo.
8: Não. Porque todo mundo tá aí pra morrer, né? Tem que também do que tá vivo. Porque que faz merda é eles. Não, não pago nada. Quem paga é a família. Pra que eu vou pagar? Se morto paga alguma coisa, morto não paga nada. Quem tem que pagar é quem tá vivo.
9: Não é mesmo, mas é muito melhor viver, né?
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Nosso direto da redação, a participação do ouvinte no 3620-1680, horóscopo do dia, música nova, lançamento, música antiga no flashback também. É um programa maravilhoso, feito com todo amor e carinho para você, amado ouvinte. Eu já aproveito e já agradeço pela sintonia da semana inteira, porque hoje sextou bonito. Sexta-feira, 22 de maio de 2026. E que maravilha, que bom, que gostoso ter a sua companhia durante toda essa semana. Tá na sucesso, tá na boa, 9 da manhã, mais 15 minutos agora.

a gente, lógico, né, começa amanhã trazendo uma mensagem para você refletir. Hoje é sexta-feira e chega o finalzinho de semana. A gente já tá, ai, uma mistura de cansaço com uma mistura de alegria também, porque tem muita gente que de fato vai descansar um pouco. Outros não vão descansar, só vão trocar as funções, né? Deixa de fazer algo ali no trabalho e vai trabalhar em casa. Mas enfim, vencer nem sempre é

que você não permita que uma semana difícil venha fazer você esquecer o quanto que você já superou para você chegar aqui. Olha quantas coisas você já passou nessa vida. Se você conseguir parar agora, nesse exato momento que eu tô falando contigo, se você conseguir parar e fazer uma reflexão rapidinha, se eu falar assim, pensa em três situações bem difíceis que você já passou. Você se recorda rapidinho, não se recorda? Três coisas bem difíceis pelas quais você disse, gente, dessa vez não tem escape. Dessa vez não vai dar. Aqui só Deus. E aí você foi lá, conseguiu, superou, venceu e tá aqui. Tem dias que a gente acha que não vai conseguir. E não é só você. Eu passo por isso, a Cássia passa, todo mundo passa, você passa, sua mãe passa, seu primo passa, aquela amiga sua passa, aquele chefe, aquele parente, todo mundo passa por isso. É natural da vida da gente. A gente acha que não vai suportar. E aí, eis que tudo passa. E a gente acha o quê? Motivos para recomeçar, motivos principalmente para agradecer. Eu desejo de todo o meu coração que a sua sexta-feira seja leve, que o sorriso volte, se tiver faltando aí, que volte, que te encontre, que a esperança encontre espaço no seu coração e que nunca, nunca, nunca, nunca falte fé para você continuar caminhando, mesmo que devagar, né? Em Salmos 37, no verso 5, diz assim, entrega teu caminho ao Senhor, confia nele e ele tudo fará. Eu disse tudo, ele é um pai amoroso, bondoso, né? Mas sobretudo firme. Um lindo dia para todos nós, para você ouvinte da Sucesso, e que essa sexta-feira seja abençoada, produtiva e cheinha. Eu disse cheia, mas é cheia até o tampo. Recheada de coisas boas para você, tá bom? 9:18 na Sucesso, bom dia.

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0: 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Bom dia, minha gente. Tá na sucesso, tá na boa. De volta com o nosso Bom Dia Sucesso e você participa por aqui. 3620-1680. E deixa eu te contar, hoje tá valendo 100zão no Pix pra você participar com a gente, 3620-1680, mas tem que estar ouvindo a Rádio Sucesso. Participe ao vivo, concorra a 100 reais na sua conta no Pix, tá bom? 3620-1680, você vai mandar a sua resposta pra gente, você já sabe qual é a pergunta, né? Qual é a pomada que não pode faltar na sua casa? Você responde no 3620-1680, vai mandar a mensagem, participar da programação, concorrer a 100 reais no Pix. Qual é a pomada que não pode faltar aí na sua casa? Conta aqui pra gente e concorra a 100 reais no Pix. Um Pix de 100 reais pra você cestar com dinheiro na conta. Agora tem um detalhe, não esquece de colocar o seu nome e a localidade onde você mora. Às vezes a pessoa só manda a resposta e pronto. Como que a gente vai saber o seu nome? Então coloca o seu nome, coloca a localidade. Lorena, eu sou fulana de tal, assim, assim, sou da Agrovila 11, sou da Agrovila 8, eu sou da Baixada Fluminense. Não esquece de colocar a localidade, principalmente o seu nome, tá? São 9h47 agora. Final do programa tem o sorteio desse cinzão no Pix pra você cestar gostoso.
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2: Sucesso, agora 9h50. Bom dia, tá na sucesso, tá na boa. Chegando as previsões astrológicas, o primeiro bloco para você que se liga na Rádio Sucesso FM. Vamos lá, no primeiro bloco a gente destaca as previsões astrais para quem é do signo de Áries, Touro, e também para você, meu amigo, minha amiga, do signo de Gêmeos. Primeiro bloco na Sucesso FM, arianos e arianas, nascidos de 21 de março a 20 de abril. Hoje você vai sextar, mas vai ser difícil se desligar das responsabilidades nas primeiras horas da manhã. E as demandas, ainda tem as demandas, hein? Então, as demandas domésticas podem tornar aí o seu tempo ainda menor. Vênus se estranha com Netuno, pede cautela, apontando incertezas, chateações e vibes confusas no convívio familiar. Talvez você tenha que dar mais atenção à região abdominal, ser mais criterioso a escolher o que come, pois o estômago pode ficar mais sensível. A boa notícia é que a sua disposição tende a aumentar na maior parte da tarde. Números da sorte para hoje: 46, 45 e 10. A cor do dia é a cor magenta. Tem mais previsões chegando e agora a gente destaca as previsões astrais para Touro. Taurinos e taurinas, logo cedo a dica é pegar mais leve em tudo e se poupar de aborrecimentos. Esqueça tretas, mágoas antigas, procure prestar mais atenção nos sinais do seu corpo, pois seu pique tende a oscilar para o seu alívio. A tarde será muito mais acolhedora. Cisma, perrenguinhos e julgamentos equivocados podem melar o astral da paixão no período da manhã. A boa notícia é que depois de tudo deve entrar nos eixos e você vai ficar numa boa com quem você ama. Olha só os números da sorte: 47, 25 e 02. A cor do dia é a cor azul. Bom dia para você de Gêmeos. Há tendência de sextar com um jeito apreensivo e a razão pode ser financeira. Vênus e Netuno deixam um clima confuso e alertam para gastos impensados que podem virar bola de neve. Fuja das tentações dos sites e vitrines e esconda o cartão. Eita! A noite será perfeita para se acertar com o crunch e falar sobre o futuro. Números da sorte para hoje: 60, 35 e 33. A cor para hoje, Gêmeos, é a cor creme. Daqui a pouquinho você acompanha as previsões para Câncer, Leão e também para Virgem.

0: previsões para Câncer, Leão e Virgem.
1: Oi, Câncer, bom dia, cancerianos e cancerianas. Para hoje, Vênus segue em seu signo, pena que hoje se estranha com Netuno e recomenda ligar o radarzinho nas primeiras horas do dia. Procure se concentrar mais no serviço, tenha cautela para não levar probleminhas pessoais ou amorosos para o ambiente de trabalho, tá bom? Se você tá só o coração, se você tá só atração secreta ou proibida, não tá descartada. Números da sorte para hoje: 54, 27, 19. A cor do dia é a cor vermelha. Bom dia para você do signo de Leão, Leodivos e Leodivas. A lua segue ao seu lado, mas outros astros alertam que você pode se estar a voltas com baguncinhas na vida. Muita calma nesta hora para não alimentar cismas e procure minimizar diferenças com quem convive ou trabalha. À tarde tudo deve fluir bem. E mais, se você tá livre, rolês com os amigos podem ser palcos para muita paquera no dia de hoje. Números da sorte: 09, 30 e 36. A cor do dia é a cor roxa. Virginianjos e virginianjas, bom dia. A dica é ir devagar no começo do dia e refletir bastante antes de agir. Há risco de julgar pelas aparências, falar o que não deve, cometer enganos, inclusive com amigos. Portanto, respire fundo, conte até 100 e pense bem. Você pode alcançar conquistas importantes e deve elevar seu conceito junto aos chefes. Fofoquinhas, tretas e falsianes podem dar as caras pela manhã, afetar os seus contatinhos, mas depois o astral engrena e os assuntos amorosos estarão mais protegidos. Números da sorte para hoje: 34, 25 e também 16. A cor do dia para você do signo de Virgem é a cor amarela. Já na Sucesso FM tem mais previsões. Daqui a pouquinho a gente vai trazer o segundo bloco com mais previsões astrais: Libra, Escorpião, Sagitário, também Capricórnio, Aquário e Peixes.
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1: Sucesso, agora 10:03, bom dia.
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0: por fraude fiscal na Bahia. Receita libera consulta ao maior lote de restituição do imposto de renda. E Ministério Público Federal recomenda suspensão de licença de unidade de urânio na Bahia. Confira agora no Direto da Redação. Na Bahia, a Polícia Civil prendeu empresários e contadores acusados de sonegação fiscal no setor de combustíveis. O esquema teria movimentado milhões em notas frias e prejudicado a arrecadação estadual. A operação mira postos e distribuidoras que, segundo os investigadores, criaram empresas de fachada para escapar dos impostos. O impacto direto é no bolso do consumidor, que paga mais caro pela gasolina, enquanto o dinheiro público desaparece. E a Receita Federal abriu nesta sexta-feira a consulta ao primeiro lote de restituição do Imposto de Renda 2026. É o maior da história. Mais de 9 milhões de contribuintes vão receber juntos cerca de 40 bilhões de reais. O crédito cai na conta já no final do mês. A prioridade é para idosos, pessoas com deficiências e professores. Para quem declarou cedo, a restituição chega antes e ajuda a aliviar o orçamento das famílias. E o Ministério Público Federal recomendou ao IBAMA que não renove a licença de operação da unidade de urânio em Caetité, no sudoeste da Bahia. A medida atende a denúncias de risco ambiental e saúde para comunidades próximas. A exploração de urânio é estratégica para a produção de energia nuclear, mas levanta preocupações sobre contaminação da água e do solo. Se a recomendação for acatada, a atividade pode ser suspensa, afetando empregos na região e o fornecimento da matéria-prima para o setor energético. Direto da redação, de volta a qualquer momento. 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

0: Sucesso FM, agora 10 da manhã, 14 minutos. Bom dia, bom dia, bom dia. 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

é frio, não. Que nada. Ai, vai. É, meu filho, a previsão é de tempo frio pra gente. Vai esfriar. Olha como é que tá aqui. Isso aqui já são as ites, né? Falou assim, esfriou. Quem tem ite, rinite, artrite, sinusite, a turma dos ite, Jesus amado. Quem tem ite, prepara, a turma do ite prepara, que começou a esfriar, já viu, né? Os ite aparece tudo. Rinite, sinusite, meu Deus, artrite, né? Quem tem reumatismo também, começou a esfriar. Fibromialgia nem se fala. 10 da manhã, 20 minutos na Sucesso, mas essa é a previsão, viu, meu povo? A previsão da temperatura para a Serra do Ramalho é a temperatura mais fria, graças a Deus, durante a madrugada. Para esses 15 dias, ela vai aumentando o frio, né? Vai diminuindo, aumentando o frio, diminuindo a temperatura. A gente tem para hoje, para essa madrugada, a mínima de 17. Olha que delicinha! 17 é a temperatura que a gente vai ter para essa madrugada de hoje. Bom demais, não é? Olha que coisa boa! Domingo também, sábado, amanhã, sabadão, 17 também. Domingo também, 17 a mínima e a máxima, 28. É gostoso, não é, gente? Oh, coisa boa, louvado seja Deus! Devagarinho, o climinha frio vai chegando. E aí, daqui pra vaquejada, a gente bate um cachimbão, né? Não é possível que não? Sim, vai esfriar sim. São 10h21 na Rádio Sucesso. Você vai participando do 3620-1680. Não esquece de colocar o seu nome completo, tá bom? Não esquece de colocar o seu nome completo e a localidade onde você mora. A Marli, inclusive, fez uma pergunta aqui muito válida. Ela disse, Lori, esse sorteio é o mesmo da semana passada? Não. O da semana passada, o Fábio fez o sorteio no jornal. Já foi. Esse aqui é um novo sorteio. Então, se você tá confiando, eu já coloquei meu nome, esquece. Esse de hoje é outro sorteio. É do 9 Mistura também. É o mesmo valor, Rádio Sucesso e 9 Mistura. Parceria, os dois juntos. É o mesmo valor, R$100 no Pix, mas é um sextor diferente. Então, manda novamente o nome completo, a localidade onde você mora e no final do programa, a Cassi Maia faz o sorteio pra gente. 10h22 na Sucesso. Sou Mardo Batista, Gustavo Lima, Alucinação.

0: confira as previsões para Libra, Escorpião e Sagitário.
1: Muito bem! Libra, librianos e librianas, muito bom dia. Olha só as previsões astrais chegando pra você de Libra, nascidos de 23 de setembro a 22 de outubro. Libra, os astros apontam novos horizontes na vida profissional e acordos vantajosos, tá bom, Libra? Você também vai dar um show em suas atividades e conseguirá conquistar aliados importantes para viabilizar os seus interesses. Sol e Urano fecham parceria e convidam a você a tirar o pezinho da rotina, respirar outros ares e fazer coisas diferentes ajudarão a elevar a sua energia e também o seu astral. Ainda bem que depois vai ficar tudo melhor na união com par, tá bom? Olha só os números da sorte: 25, 27, 52. A cor para hoje, para você de Libra, é a cor preta. Oi, Escorpião, muito bom dia. Sextou com altos e baixos entre os astros e vibes podem afetar o seu bem-estar, tá bom? A recomendação é observar melhor os sinais e os sintomas do seu organismo e, se notar algo diferente, marque consulta com o médico e evite tomar remédio por conta própria. Hoje você vai chamar atenção na pista e pode despertar forte atração com o seu jeito seduzente e cativante. Alguém mais experiente ou de mais idade do que você pode se apaixonar. A intimidade será o ponto alto do romance hoje, Escorpião. Números da sorte: 17, 33 e 42. A cor do dia para você de Escorpião é a cor cinza. Mais previsões pela Sucesso FM. Agora você confere junto comigo as previsões astrais para Sagitário. Vênus e Netuno abrem a sexta com vibes confusas e aconselham a ir suave na nave para não prejudicar o seu bem-estar. Também convém maneirar nos gastos e ter cuidado com transações que não inspiram muita confiança. Há risco de cilada, golpe ou prejuízo, tá bom? Olha, envolvimento recente pode virar namoro firme e a união com Love estará abastecida de harmonia. Números da sorte para hoje: 16, 18 e 25, acordo dia é a cor salmão. Daqui a pouquinho tem previsões para Capricórnio, Aquário e também tem previsão para você, meu amigo, minha amiga, do signo de Peixes. Já pela sua Sucesso. São 10h27 agora.

0: Aquário e Peixes.
1: Oi, tudo bem, Capricórnio? Bom dia! A recomendação é estar suave na nave e manter distância de discussões e tensões para preservar seu bem-estar. Aos poucos, a sua vitalidade vai se restabelecer e você terá disposição de sobra para ir atrás dos seus interesses. Perrenguinhos pode ameaçar a paz do romance nas primeiras horas da manhã, e a notícia boa é que depois tudo melhora e você vai se entender com o mozão. Parentes pode dar uma ajudinha na reconciliação. Se você tá livre na pista, há chance de pintar um clima com alguém, tá bom? Números da sorte para hoje: 05, 22 e 49. A cor do dia é a cor azul turquesa. Bom dia para você de Aquário. Aquarianos e aquarianas, a risco de sextar as voltas e com contratempos e tretas, o que pode mexer com seu astral e sua disposição. Vênus e Netuno recomeçam a manter a calma e investir em equilíbrio emocional para não somatizar as emoções. O dia começa tímido, mas depois esquenta e os contatinhos devem fervilhar. O Sol e Urano fecham parceria em seu paraíso e prometem surpresinhas incríveis que podem fazer você vibrar de alegria na pista. Romance mais leve e prazeroso. Números da sorte para hoje: 12, 18 e 54. A cor do dia é a cor violeta. Último bloco das previsões astrológicas, último signo do zodíaco. Eu falo para você de Peixes. Pisce amores, podem sextar com instabilidades. O conselho é controlar o dinheiro com pulso firme. Há risco de se iludir com aparências, de cair em tentações. Então avalie bem se vale a pena. Pense mil vezes antes de passar o cartão, tá bom? Tretinhas podem rolar logo cedo, mas serão passageiras. À tarde, Sol e Urano formam dobrinha, tá bom? Dobradinha, melhor dizendo, e garantem que não vão faltar diálogo e entrosamento com os parentes. À noite, alguém da família pode dar um help e ajudar a resolver essa pendenga com grana, tá bom? Números da sorte pra hoje, pra você de Peixes: 12, 45 e 57. A cor pra hoje é a cor azul.
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1: Sucesso, bom dia, 10:37.
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0: Sucesso FM, agora 10 da manhã, 46 minutos, mês das mães da Miranda Móveis. 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

0: tá no ar o nosso Bom Dia Sucesso, sua participação por aqui vale muito. 3620-1680, tá valendo um Pix de 100. Você vai cestar com R$100 na sua conta. Olha que maravilha, hein? Que coisa boa. 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Oi, bom dia. Oi. Bom dia, bom dia, bom dia.
1: Tudo bem? Aqui é Guilmar.
0: Tudo bem, Guilmar. E você?
1: Meu amado Batista, princesa. Ofereço para minha mãe Isaura, meu pai Antônio, para minha irmã Creuza e família, para o Antônio da Água, Cissa, Iraci, Leni, Finha, Maura, Alice, Edileuza, comadre Zezé, comadre Cida, Neide, Lio, Joana, Dona Marlene, Valdelício, esposo dela,

0: Sempre pelo carinho da sintonia, viu? A Marli tá acompanhando a gente na Fazenda Roberto, curtindo o som da nossa sucesso. Um beijo pra você, Marli. Tá participando também do sorteio. Muita boa sorte pra você, Marli. A Nina, na Agrovila de número 8, participa também. Beijo pra você, Nina. Beijo pro Louvado, toda a família. Aquele abraço grande e carinhoso. Todo o pessoal de Agrovila 8, que sempre participa da programação da Rádio Sucesso. O nosso bom dia todo especial. A Jaciara tá na sintonia do programa também, na Rua Rio de Janeiro. Um abraço, minha linda. Boa sorte pra você. Bom dia todo especial. 10h52 na Rádio Sucesso. Você participa 3620-1680.
1: Bom dia, Lorena, aqui é Fátima.
0: Bom dia, Fátima, tudo bem?
1: Mistura, não deve faltar em casa.
0: Muito bem, Fátima.
1: Uou. Agrovilha 10.
0: Boa sorte pra você. A Vanilda também tá acompanhando a gente no pôr do sol. Abraço pra você, Vanilda. Bom dia todo especial. Maria de Lourdes também participa do nosso programa. Um abraço lá da Agrovilha de número 20. Bom dia pra você. Tem mais gente participando. Gildo Silva participa também. O Dei do Taquari. Oi, Dei. Bom dia.
2: Bom dia, Lorena. Como é que tá você e sua família?
0: Tudo bem,
2: aí,
0: graças a Deus, Dei.
2: Tudo cheio de Serra do Ramalho, da Nova, tá tudo na paz, tudo tranquilo.
0: Tudo em paz.
2: Lorena, aqui é de Itaquari. A pomada que não pode faltar em casa é a pomada Nova Mistura, né? É a melhor que tá tendo pra muitos problemas. Então, quer participar aí do... Participar do...
0: Muito bem, Deja, tá participando, viu?
2: Da pomada Nova Mistura.
0: Boa sorte. Boa sorte pra você, Dei. Um abraço. Obrigada pelo carinho da sintonia. Na Sucesso FM, muito bom dia. A gente segue atendendo você, 3620-1680. Final do programa tem o sorteio, tá bom? Amadeus, bom dia, Amadeus.
3: Oi, Lorena, bom dia. Bom dia a todos, Serra Mailense. Passa a música pra mim, se puder. Tarcísio da Acordeon. Depois de 3 dias de vaquejada, mês de junho tá chegando, prepara a jaqueta, festona de vaquejada.
0: Eita, prepara
3: aí
0: a jaqueta.
3: Pode preparar, tirar a jaqueta do armário, que o frio chegou. Cada dia, né, tá melhorando o friozinho, madrugada. Amadeus agradece. Bom dia, Lorena. Bom dia a todos.
0: Bom dia, Amadeus.
3: Bom dia a todos, pessoal. Serra do Ramalho.
0: Bom dia, bom dia, bom dia pra você. Oi, Sônia. Tudo bem? Bom dia.
4: Bom dia, minha amiga Lorena. Como é que você tá, Lorena? Eu tô bem. Sexta-feira, abençoada por Deus pra você e pra nós todos, né, Lorena? É, Lorena, eu gostaria que mandasse uma música aí de Nantanzinho pra vocês todos da rádio, amigo, amiga, todos que estiver na escuta. Um abraço, Lorena. Tudo de bom. Tchau, gata. Fica com Deus. Você mora no meu coração.
0: E você no meu, meu amor.
4: Tchau, gata. Fica
0: Deus abençoe
4: Deus.
0: Você sempre.
4: Tá na sucesso, tá na boa. Fica com Deus, amiga.
0: Você também, viu? Beijo, beijo, beijo, beijo. Bom dia todo especial. A Cláudia participa do sorteio também. A Luana Santos, lá da Agrovila de número 10. A Fátima já falou com a gente. Oi, Jurandir, bom dia.
5: Bom dia, Lorena. Tudo bem, Lorena? Gostaria de ouvir uma música com Raimundo Fagner. Fez pra vocês ligarem, pra todos os ouvintes gostarem da música. Tá no sucesso, tá na boa.
0: Valeu.
5: A música, Lorena, é Espuma ao Vento.
0: Beleza. A Vanilda também participa junto com a gente.
6: Dia,
0: e a Cícera. Oi, Cícera.
6: Tudo bem? Aqui tá tudo bem,
0: você?
6: Aqui é a Cícera da Avenida Norte. Eu quero participar do sorteio da pomada Nova Mistura, viu?
0: Certinho.
6: A pomada Nova Mistura é muito boa. Não pode faltar ela em casa.
0: Verdade.
6: Muito boa pra massagem, pra dor. Então, bom dia,
0: bom dia, Cícera, tudo de bom, minha linda.
7: Bom
0: Oi.
7: Dia, Lorena.
0: Bom dia.
7: Estou aqui na escuta. A pomada que não pode faltar em nosso caso é a Nova Mistura. Eu não só uso, como recomendo para todos usar.
0: Muito bem, minha linda. Boa sorte.

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1: Sucesso 11 em ponto.
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Bom dia, direto da redação, a edição das 11 da manhã, confira agora. Programa desenrola, negocia quase 12 bilhões em dívidas. Fiocruz produz remédio de alto custo contra esclerose para o SUS. Caixa paga Bolsa Família beneficiários com NIS Final 5. Confira agora no Direto da Redação.

0: governo anunciou que o novo Desenrola já renegociou quase 12 bilhões de reais em dívidas. Mais de 2 milhões de pessoas conseguiram limpar o nome e voltar a ter crédito. A medida reduz a pressão sobre famílias endividadas e movimenta o comércio. Para quem estava com restrições, é a chance de retomar a vida financeira. E a Fiocruz vai fabricar no Brasil medicamento de alto custo contra a esclerose múltipla, que passa a ser distribuído pelo SUS. O remédio é considerado essencial para controlar a doença e custa dezenas de milhares de reais por paciente ao ano. A produção nacional diminui a dependência de importações e amplia o acesso. Para milhares de brasileiros, é a diferença entre ter tratamento contínuo ou não. E a Caixa Econômica paga hoje o Bolsa Família para beneficiários do NIS Final 5. O valor médio é de R$ 700, com adicionais para famílias com crianças pequenas e gestantes. O calendário segue até o fim do mês, sempre de acordo com o número final do NIS. O benefício garante comida na mesa e ajuda a sustentar milhões de famílias em situação de vulnerabilidade. 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
1: 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São 11 horas mais 14 minutos na Rádio Sucesso. 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
1: Sucesso 11:31.
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0: Sucesso, bom dia, 11h40. Faltam só 20 minutinhos para o meio-dia. 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
0: 11h41. 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
0: Sucesso, bom dia, 11h43. 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

0: 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Bom dia, gente. 11h45 agora. Bom dia, bom dia, bom dia! Gente, eu não vou conseguir trazer a participação de todo mundo, porque são muitas mensagens. Quem é que não quer ganhar um Pix? Cenzão. Ah, todo mundo quer, né? Cenzão no Pix hoje, valendo, já já tem o sorteio.
1: Bom dia,
0: Lorena. Oi, bom dia, Jeane.
1: A pomada que não pode faltar é a Nove Misturas, viu? Então, vou falar pra você. Passa a música pra nós aí de... do Oiê Sofona, show Satanás, com o Manoval, por favor. E eu ofereço para todo mundo de Serra, especialmente meus familiares, né? Aqui no Taquari. E para meus filhos Lázaro, meu esposo Ronaldo, minha irmã Jéssica, minha irmã Ana. E para todos daqui do Taquari. Então, bom dia, Lorena.
0: Bom dia, minha linda. Boa sorte pra você. Mais participações. 3620-1680. Oi.
2: Oi, Lorena. Bom dia.
0: Oi, Vanice.
2: Oi, Vanice.

0: Eu acompanho seu programa aqui todo dia, viu? Que Deus abençoe a todos nós.
1: Amém, minha linda.
0: Fica com Deus.
1: Valeu, a Farestânia, olha que nome diferente. Farestânia, tá participando do sorteio, mora no Santa Eulália, boa sorte, minha linda. Ah, deixa eu ver aqui, Lori, manda a próxima música pra gente no Taquari. Ofereço pro meu esposo Antônio, meus filhos Maria Vitória e João Vitor, é a Loura. A Loura lá no Taquari, um abraço, Loura. Oi, bom dia.
2: Luciano do Bar Santa Eulália.
1: Oi, Luciano.
2: Não podia faltar em casa, é nós mistura, né?
1: Muito bem, Luciano, isso mesmo.
2: Também,
1: boa sorte. A Cássia, na Agrovila 9. Um abraço, Cássia. 3620-1680. Nerivânia, na Baixada Fluminense. Um abraço, boa sorte. A Tainara, da Agrovila 22. Um abraço, boa sorte. Amadeus, boa sorte também. Carlinhos Xisca, bom dia, Carlinhos. Opa!
3: Bom dia, Lorena.
1: Bom dia, tá, Carlinhos.
3: Sucesso, tá na boa. Alô, Lorena. É isso aí. Qual a pomada que não pode faltar na minha casa, na sua e na casa de todo mundo? É claro, é a pomada Nova Mistura.
1: Muito bem.
3: Bom dia, Lorena. Seu amigo Carlinhos XK de Agrovila 8. Lorena, passa pra minha música da Jovem Guarda aí. Eu ofereço para toda a galera que está ligada, Lorena. Quero participar do sorteio.
1: Tá participando. Um abraço. Juliano Rissou. Tá participando também, Agrovila 2, Reni da Agrovila 6 participa também. Nossa, são muitas participações, a gente não dá conta de todo mundo. Bianca da Agrovila 11, Sirlene da Agrovila 6, minha querida Dominga.
4: Lena, bom dia.
1: Bom dia, Dominga.
4: Participar do sorteio, tô ligadinha aqui, que não pode faltar na casa a pomada Nova Mistura.
1: Muito bem, Domingas. Bom dia, o pessoal aí do Barreiro Grande, aquele abraço grande, super carinhoso. O pessoal de Água Fria também, um bom dia especial. Maria Lúcia, em Barrinha, município de Carinhanha, um abraço, um bom dia todo especial. 11:49.

0: Finalizando o nosso Bom Dia Sucesso de hoje, olha, tá saindo um Pix, cinzão no Pix, pra Dei, lá do Taquari. Ô Dei, manda pra gente o seu Pix, que a Cassandra já vai fazer pra você agora, viu, Dei? Vai sextar com o cinzão no Pix, saindo o Pix pro Taquari.
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0: Povo de Taquarinópolis, aquele abraço. 11:57, faltam 3 para as 12. Tem Fagner a pedido do nosso querido Jurandir, lá da Pituba, a canção Espumas ao Vento. Um beijo para vocês, é um até logo, porque eu volto depois do intervalo.

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3: E bora começar por aqui no seu rádio, na sua sexta-feira, dia 22 de maio, mais uma edição das Últimas do Esporte. Comigo, De Luca, todas as informações dos principais campeonatos no Brasil e no mundo. Tá pronto, preparado? Aumenta o som, tamo junto aqui na melhor.
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3: Bora falar do Corinthians, que buscou empate em 1-1 com o Peñarol ontem em Montevidéu pela quinta rodada do Grupo E da Copa Libertadores. Com o resultado, o Timão assegurou a liderança da chave e sepultou as chances de classificação da equipe uruguaia, que amarga a lanterna do grupo. Maximiliano Oliveira colocou o Peñarol na frente, mas o Corinthians buscou empate com o marroquino Zacaria Labiad. Isolado na ponta do grupo E com 11 pontos, o Corinthians já garantiu sua vaga nas oitavas de final.
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3: O Atlético de Minas venceu o Cienciano do Peru por 2-0 ontem na Arena MRV pela quinta rodada do grupo B da Sul-Americana. Renan Lodi e Bernardi fizeram os gols. Com o resultado, o Atlético de Minas sobe para terceiro lugar, somando 7 pontos em um grupo bastante embolado. O Cienciano tem a mesma pontuação e ocupa a vice-liderança, atrás de Pueto Cabello, da Venezuela, também com 7 pontos. O lanterna é o Juventude do Uruguai com 6, com todos os integrantes com chances de classificação na última rodada.
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3: A comissão disciplinar da Conmebol deu a vitória ao Flamengo no jogo cancelado contra o Independente Medellín na Colômbia no último dia 7, pela quarta rodada da fase de grupos da Libertadores. A Confederação anunciou nessa quinta que decretou o WO para o clube colombiano e deu os 3 pontos da partida ao time rubro-negro. Com o resultado, o Flamengo chega a 13 pontos e garante matematicamente a primeira posição do grupo A. O Flamengo é declarado vencedor por 3-0. Tô de volta daqui a pouquinho já trazendo muito mais. Fique ligado.
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0: Sucesso FM, bom dia, boa tarde. Já são meio-dia, mais 10 minutos. Tá no ar o Jornal da Sucesso nesta tarde de sexta-feira. Já estamos no final de semana, hoje mais uma vez trazendo informações importantes para você no seu rádio. Ao meu lado sempre o Josemar Eda.
1: Boa tarde, Lorena. Boa tarde, ouvintes da Sucesso FM. Você que tava ligado aí com Lorena, mais cedo com o Cardoso também, né? Continue aqui conosco que tem muita notícia hoje.
0: Até 1h30 da tarde, Jornal da Sucesso.
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1: Editais do Enem de 2026 é publicado e confira as datas oficiais das provas.
0: Caixa Econômica libera Bolsa Família para beneficiários com NIS Final 5.
1: Novo Desenrola Brasil renegocia quase 12 bilhões em dívidas.
0: Corpo de Bombeiros aprova projetos de barracas no Parque Joaquim Machado.
1: E o presidente do Legislativo, Véio da 11, preocupado com as denúncias de queimadas, irá verificar a lei para punição de criminosos.
0: São 12 horas mais 11 minutos na Rádio Sucesso FM, 12:11.
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0: Sucesso FM, 12 horas 12 minutos, no ar o nosso Jornal da Sucesso, Josemar Eda.
1: Olha, nós trouxemos aqui, né? A gente sempre fala do Parque Joaquim Machado, tá sendo reformado. Nós trouxemos aí que vai ter as barracas dentro do parque e os bombeiros já aprovaram a quantidade de barraca, a metragem que foi, mas também a gente tem sobre a reforma lá embaixo, na parte lá que está sendo reformada. A gente tem as medidas antigas da pista de vaquejada, onde foi toda a reforma, conversando com eles, e ele me passou as medidas antigas do parque e o que está agora, né? Ficou profissional. Então o parque ali não era considerado ainda...
0: Nível profissional.
1: E agora tá de nível profissional. Então as medidas eram as seguintes: na saída, ali logo no curral, né? Na saída do curral ali onde o gado saía, era 9 metros de largura, né? Tinha 9 metros de largura, foi para 16 metros. Então ali, agora quando o vaqueiro chegar ali, além da estrutura moderna, né, que tá lá agora, o vaqueiro vai chegar e vai deparar que tá mais largo ali, próximo ao curral, na saída. Ali onde o boi sai para eles iniciar a corrida. Então era de 9 metros, ele passou a ser 16 metros. A corrida da saída do boi até a faixa, ela era 90 metros. Então tinha uma corrida ali 90 metros até o local da derrubada do boi. E ela passou a ser 100 metros agora. Então na faixa, da saída do curral até a faixa, passou de 90 para 100 metros. A largura era de 24 metros ali na faixa. E ela passou a ser 40 metros agora, tem 40 metros de largura. Então o pessoal reclamava que às vezes derrubava o boi quando o cavalo ia fazer o retorno, batia no muro, que era muito curto, né? Não estava dando espaço ali pro vaqueiro fazer o retorno, o cavalo. Então agora ficou o espaço grande. Então justamente alguns vaqueiros reclamavam, não queriam vir correr porque...
0: Então agora a gente tem uma pista profissional.
1: Agora profissional e com a metragem bem... Né? Bem extensa, né? Que você vê aí que saiu de 24 metros para 40, quase dobrou, né? Você pega lá no início, saiu de 9 para 16, quase dobra também. Uhum. E ainda aumentou mais 10 metros na distância da corrida. E a largura lá no final da pista, essa largura era de 36 metros. E ela passou lá no final, onde já entra pro curral, que o boi volta pro retorno lá. Ela era de 36 metros, passou a ser 52 metros. Então aí tá as medidas novas dessa pista. Então a pista de vaquejada é totalmente nova, né? O pessoal vai chegar e vai deparar com uma pista profissional, nova, uma estrutura moderna. Então, para quem não teve o tempo de ir lá na pista, agora a metragem aí foi sendo essa a metragem nova ali do Parque Joaquim Machado. A gente tem também, Lorena, o pessoal passou pra gente, né, eu conversando com o Fabrício ontem, e aí Fabrício passou as medidas, né, pra gente sobre as barracas, quantas barracas iam ter lá dentro do parque, e que os bombeiros, né, o ano passado teve um atraso ali na questão da aprovação dos bombeiros, foi aprovado já em cima da hora ali sobre as barracas, e deu uma diminuída na quantidade de barracas, mas também já foi aprovado pro bombeiro. Todo o esquema que eles montaram, o projeto de onde ia colocar as barracas, iluminação, porque precisa tudo isso, o bombeiro tem que ir lá verificar, já foram lá, verificaram e aprovaram o projeto. Depois, quando eles colocarem em ação, o bombeiro só vai fazer a vistoria novamente para dar o ok. Então, assim, lá dentro do parque a gente vai ter aí, são 22 barracas de bebidas, num tamanho de 44, de 4x4, são 22 barracas de 4 metros por 4 metros de bebidas, são mais 14 barracas para bebidas também, 3x3, né, que são barracas menores, e são os quiosques, né, tem 7 quiosques lá dentro também, são 20 barracas de alimentação 4x4, é uma barraca bem grande, e são mais 7 barracas de brinquedos lá dentro. Então essas barracas de brinquedo também, 3x3 ali, a depender, faz a 4x4 também. Tem a parte de baixo, ou seja, essa parte aqui que eu estava colocando é a parte social ali, a parte da festa, onde o pessoal fica próximo ao parque, ali vão se divertir com música, o musical ali do pessoal. E lá na parte de baixo, junto dos vaqueiros, são 20 barracas, também de 4x4, e elas não são divididas, praça de alimentação e bebida. Essas barracas lá próximas, elas são liberadas para vender o que você quiser. Bebida e alimentação na mesma barraca não tem problema, vai ser vendido dessa forma. E aí o total de barracas que vão ser montadas dentro do parque são 83 barracas. Né? Vai dar esse total de 83 barracas. O projeto já foi aprovado pelos bombeiros. E aí tem um detalhe. Eu perguntei, né, como que ficava essa questão, a pessoa botar a barraca lá. Eles deram prioridade a quem já vinha montando barraca todo ano botando ali, e não tem ninguém de fora de Serra do Ramalho. Então deu prioridade ao pessoal de Serra do Ramalho. Então todo mundo que tem a barraca dentro do parque esse ano para a festa de vaquejada é porque necessita ali aqui de Serra do Ramalho, e o dinheiro vai circular aqui dentro mesmo. Então deram essa prioridade aí.
0: Muito bem, agora 12:18, todas as dúvidas aí sanadas, né? É.

0: sorte de fora mesmo.
1: Esse é o momento que o pessoal vem, né? Pra poder. Isso. Quem vive disso.
0: Também já acabou também, né? Que foi no mesmo dia ali, Leandro disse que já chegou, foi.
1: O pessoal já fez a inscrição. Todo mundo tava com essa dúvida, né, em relação a essas barracas. Posso colocar a barraca lá dentro do parque, vender lá dentro e tal. Era essa da cultura, era ali, para colocar ali na parte de fora, ali na avenida. Vai ornamentar ali, colocar as barraquinhas. O projeto é lindo demais, né, Josemar?
0: O projeto ficou muito bonito. Então você pode dar essa... observar o projeto lá depois, que eles vão estar montando, né? E aí vai ter o dia
1: também. Uma forma de valorizar os nossos produtores locais, né? O pessoal ali, porque vai ter venda nessas barraquinhas tudo que pensar,
0: né? O ano passado,
1: né?
0: Eu me lembro que
1: de
0: tinha...
1: De doce, de bolo, produtos artesanais.
0: O ano passado, Lana, eu lembro que ali...
1: É como se fosse uma feira artesanal,
0: isso,
1: né?
0: Isso, que ali fora tinham algumas barracas de associações que produzia, tipo, um exemplo, acho que o Agro Norte... É uma cooperativa, né? Tinha sorvete de palma, né? Tinha de tudo lá, que eles produziam na cooperativa mesmo. Então, para fortalecer a agricultura familiar. Aí Leandro ficou responsável essas barracas. Já também já não tem mais.
1: Que vai ser outro atrativo da vaquejada.
0: Outro atrativo,
1: né?
0: Muito bom, viu? Muito bom
1: pro pessoal. Isso é gostoso, sinal, passear ali à tarde, fazer um passeio com a família no finalzinho da tarde, início da noite. O pessoal que sempre gosta de vir antes da festa, né? Antes da muvucona. Gosta de dar aquela passeada, vai ser gostoso.
0: Uma coisa
1: demais.
0: Diferente, né?
1: Isso. Passear ali entre aquelas barraquinhas, rever os amigos, conversar. Isso. Né? Vai ser bem bacana.
0: Vai ser bem bacana mesmo.
1: 12 horas 20 minutos e a Caixa Econômica Federal paga hoje a parcela de maio do Bolsa Família aos beneficiários com o número de inscrição social NIS, final 5. O valor mínimo corresponde a R$600, mas com o novo adicional, o valor médio do benefício sobe para R$678. Segundo o Ministério do Desenvolvimento e Assistência Social, neste mês, o programa de transferência de renda do governo federal alcançará 19 milhões de famílias com gasto de 12 bilhões de reais. Além do benefício mínimo, há o pagamento de 3 adicionais. O benefício variável familiar Nutris paga 6 parcelas de R$50 a mães de bebês de até 6 meses de idade para garantir a alimentação da criança. O Bolsa Família também paga um acréscimo de R$50 a gestantes e nutrizes, mães que amamentam. Uma de R$50 a cada filho de 7 a 18 anos de idade e outra de R$150 a cada criança de até 6 anos de idade. No modelo tradicional do Bolsa Família, o pagamento ocorre nos últimos 10 dias úteis de cada mês. O beneficiário poderá consultar informações sobre as datas de pagamento, o valor do benefício, a composição das parcelas no aplicativo Caixa Tem, usado para acompanhar as contas poupanças digitais do banco. 12 horas 21 minutos, a gente vai para o intervalo e volta já com muito mais. 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
2: 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Agora 12 horas 26 minutos. 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
8: Sucesso FM, 12 horas 31 minutos. 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São 12 horas e 32 minutos. 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
3: Sucesso FM, boa tarde.
4: É, Lorena, hoje a gente. É, o mesmo assunto, né? Aquele assunto que a gente tá passando aqui todos os dias.
3: Da semana inteira, né?
4: Semana inteira, né? Que é relacionada a queimadas. A gente. Eu fui até a Câmara de Vereadores conversar com o presidente da Câmara, né? E mas antes de passar o que eu conversei com o presidente, hoje eu mesmo flagrei, né? Uns lotes pegando fogo, uns 4 lotes ali no bairro, acho que Pôr do Sol, Belenzinho, Bia. Acho que Bela Vista ali, uns 4 lotes pegando fogo, mas fogo alto mesmo. E aí, além disso, também os moradores...
3: Inclusive, já tá no Instagram, né? Da rádio, né?
4: Já tá no Instagram da rádio, os moradores também mandou vários vídeos aqui pra gente também. E a gente tem que atentar que, mesmo que a prefeitura não tá aplicando multas, não tá o meio ambiente ainda, tá? Tem uma lei federal número 9605/1998, uma lei federal, que é uma lei de crimes ambientais. Ela tipifica as infrações penais, ela é também contra a fauna, contra a flora, a poluição sonora, né, o ornamento urbano, prevenção e prisão e multa para pessoas físicas e jurídicas que cometer esse crime. Então, na lei já tem um crime, é uma lei federal. Então, você pode se enquadrar nessa lei federal. Ah, o município não tem uma lei específica, mas a lei federal, você responde à lei federal, você pode ser enquadrado. Então, você que... É o incendiário aí que tá colocando fogo, né? Não tá olhando para as outras pessoas. E no município, a gente tem, segundo os relatos, né? Que a gente foi em alguns órgãos, que eles não estavam conseguindo aplicar a multa municipal aqui porque faltava o código de postura municipal. E aí, conversando com o presidente da Câmara, ele ficou, né? A gente ficou lá procurando essa lei, ele ficou um tempinho lá comigo. Não conseguiu localizar corretamente qual é a lei. Tem várias leis lá que ele deu para observar. A gente deu para observar que ela dá para fazer alteração. E observando a lei, eles falaram que vai sentar ainda essa semana com a Câmara, né? A semana que vem agora. Hoje é sábado, hoje é sexta. E chamar os vereadores para conversar em relação a organizar essa lei. É, ver lá o que tem e o que está faltando para acrescentar, fazer essa emenda aí e acrescentar esse código de postura, que é o que é o código de postura, né, que vem nessa lei, que é relação à poluição sonora. Ela tá inclusa também o código de postura, vai ter que colocar nessa lei lá, que é som automotivo, festas irregulares, ruído excessivo, perturbação e saúde do bem-estar. E aí vem a outra parte agora, queimadas urbanas. Queimar lixo nos quintais ou terrenos baldios é crime, pois polui o ar e destrói a fauna e a flora. Então, é esse código de postura ali que vai ser acrescentado. Então, ele está preocupado, né? Junto com os vereadores, ontem foi apresentado na Câmara também uma lei relacionada a isso, a essa questão dos lotes baldios, dos terrenos baldios, do fogo aqui em Serra do Ramalho, e foi adicionado. Então, assim, essa lei, esse código de postura, quando for acrescentado nessa devida lei aí, que já tem muita coisa sobre queimadas, sobre lixo nas ruas, vai ser acrescentado com essas demandas aqui, ó. Queimar lixo em quintais ou terrenos baldios é crime, né? E polui o ar e destrói a fauna e a flora. Tem aqui descarte irregular de resíduo, que é jogar entulhos e lixos e produtos tóxicos em rios ou ruas e terrenos baldios também. Às vezes a pessoa acha que é só botar o fogo, mas você descartar lixo, entulho no terreno baldio, você botar entulho de mato, você colocar entulho de construção em terreno baldio ali que não é o local certo de descarte, também é crime. Isso aqui tudo vai enquadrar lá no código de postura. assim que o Código de Postura, os vereadores corrigir essa lei, né, fiquem atentos, né, já pare logo de hoje, não faça isso, notifique o dono do lote, é como uma aqui como uma ouvinte, né, colocou aqui, que é só ir lá no com o Fabrício lá no Tributos, Lorena, e saber quem é a pessoa, pedir para que eles entrem em contato com a pessoa para limpar o lote vizinho seu. Ó, Fabrício, eu moro na casa tal, tem um lote lá do lado que vazio, quem é o dono? É fulano de tal, então vamos notificar essa pessoa, pedir para que ele venha limpar o lote. Então o próprio vizinho notificar, pedir, né? Mas tem que ser com educação, não pode ir brigando com a pessoa. Falar, ó, fulano, seu lote aqui, nós somos vizinhos seu, e o seu lote aqui tá nos prejudicando. Então você vem limpar e dá um jeito de pegar esse lixo e descartar da forma correta. Porque ninguém tá aguentando mais, é fogo. Então aí às vezes o vizinho, a própria vizinha mesmo ali já fica, é rato entrando, é bicho, é cobra, é grilo, que tem demais, e começa a invadir a casa do vizinho, acaba que o vizinho ele fica meio revoltado e acaba que bota fogo. Não tô falando que são todos que fazem, né? Mas acaba acontecendo por conta disso. Então dá pra entrar em contato com o dono do lote vizinho, e se você tem um lote, você não tá cuidando, né? Achar um preço bom do seu lote, vende e pede pra pessoa cuidar. Então nós temos a lei federal, que é a lei 9.605 de 98, e é a lei que já obriga, né, que já obriga você não fazer essas queimadas, principalmente queimada urbana, principalmente descarte de lixo irregular, descarte de entulho em terreno baldio. Então essa lei aí, ela já está te obrigando a não fazer isso. E aí agora vai vir a Câmara de Vereadores, né, ele vai tomar providências durante a semana que vem, o presidente já falou que vai tomar providência, assim na sessão junto com os vereadores, para fazer essa emenda aí necessária para autorizar o meio ambiente, autorizar também o setor de tributos e a vigilância sanitária a tomar a devida ação necessária aí para conter essa grande quantidade de queimadas aí. Essa grande quantidade de queimadas que está prejudicando muito, muito, muito os moradores. Hoje ali um morador
3: disse
4: que...
3: Todos os aspectos, né, Josemar?
4: Sim, Lorena. Enquanto a gente estava na Câmara, chegou uma senhora lá que disse que lavou a roupa, teve que lavar tudo de novo. Que a fumaça chegou, pegou a fumaça na roupa, pegou aquela fuligem.
3: Não dá tempo a gente correr e tirar do varal, é muito rápido.
4: E ela disse que teve que botar a roupa e lavar tudo de novo.
3: Agora imagina o trabalhão, né? E fora o gasto, água, sabão, né? Tempo.
4: Não, aí você imagina a dona de casa, ela trabalha fora, aí ela volta. Ela teve aquele tempo de lavar a roupa. Aí ela lava a roupa.
3: Trabalho, quando chega em casa, tem que lavar a roupa de novo e limpar a casa de novo.
4: Isso,
3: e
4: porque isso.
3: Enche a casa de fuligem e vem com a poeira junto.
4: É, infelizmente,
3: é horrível,
4: né?
3: E fora quem tem criança também, quem tem pessoa de idade, que o fôlego já tá curto. Já é um clima muito seco agora, no finzinho de maio para junho, o clima já é seco. A gente já tem que cuidar mais da hidratação, beber mais água, usar aquele protetorzinho nos lábios, né? Aquela manteiguinha de cacau nos lábios. Cuidar melhor ali da nossa pele, passar um hidratante, porque o clima já é propício para isso. Agora imagine, a gente já com a umidade do ar já tá ali baixa,
4: já não ajuda, né?
3: Já não ajuda. E para completar, a pessoa ainda coloca fogo nas coisas, né? Coloca fogo aí nos terrenos.
4: Nos terrenos, aí acaba.
3: Não pensa em quem mora perto.
4: É, as pessoas, às vezes, ali é só falta de empatia, né? Observar que tem mais pessoas perto, que pode causar algum problema e não colocar o fogo, né? Você vê hoje mesmo, quando eu notei, não, dá pra você observar que não é um lote passando pro outro, por quê? No meio tem uma estrada.
3: É colocado mesmo, então, você vai lá e coloca.
4: Então assim...
3: Eu fico imaginando, Josemar, falando aqui que eu sou dona de casa, né? Falando da gente limpar a casa não sei quantas vezes, e cortina, quem tem cortina grande dentro de casa. Que você tem que arrancar a cortina e colocar pra lavar. Porque o cheiro impregna em tudo.
4: Em tudo.
3: Em tudo, tudo, tudo, né? Tudo. O cheiro fica impregnado. Até na gente mesmo, você já percebeu? Até na gente.
4: Sim, sim.
3: A gente passa perto, a gente fica com aquele cheiro daquela fumaça. E como a gente não sabe nem o que tem dentro desses terrenos, às vezes é um odor tão forte, não é só do
4: não,
3: da folha.
4: Não, é porque joga plástico, joga pneu.
3: É.
4: E acaba jogando muita coisa, né? E aí as pessoas, né, infelizmente... vai lá e bota fogo e aí acaba que sobe essa fumaça aí total, né? E o mato seco, você precisa ver a velocidade que o fogo tava queimando esses e a altura que ele tava, né? Com o mato seco aí já viu, né? Mato seco, o fogo ali vai ficar bem alto mesmo, né? Então infelizmente dá pra você parar. Hoje mesmo a senhora relatando lá que a casa dela, coitada, não dava pra ficar dentro, porque foi bem perto, e ela tava até falando com o presidente, né? Foi bem perto da casa dela. E aí, murada, a fumaça às vezes entra, não venta, e ela fica ali dentro.
3: Verdade.
4: Se ventar pra sair, né? Mas aí acaba que não venta, não tá ventando o suficiente pra ventando o suficiente para tirar aquela fumaça que está ali. Então acaba que...
3: Sei que está uma situação muito difícil, né, José Mar?
4: Está muito difícil essa situação.
3: Vamos para as demandas dos ouvintes. Na Agrovila 10, hoje foi dia de fogo. As pessoas não têm jeito. Sabe que não pode, que é proibido, mesmo assim coloca fogo. Agrovila 10 em fogo. Boa tarde, Lorena, Josemar. Sempre mandamos mensagens sobre a saída da Agrovila 9 para Mariápolis. Nós não aguentamos mais o mau odor. Eu sei que a prefeitura limpa esse espaço, mas não passa de 3 dias. O povo volta, joga lixo, além de carcaças de animais mortos. Vou começar a tirar fotos e colocar nas redes sociais para ver se o pessoal toma vergonha na cara, pois aqui próximo existem famílias morando e sofrendo muito com essa situação. Inclusive, essa semana...
4: Isso na Agrovila 10, né?
3: Não, é pro Mariápolis.
4: Mariápolis, né?
3: Inclusive, essa semana a pessoa mandou a mensagem aqui fazendo uma reclamação.
4: É lá na
3: saída pro Mariápolis.
4: Na saída pro Mariápolis lá, né? Infelizmente, aquilo já foi limpo várias vezes.
3: Várias vezes a gente cita aqui, a gente traz aqui no jornal saída. Sempre.
4: Infelizmente ali. E aí tem a questão também da estrada lá, que o pessoal tava reclamando essa semana. Da poeira, né? Que lá passa o Asa Draga, né? As caçambas pra draga e tá tomando conta da baixada inteira. Tá tomando conta da baixada inteira. E aí a gente tem esse problema, Lorena, não é só ali na saída, não. Você vê os terrenos baldios aqui pros outros bairros também, né? É do mesmo jeito. Tudo que, igual você falou, é pneu, é carcaça tudo. De animais.
3: Até lixo de banheiro, o pessoal joga.
4: Sim, tudo. Joga tudo. Né? Acredito que pode ser que o carro não passe hoje, não vou manter esse lixo aqui até amanhã.
3: Vai lá e deposita no
4: terreno. Tem um terreno baldio aqui, eu vou jogar dentro do terreno, depois vem alguém e bota fogo. Aí alguém vem e bota fogo, a pessoa vem lá, acha que tá fazendo bem, fazendo limpeza e acaba prejudicando com a fumaça, né?
3: Com certeza. 12h48 na Sucesso. Boa tarde.
5: Boa tarde. Aqui mesmo, aqui na rua da antiga Quejeira, aqui, de junto de uma serralharia que tem. Moço, hoje foi um fogo aqui que eu não suportei ficar dentro de casa, eu cheguei a sair. O pobre coitado trabalhando lá na soldando. E o fogo, a fumaça, tomou a serralharia do cara, moço. Fazia dó. Viu? Agora essas pessoas que não cuidam dos lotes, era merecido tomar, porque eles estão abusando da autoridade, eles estão abusando. Então era merecido tomar e dar para as pessoas que têm necessidade, que têm coragem de trabalhar para poder trazer limpo, porque esses que botam fogo é porque não tem coragem de trabalhar, entendeu? Aí agora pegou lote para dizer eu tenho meu lote, mas para quê? Não cuida. Aqui de frente da minha casa mesmo eu já estou imaginando, porque vai ser, eu tenho 4 lotes. De frente da minha casa, eu tô imaginando, porque tô vendo a hora do fogo, viu? Porque hoje eu saí de dentro de casa, a fumaça foi tanto que invadiu minha casa, que eu saí de dentro de casa, que eu não suportava mais, de tanto safocada. Isso aí que a justiça podia tomar oportunidade e tomar o lote daqueles que tá botando fogo, tomar e dar para aquelas outras pessoas que precisam, que tem coragem de trabalhar, viu? Boa tarde para vocês. Aqui é Maria Guedes.
3: A ouvinte aí, Josemar, chateadíssima, então, e com razão, né?
4: Sim, a senhora Maria. O que que acontece em relação a tomar o lote que a senhora tá falando? Eles vão ver, né, a situação também, a Câmara vai debater sobre isso, mas aí só pode ser levado para leilão, na verdade, o lote, caso a dívida do IPTU, né? Aí vai ver como é que tá a dívida ativa do IPTU. E aí vê a dívida, vê também com jurídico o que pode ser feito, né, para colocar também já um dispositivo nessa lei. Tem que colocar um dispositivo nessa lei aí para ou obrigar a pessoa a ir limpar, como tem algumas, né, a gente já citou aqui, alguns municípios, de que a prefeitura notifica, se a pessoa não limpar, a prefeitura paga a equipe limpa, né, e vai lá pro seu IPTU o valor que você tá devendo. E aí é mais um valor para aumentar, para poder pegar o lote de volta para a prefeitura.
3: E a ouvinte diz aqui: boa tarde, Lorena, boa tarde, Josemar e equipe. Na Agrovila 2 vai ser difícil, pois os órgãos públicos daqui, como a creche e as escolas, elas queimam os lixos. E aí, vão notificar eles também?
4: Se tá, tem que enquadrar na lei, né? É uma lei?
3: José vai chegou da gaguejada.
4: Tem que enquadrar na lei, infelizmente, né? Não pode queimar.
3: A lei é para todos.
4: É para todos.
3: A lei é para todos. Né? É. Vamos ajustar essa lei e vamos ver como é que vai ficar, né, Josemar?
4: Sim, os vereadores, o presidente, ele garantiu que vai rever essa lei, que vai observar o que precisar ser acrescentado, vai acrescentar.
3: E assim, quando a lei estiver em vigor, certamente aí em Agrovila 2, os responsáveis, né, pela limpeza, pelo lixo aí, tanto da escola quanto da creche, eles vão fazer o descarte correto do lixo, né?
4: É. Então, o que o morador pode fazer agora é a seguinte: você ficar observando. Se você vê alguém botando fogo, tem que filmar e denunciar para o meio ambiente, porque aí o meio ambiente pode multar essa pessoa.
3: Pronto.
4: O meio ambiente pode chegar junto, porque ele diz que não pode fazer nada, Lorena. Se tem... chegar e tá queimando e não viu a pessoa.
3: Tem que ter
4: Mas
3: prova.
4: Mas se tiver uma prova com
3: Como
4: vídeo,
3: tudo
4: eles
3: na
4: notificam.
3: Vida, né? Preciso ter uma prova.
4: Eles notificam.
3: Boa tarde, Lorena, Josemar. E a água no Taquari? Nunca apareceu.
4: É, realmente.
3: Ainda tá faltando, né?
4: Então, desde terça-feira, teve o último dia que teve água lá, foi terça-feira.
3: Boa tarde, Jornal da Sucesso. Eu quero que fale sobre a respeito do pagamento dos garis que trabalham, diaristas. Entrei agora, não saiu. A mensagem está um pouco confusa. A gente deve...
4: A resposta...
3: É falsificante, pessoal. O pessoal estão cobrando da gente, perguntando o que aconteceu.
4: Os comerciantes, né?
3: Deve ser. Os comerciantes e tal não receberam dinheiro. A gente precisa saber o que está acontecendo. Ainda não recebemos. Somos trabalhadores, diaristas. Precisamos muito desse dinheiro. O que se sabe é que esse dinheiro já foi passado para a prefeitura. E por que não pagam a gente ainda? Essa resposta a gente trouxe ontem.
4: Sim, vou explicar. Então, a gente trouxe ontem essa questão ainda da pessoa, você mandou uma mensagem, preste atenção na minha explicação para a senhora entender, aí o senhor entender. Ontem, a gente foi buscar, né, foi buscar com o Márcio, e aí Márcio passou o seguinte, que já foi empenhado os valores, né, para vocês receberem, e até dia 30, todo mundo que está sem receber vai estar recebendo o dinheiro. Até dia 30 todo mundo. Então foi passada uma informação aí, saiu de boca em boca, telefone sem fio, de que não iria receber agora, que só depois da vaquejada ou bem perto da vaquejada, e estava todo mundo aí agoniado. Então o Márcio garantiu que já tinha sido empenhado os valores e que até dia 30 todo mundo vai estar com seu dinheiro na sua conta. Então aguardar, né? Hoje ainda são 23, né? Hoje ainda são 22. Até dia 30 aí o seu pagamento, até sexta-feira que vem, né? Que 30 é sábado, não sei se faz pagamento no sábado. Então até dia 29 ali, se não fizer no sábado, até dia 29 o seu dinheiro vai estar na conta, assim nos passou o secretário de administração. Né? Então, talvez se o senhor, a senhora não escutou ontem o jornal, né? E aí essa informação a gente passou ontem, mas a gente repete ele aqui hoje, não tem problema. E só aguardar, viu? Aguarda aí que tá chegando.
3: Dia 30 tá pertinho. Dia 30 tá bem ali, mas longe já teve.
4: A gente sabe que é ruim ficar sem receber, mas...
3: Com toda certeza. Mas é melhor ter pra receber do que ter pra pagar, né? Já diz o ditado antigo.
4: Isso, ter a data ali já marcada
3: também. Já tem uma data, então já tá perto. Mas longe já teve. Pelo menos já tem a data certinha aí. Você pode saber que daqui 8 dias, praticamente, né? Daqui 8 dias a gente...
4: Já vai noticiar
3: esse salário. Aí você vai ver o card, tá na conta.
4: Tá na conta, né? Aparece
3: Vocês vão ver o card aí. São 12 horas mais 55 minutos na Rádio Sucesso. A gente vai pro intervalo e volta já com muito mais.
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1: São 13h05. 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
0: 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E são 13h10. 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
0: 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São 13 horas e 14 minutos. 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
1: São 13 horas e 17 minutos, voltamos aqui com uma demanda da ouvinte. A ouvinte colocou aqui, boa tarde Lorena, tudo bem? Não divulgo meu nome. Vê com o pessoal do IMUP se os informes do imposto de renda já saiu. Estamos aguardando e até o momento nada. Portanto, o mês já está finalizando e nada, queremos um parecer. A informação que não divulga, você pediu para divulgar o nome da senhora, né? A informação que nós temos relacionado aos informes do IMUP aqui de Serra do Ramalho é que até dia 25 ele será enviado para vocês, né? Para fazer a declaração de imposto de renda. Eu peguei essa informação hoje, tá? Eu busquei essa informação e tenho ela aí de que até dia 25 vocês vão receber. Eu sei que tá bem em cima a data aí, mas aí vocês procuram também o pessoal lá a partir do dia 25, na segunda-feira, busca lá do IMUP para saber se já está pronto mesmo ou se vai ter que aguardar mais. Mas a informação hoje que nós temos para vocês é essa, é de que até dia 25 vai estar pronto o informe para vocês, tá bom? E o edital do Enem de 2026 é publicado e veja as datas dos exames. As provas serão aplicadas.

0: novidades apresentadas em 2025. A pré-inscrição automática dos estudantes regular matriculados no terceiro ano do ensino médio estarão automaticamente pré-inscrito e só precisarão acessar a página do participante para confirmar as informações e selecionar a opção de línguas que quer em sua prova. O estudante de primeiro e segundo ano e os candidatos que já concluíram o ensino médio e ainda precisam preencher a solicitação da inscrição. O certificado de conclusão do ensino médio, o exame também poderá ser usado como certificado de conclusão do ensino médio para maiores de 18 anos. Dependendo da nota do aluno, a prova havia deixado de ter sido em função de 2017, quando ela foi transferida unicamente para o Exame Nacional de Certificação de Competência de Jovens e Adultos, o INSEJA. Então, as inscrições elas se iniciam no dia 25 de maio, a 5 de junho. Então você fica atento aí. O pagamento, né, na taxa de isenção é de dia de inscrição é de 25 de maio a 10 de junho. A solicitação do tratamento por nome social, né, e aí tem outras informações. Então você fica atento a partir do dia 25 de maio, da segunda-feira, abre aí as inscrições para o Enem. Se você é estudante do terceiro ano, você já está pré-inscrito, você só entra lá para colocar se você vai querer a língua português ou se vai querer inglês, ou espanhol, que é as opções que tem, não sei se vai ter outra língua lá, né? Mas as opções que sempre tem é essa. E você que é do primeiro, do segundo ano, ou que já terminaram, mas já está aí aguardando, né? Sair um novo Enem, você precisa entrar também e fazer a sua inscrição. E a oportunidade, assim como o Enseja encerrou a semana passada, né? Você também vai ter uma nova oportunidade de se inscrever no Enem para terminar o seu ensino médio. Em 2017, essa opção deixou de existir, mas ela foi retornada. Você vai poder se inscrever. Ah, não terminei meu ensino médio, parei no segundo ano, tenho mais de 18 anos, não estou conseguindo voltar para a escola, trabalho. Então você vai, se inscreve no Enem, se prepara, né, no tempo vago que você tiver, vai lá, faz a prova, tira a nota lá que de acordo com que vai estar no edital, você vai ler o edital, de acordo lá os valores da nota que você vai ter que alcançar em cada cada disciplina, você vai poder conseguir receber o seu certificado de ensino médio. Perdeu o prazo do Enseja? O prazo do Enem inicia segunda-feira e termina dia 5 de junho. Então não perca, viu? Não fique atento, não perca esse prazo, porque é muito bom, né, você poder terminar o ensino médio seu através do Enem. Mas para isso você vai ter que ter uma nota o suficiente, né? Você vai ter que ter nota o suficiente. Então, para ter essa nota suficiente, você precisa se inscrever no Enem, né? Precisa estar inscrito aí no Enem 2026. A gente tem aqui, Cassandra me encaminhou aqui, a gente tem uma demanda do ouvinte, né, Cassandra? Vamos ouvir aqui o que o ouvinte tem pra gente. Vamos lá.
1: Bom dia, Fábio, bom dia. Bom dia a todos os ouvintes da Sucesso FM. Coloca na agenda, dia 24/5, domingo agora, às 8:30 da manhã, acontecerá a primeira final do Campeonato Society da Comunidade da Agrovilha 8. Final entre Arsenal de Dote versus Real Madrid de Joia. Convido todos os torcedores para estar presente, que vai haver sorteio de vários brindes. E a partir das 13 horas vai haver uma festa dançante, João Vitor e Marcelo, Fabrício e Daniel e Edu Baiano. Venha, você é o nosso convidado especial.
0: Aí, tá aí um convite aí pra você que gosta de futebol, vai ter a final do futebol, né? Tem uma final do futebol na Agrovilha 8. Então, tá o convite pra você que gosta de futebol, tá indo lá. A gente vai para mais um intervalo, então rapidinho a gente volta, segura aí, não vai embora que a gente tem mais informação ainda. Daqui dois minutinhos, daqui dois minutos a gente tá de volta, tá bom? 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
1: São 13h30. Tá chegando ao fim do jornal. A gente vai ter mais uma... Enquanto eu passo mais uma notícia aqui pra você, manda o seu nome aí, onde você está, pra eu mandar um abraço pra você. Aonde você está nos ouvindo aí na Sucesso, pra nessa sexta-feira a gente abraçar você aí na sua casa. O Novo Desenrola renegocia cerca de 12 bilhões em dívidas das famílias e contratos de fundo de financiamento estudantil FIES. Desde o lançamento nesta quinta-feira, 21, o Ministério da Fazenda, Dario Duringan, segundo ele, a negociação beneficiará mais de 1 milhão de pessoas. O programa já alcançou mais de 1 milhão de CPF e cerca de 1,1 milhão de operações, afirmou durante a coletiva para apresentação do balanço da iniciativa. As dívidas de financiamento, além do pagamento da vista, o programa financiou 685,5 milhões operações para garantia do Fundo Garantidor de Operações, o FGO. Neste grupo, o estoque original das dívidas era de cerca de 9 bilhões. Após a renegociação, o valor caiu para 1,36 bilhões, também com descontos médios próximo de 85%. Somando as operações quitadas e refinanciadas, o Desenrola Família já movimentou aproximadamente 10 bilhões em dívidas renegociadas. Negociação do FIES. O governo também atualizou os números do Desenrola FIES, voltados a contratos em atraso de financiamento estudantil. Até 19 de maio foram renegociados 34.087 contratos. As dívidas originais somavam 2,4 bilhões e caíram para 410 milhões após o acordo. Segundo a Fazenda, o desconto médio nessa modalidade ficou próximo de 80%. O FGTS liberado também, o governo informou que a partir de 2026, de maio, os trabalhadores poderão usar o recurso do Fundo de Garantia dos Tempos de Serviço para quitar as dívidas do programa. Originalmente, o Ministério do Trabalho e Emprego tinha informado que as renegociações começariam dia 25. No entanto, a Fazenda informou que as consultas começam no dia 25 e que as negociações dia 26. Então, essas são as boas notícias aí para quem está precisando negociar dívidas, né? Então, são 13h33. Vamos para o final do jornal. Muito obrigado, né, pela sua audiência, muito obrigado pela sua participação. E tenha um ótimo fim de semana e até segunda-feira. E volto aqui novamente, né, a partir de Cardoso ali com Lorena e no jornal também, para você ficar antenado, saber de todas as notícias que tá acontecendo aqui no Brasil, no mundo e principalmente em Serra do Ramalho. E aqui você tem voz, tem vez através do 3620-1680. Então, um grande abraço a você e até segunda-feira.
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3: Boa tarde, 13:34.

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1: Olá, meus amigos. A natureza não se apressa e ainda assim tudo acontece. A semente precisa do tempo do escuro para poder brotar. Assim como novos sonhos precisam de maturação e fé. Não tente colher os frutos antes da estação chegar. Aprenda a confiar no processo e a regar a sua esperança. A paciência é a virtude de quem sabe o que melhor virá.
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1: Olá, boa tarde a você. Agora são 14 horas. 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
1: Olá, meus queridos, chegando por aqui com um resumo de novelas. Vou te contar tudo de A Nobreza do Amor. Hoje, Malu garante a Gendal que trará a Lica de volta à Batanga. Todos estranham o comportamento de Viriato, sem perceber que se trata de carrapato disfarçado. Miguel e Fátima repreendem a postura de Salma na festa de noivado, mas Fuad não se importa. Pascoal tem uma nova informação sobre o paradeiro de Dumi. Dumi conta a Kim e Ladissa que escreveu para Lica. Caetano e Cício se preocupam com os planos de Mundica. Salma confessa a Lica que está tentando fazer com que Fuad desista do casamento. A Lica questiona se Tonho lutaria a seu lado para salvar Batanga.
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0: gostou, levanta a mãozinha pra cima e faz muito barulho aí.
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3: Chegando por aqui com o resumo de Coração Acelerado. Hoje, João Raul e Nayane planejam a divulgação do pedido de casamento. Eduarda diz que apoiará Valéria em sua cirurgia. Zilá acredita que se reaproximará de Alaurzinho com o casamento de Nayane. Agrado se irrita com a declaração de João Raul para Nayane. Gael se decepciona ao saber que Nayane se casará com João Raul. Zilá prepara o jantar de noivado de Nayane e João Raul. Valmir se incomoda com o discurso de João Raul sobre Nayane. Eduarda se abre para Leandro.
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5: Olá, boa tarde, 14 horas e 30 minutos.
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2: Chegando por aqui, resumo da novela Quem Ama, Cuida, nova novela da Rede Globo. E para essa sexta-feira, a Adriana se emociona quando Pedro entrega a pulseira que ela havia perdido. A Adriana se surpreende com Pilar, que surge na casa que Arthur emprestou para a família da jovem e questiona o que eles estão fazendo no local. Pilar é hostil com a Adriana e acusa ela e a família de ter invadido a casa onde foi criada. André fica contente ao saber que Pedro será pai. Ulisses, Pilar e Silvana decidem falar com Arthur sobre o irmão ter alojado a família de Adriana na casa em que eles moraram. Arthur discute com a família. Otoniel fica animado com a possibilidade de trabalhar em uma banca de flores.
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2: Boa tarde, 15 horas e 1 minuto.
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1: De volta por aqui no seu rádio na sua sexta, tem mais informação sobre o mundo da bola.
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1: O zagueiro Matheus Dória teve atendido o pedido feito à diretoria do São Paulo para que seu contrato com o clube fosse rescindido. Dória alega que ele e seus familiares receberam graves ameaças de torcedores por meio de redes sociais após falhas recentes. A diretoria tricolor tentou reverter a decisão sem sucesso.
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1: Depois da vitória sobre o Estudiantes e a classificação antecipada na Libertadores na quarta-feira, a quinta também começou com boas notícias para o Flamengo. Plata treinou normalmente em campo e participou da atividade pela manhã no Ninho do Urubu. Titular absoluto do time de Leonardo Jardim, o atacante equatoriano se mostrou recuperado do problema no joelho esquerdo e tem grandes chances de voltar à equipe no jogão deste sábado contra o líder Palmeiras pelo Campeonato Brasileiro às 9 da noite, horário de Brasília, no Maracanã. Quem também deve enfim voltar ao time no sábado é Pulgar. O volante chileno, fora de combate desde o início de abril por causa de uma lesão no ombro direito, ficou fora das últimas 13 partidas.
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1: O Porto anunciou ontem que não renovará contrato com o zagueiro Thiago Silva. O brasileiro de 41 anos encerra sua segunda passagem pelo clube com o título de campeão português. Nessa segunda etapa em Portugal, Thiago Silva fez apenas 14 jogos, mas conquistou o 33º troféu oficial da sua carreira. Entre outros motivos, o ex-tricolor voltou ao Porto para tentar convencer Carlo Ancelotti a convocá-lo para o Mundial de 2026, mas acabou fora da lista final da seleção. Tô de volta na próxima segunda trazendo mais informação. Tudo que rola no mundo da bola você fica sabendo primeiro aqui na Melhor. Abração do Deluca, ótima sexta-feira, excelente final de semana. Fiquem com Deus e até a próxima. Tchau, tchau, valeu.
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1: É o aroma e sabor sextando na sua cozinha, tudo bem? Hoje é sexta-feira, dia 22 de maio de 2026 e é dia do abraço. Então um abraço para você que acompanha a gente durante toda a semana aqui na programação. Um abraço para você que faz as nossas receitas e recebe a gente sempre com muito carinho. Eu sou a Kelly Gomes e vamos comemorar esse dia do abraço abraçando uma receitinha de bobó de camarão. Vamos lá? Você vai precisar de 1 quilo de camarão limpo sem casca, 500 gramas de mandioca cozida, 1 vidro de leite de coco, 1 cebola picada, 2 dentes de alho, 4 tomates picados, 1/2 pimentão picado, 1/2 pimenta picada a gosto, e para fechar, 1 colher de azeite de dendê. Você vai começar temperando os camarões com sal e pimenta do reino. Sela então os camarões no azeite e deixa lá reservado. Cozinhe agora a mandioca em pedaços. Na mesma panela que você selou os camarões, você vai refogar cebola, tomate, pimentões, o alho e a pimenta, ok? Aí você bate esse refogado no liquidificador junto com a mandioca e o leite de coco. Volta tudo para a panela, junta os camarões e acerta o sal. E por último, vai o dendê. Aí você finaliza com salsinha picada ou então coentro, o que for da sua preferência. E tá aí nossa receita para essa sexta-feira, bobó de camarão. Gostoso que nem um abraço. Beijo, ótimo final de semana.
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1: Bom, minhas lindas, sextou com aquele look cheio de luz e informação de moda. A camisa cropped com nó e estampa patchwork é a escolha certa para um visual divertido e super moderno. Então combine com uma saia midi vibrante e, se quiser ousar, finalize com uma bota estilosa, uma sandália de tiras. É a produção perfeita para emendar o trabalho com happy hour, esbanjando criatividade. Arrase, minha linda, nessa sexta-feira e no fim de semana. Você nasceu pra brilhar.
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2: Olá, boa tarde pra você. Agora são 15 horas e 30 minutos.
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6: 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Será dada recompensa para quem encontrar e devolver o aparelho. Quem tiver qualquer informação, gentileza entrar em contato com o 77-99824-5131. Procura-se um celular perdido, Moto G41, com capinha vermelha, que foi perdido nas proximidades da Casa das Frutas, na Agrovila 9, sentido Agrovila 8. Favor entrar em contato com o 77-99824-5131. Celular é da filha do professor Paulo, da Agrovila 8.
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0: Amiga, se os seus cabelos estão com fios opacos e sem vida, a hidratação semanal é obrigatória para repor a água e as vitaminas que o sol e a poluição levam embora. E atenção para quem tem franja, ela também precisa de máscara, hein? Mas nada de encostar no couro cabeludo para não causar aquela oleosidade. Aplique apenas no comprimento, enxague muito bem e garanta aquele balanço natural. Cabelo hidratado é sinônimo de brilho intenso da raiz às pontas.
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2: Uma paciente de 53 anos em Nápoles, na Itália, levou o maior susto ao descobrir que seu cirurgião deixou um brinde nada agradável dentro dela. Uma tesoura cirúrgica. Durante 7 meses, ela sofreu com dores insuportáveis e chegou a desmaiar. Mas o médico que a operou inicialmente disse que era apenas uma infecção e receitou remédios. A verdade só apareceu quando a mulher decidiu buscar uma segunda opinião em outro centro médico. Ao ver o objeto nos exames, o novo médico, ao invés de mandá-la direto para a emergência, ligou para o cirurgião responsável pelo erro. O culpado ainda teve a audácia de sugerir que ela voltasse à clínica dele para retirar o instrumento. Mas a paciente, com toda a razão, recusou a oferta e meteu um processo no médico e também na clínica.
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1: Boa tarde a você, 16 horas e 3 minutos.
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4: Olá, tudo bem com vocês? Hoje é sexta-feira, dia do abraço. Vai começar o Flash Star. Prepara o coração e o gogó, porque a nossa Girl From Rio tá voando alto demais, minha gente. A Anitta foi confirmada na música oficial da Copa do Mundo de 2026, que já ganhou até um teaser lançado pela FIFA. A nossa poderosa vai soltar a voz na faixa Goals, ao lado de outras estrelas internacionais de peso, a Lisa e o cantor Rema. Para completar o babado, a carioca também vai se apresentar na abertura do campeonato lá em Los Angeles no dia 12 de junho. Ela vai dividir o palco com ninguém menos que Katy Perry, Future e Tyler, mostrando quem é que manda no mundo. É o Brasil brilhando no maior evento de futebol do planeta e a gente morrendo de orgulho dessa fofoca maravilhosa, não é? Esse foi o seu Flash Star, que volta já já.
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2: Agora são 16 horas e 31 minutos.
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4: De volta aqui com o Flash Star desta sexta-feira. Eu sou Priscila Pera e olha o que tá rolando na vida dos famosos. Olha quem tá de volta às novelas, minha gente. A nossa amada Tata Werneck, de 42 anos, abriu o coração e confessou que achou que nunca mais mudaria de profissão para atuar na TV. Depois do seu último trabalho, em 2023, ela tinha decidido focar totalmente na carreira de apresentadora e comediante. Mas como dizer não para o chefe, não é mesmo? A humorista revelou que só aceitou o papel da nova novela das nove porque o convite veio do autor, Valcir Carrasco, que, segundo ela, mudou totalmente a sua vida. Para dar vida a uma personagem bem obcecada na trama, a esposa de Rafa Witt brincou que precisou até tomar vitamina para aguentar o ritmo pesado de gravação. Sem querer puxar a responsabilidade para si, ela tirou o corpo fora com muito bom humor e jogou a pressão do sucesso nas costas dos outros colegas de elenco. Estamos ansiosos para dar muita risada com ela na telinha de novo, não é não? Esse foi o seu Flash Star. Beijos e até.
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1: Conectado. Tô de volta nesta sexta-feira, dia do abraço, com mais uma edição do Tech World pra você.
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1: Prepara o aplauso, porque a juventude está vindo com tudo para salvar o planeta, minha gente. Um estudante canadense de apenas 15 anos se inspirou na natureza e criou uma tartaruga robótica incrível para proteger os oceanos. Batizada de Bird, a criatura mecânica imita perfeitamente os movimentos de uma tartaruga de verdade e nada sem fazer barulho ou assustar os peixinhos. Equipada com inteligência artificial, câmeras e sensores, a robozinha consegue navegar sozinha por até 8 horas seguidas usando energia solar. O grande diferencial é que ela foi treinada para detectar microplásticos na água e o adoecimento de corais com quase 100% de precisão. O projeto deu tão certo que o garoto já faturou prêmios internacionais importantes, testando a invenção até na piscina dos avós. No futuro, a expectativa é lançar frotas dessas tartarugas biônicas pelos mares do mundo inteiro para vigiar o meio ambiente sem causar nenhum dano. É ou não é um orgulho ver a tecnologia sendo usada para o bem da nossa fauna marinha, hein?
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1: Olá, uma excelente tarde, 17 horas e 2 minutos.
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5: Sextou, 22 de maio. Hoje é dia

0: quebrando recordes no streaming, com grandes chances de ocupar quase todo o topo das paradas da Billboard na semana que vem. Para completar a surpresa, o rapper ainda soltou 10 clipes novos de uma vez só. Todo esse conteúdo foi mostrado primeiro em uma live e depois liberado para os fãs. Com esse lançamento gigante, Drake mostra porque é um dos artistas mais produtivos do planeta, jogando uma avalanche de música e vídeo para garantir que ninguém tire o seu lugar do topo.
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2: E nós também chegamos por aqui pra te dar aquele abraço. Afinal, hoje é dia 22 de maio, sexta-feira e dia do abraço. Então, ó, sinta-se abraçada, aconchegada e acolhida. Eu sou a Kelly Gomes e você não precisa enfrentar os desafios da mente sozinha. Terapia é o melhor caminho para organizar as emoções. Conversar com um profissional ajuda a evitar que a ansiedade domine os seus dias e traz novas perspectivas para a maternidade. E olha aqui a diquinha. Muitas faculdades oferecem atendimento psicológico gratuito ou com um valor social se o orçamento estiver apertado. Buscar ajuda é um ato de coragem e amor por você e pelo seu filho. Invista na sua saúde mental. Aproveita que hoje é dia do abraço e dá esse abraço na sua alma. É isso que é a terapia. Ótimo final de semana para você e a sua família. E segunda-feira a gente volta a se encontrar.

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1: Agora são 17 horas e 30 minutos. Boa tarde.
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2: Alô, alô, sexta-feira, aquele abraço. E aí, como é que você tá? Sexta-feira, 22 de maio, dia

0: Estação Perdida, de Elis Regina, feita em 1976, foi recuperada com a ajuda da inteligência artificial. O engenheiro Ricardo Câmera usou tecnologia de ponta para limpar a voz da cantora, tirando ruídos e deixando o som perfeito. O projeto é tocado pelo filho dela, João Marcelo Boscoli, e vai fazer parte de um novo álbum. A música ainda traz a participação de Paulinho da Costa, o famoso percussionista brasileiro que acaba de ganhar uma estrela na calçada da fama em Hollywood. O lançamento é um encontro histórico que traz de volta a voz imortal da Pimentinha com toda a qualidade atual.
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1: Olha a hora, agora 18 horas.
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0: Oração do anjo. O anjo do Senhor anunciou a Maria.
1: E ela concebeu do Espírito Santo.
0: Ave Maria, cheia de graça, o Senhor é convosco. Bendita sois vós entre as mulheres, e bendito é o fruto do vosso ventre, Jesus.
1: Santa Maria, Mãe de Deus, rogai por nós, pecadores, agora e na hora da nossa morte. Amém.
0: Eis aqui a serva do Senhor.
1: Faça-se em mim segundo a vossa palavra.
0: Ave Maria, cheia de graça, o Senhor é convosco. Bendita sois vós entre as mulheres, e bendito é o fruto do vosso ventre, Jesus.
1: Santa Maria, Mãe de Deus, rogai por nós, pecadores, agora e na hora da nossa morte. Amém.
0: E o Verbo de Deus se fez carne
1: e habitou entre nós.
0: Ave Maria, cheia de graça, o Senhor é convosco. Bendita sois vós entre as mulheres, e bendito é o fruto do vosso ventre, Jesus.
1: Santa Maria, Mãe de Deus, rogai por nós, pecadores, agora e na hora da nossa morte. Amém.
0: Rogai por nós, Santa Mãe de Deus,
1: para que sejamos dignos das promessas de Cristo.
0: Oremos.
1: Infundi, Senhor, em nossas almas a vossa graça, para que, pela anunciação do anjo, cheguemos ao conhecimento da encarnação de nosso Senhor Jesus Cristo, vosso Filho, que pela sua paixão e morte na cruz, cheguemos à glória da ressurreição. Pelo mesmo Jesus Cristo, Senhor nosso. Amém.

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0: 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Meu Deus.

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2: Estamos direto na cidade, na Eduardo da Roça, campeonato PPB, acesso da W do PPB. É as emoções do PPB na cidade, na Eduardo da Roça, na Eduardo.

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2: Se você tá cansado daquela pessoa, viu?

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0: Você ouviu Jorge Benjor, os alquimistas estão chegando antes da UDI não identificado. 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Boa noite.
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2: Em Brasília, 19 horas. Está no ar a Voz do Brasil. As notícias do governo federal que movimentaram o país no dia de hoje.
3: Olá, uma boa noite.
2: Boa noite para você que nos acompanha em todo o país.
3: Sexta-feira, 22 de maio de 2026.
2: Vamos ao destaque do dia: Brasil contra o crime organizado.
3: Mais de 8 mil celulares já foram apreendidos de dentro dos presídios desde 2023.
2: O programa quer asfixiar financeiramente o crime e reforçar a segurança em 138 presídios estaduais.
3: Presidente Lula reforça a disposição do governo em enfrentar o crime.
4: A luta contra o crime organizado vai envolver 11 bilhões de reais para que a gente possa dotar todo mundo de os instrumentos necessários para combater a violência.
2: E ainda, prevenção ao câncer colorretal ganha reforço.
3: SUS vai adotar um novo exame que realiza o rastreamento precoce da doença, o que colabora para alcançar a cura, Thaís Vitória.
2: O novo protocolo deve ser aplicado em mais de 40 milhões de pacientes pelo SUS e vai ajudar a reduzir a fila pela colonoscopia, que atualmente é utilizada como principal exame preventivo. De olho no calendário.
3: Segunda-feira, aposentados e beneficiários do INSS recebem nova parcela do 13º.
2: Também no dia 25 de maio tem início as inscrições para o Enem desse ano.
3: E a partir do dia 15 de junho, Sisu Mais abre vagas remanescentes em instituições públicas de ensino superior.
2: Hoje, na apresentação da Voz do Brasil, eu, Mariana Jungmann e Nazibro.
3: E acompanhe a gente ao vivo, acesse radiogov.tbc.com.br ou o canal Gov na sua TV aberta.
2: Uma operação para silenciar o crime organizado.
3: Em 5 dias foram apreendidos 534 celulares em presídios de todo o país.
2: E o governo do Brasil já investiu mais de 200 milhões de reais para equipamentos de segurança no sistema penitenciário.
5: Celulares escondidos em celas, comunicação clandestina e ordens criminosas que atravessam os muros dos presídios. É para combater essa estrutura que o Ministério da Justiça e Segurança Pública realizou a maior edição da Operação MUTI, já feita no país. Pela primeira vez, a ação integra o programa Brasil contra o Crime Organizado e alcança unidades prisionais em todos os estados brasileiros. Segundo o balanço parcial divulgado nesta sexta-feira, mais de 500 celulares foram apreendidos em 2.611 celas de 49 presídios nos últimos 5 dias. Mais de 2.800 policiais penais participaram das ações. O objetivo é interromper a comunicação ilegal usada por organizações criminosas para coordenar crimes dentro e fora das prisões, avalia André Garcia, secretário nacional de políticas penais.
6: Primeira vez que nós estamos enfrentando o crime organizado em todas as suas dimensões. Há um conjunto de estratégias que nós estamos utilizando, em especial para retirar esses celulares, mas também voltadas para silenciar algumas unidades que nós consideramos como mais estratégicas.
5: As ações utilizam equipamentos de alta tecnologia, como scanners corporais, aparelhos de raio-x, drones, sistemas eletrônicos de fiscalização e até georradar, equipamento que identifica túneis. Para o secretário executivo do Ministério da Justiça e Segurança Pública, Ademar Borges de Souza Filho, as ações terão impactos imediatos.
7: Com investimento, com inteligência, com operações de alta qualidade, certeza absoluta de que terá um impacto imediato na desarticulação de organizações criminosas.
5: O governo federal investe na modernização do sistema penitenciário dos estados. 138 unidades prisionais estaduais devem receber padrão reforçado de segurança, sendo 23 na região norte, 45 na nordeste, 15 no centro-oeste, 38 no sudeste e 17 no sul. Quase quase 185 milhões de reais já foram aplicados na compra de equipamentos, que começam a ser entregues aos estados até junho. Reportagem Pablo Mundim.
3: O enfrentamento ao crime organizado é uma das prioridades do governo brasileiro, segundo o presidente Lula.
2: Em participação no programa Sem Censura da TV Brasil, o presidente destacou o lançamento do programa Brasil contra o crime organizado, que tem entre os objetivos asfixiar financeiramente os criminosos.
4: Estou com uma PEC no Congresso Nacional. Se essa PEC for aprovada no Senado, 15 dias depois eu crio o Ministério da Segurança Pública. Posso aceitar a ideia que os bandidos dominam um território? O território em qualquer cidade, em qualquer estado, é do povo brasileiro e ele tem que voltar a ocupar o seu território e o bandido tem que ser punido e tem que ir para a cadeia. A luta contra o crime organizado vai envolver 11 bilhões de reais. 1 bilhão de investimento do governo federal e 10 bilhões de financiamento para os estados e para a prefeitura. Para que a gente possa dotar todo mundo de os instrumentos necessários para combater a violência.
3: A proteção no ambiente digital de crianças e adolescentes também foi destacada pelo presidente Lula. Segundo ele, é preciso evitar as telas logo cedo.
2: O presidente destacou o projeto que proíbe o celular nas escolas e também a sanção do ECA Digital no ano passado, que prevê obrigações para empresas e redes sociais de proteção das crianças e jovens contra crimes virtuais e dependência digital.
4: Quando nós proibimos o telefone na escola, no ensino fundamental, muita gente achou que ia ser ruim. E não, e foi bom. A molecada voltou a jogar
8: maravilhoso,
4: bola. A molecada voltou a brincar. A molecada voltou a conversar. Nós agora criamos o ECA Digital. É. Ou seja, para quê? Nós queremos proteger meninas e meninos desse país. É o projeto mais sério do mundo. Mas obviamente que as plataformas não gostam do nosso projeto. Mas nós temos que brigar com alguém. Eu tenho que proteger as crianças. Eu tenho que proteger os adolescentes. Se no real é crime digital, tem que ser crime.
3: Protocolo inédito para o rastreamento e a detecção precoce do câncer colorretal.
2: O Sistema Único de Saúde passará a utilizar um novo tipo de exame que vai ajudar no diagnóstico da doença antes de os primeiros sintomas aparecerem, aumentando as chances de cura.
9: O teste imunoquímico fecal, conhecido como FIT, passará a ser o exame de referência para a detecção do câncer de colo retal no SUS. O exame será realizado de forma preventiva em homens e mulheres assintomáticos que tenham entre 50 e 75 anos. O diretor-presidente do Instituto Nacional do Câncer, Roberto Gil, explica que o FIT é capaz de detectar partículas microscópicas de sangue nas fezes, já indicando se há lesões que devam ser tratadas.
10: Essa detecção precoce permite que a gente interrompa o processo de carcinogênese das lesões precursoras, quer dizer, a gente não deixa o câncer se desenvolver, ou de um diagnóstico precoce, onde o câncer pode ser tratado com cirurgia e ser eliminado com ou sem necessidade de radioterapia e quimioterapia, mas levando o paciente à cura.
9: O exame FIT é feito com fitas rápidas, como num teste de gravidez. Em caso positivo, o paciente é encaminhado para exames de imagem mais detalhados, como a colonoscopia. O ministro da Saúde, Alexandre Padilha, explicou que o novo exame pode ser feito nas próprias unidades básicas de saúde e vai ajudar a reduzir a fila pela colonoscopia, que atualmente é utilizada como principal exame preventivo.
11: Faz com que você consiga o diagnóstico mais precoce, sobretudo nos pacientes assintomáticos, direcionando os investimentos, os equipamentos, sobretudo os equipamentos médicos dependentes, como é o caso da colonoscopia, para os pacientes que você tem maior indicação para isso. Isso faz com que você direcione mais rápido os pacientes que precisam fazer colonoscopia e não ocupa a colonoscopia, que é médico dependente, que é centro especializado dependente, com pacientes que teriam menos indicação de fazer colonoscopia.
9: O novo protocolo deve ser aplicado em mais de 40 milhões de pacientes pelo SUS. Ele faz parte de um conjunto de ações de prevenção e tratamento de câncer, que envolve investimentos de 2 bilhões e 200 milhões de reais para a inclusão de novos medicamentos, cirurgias robóticas e reconstrução mamária. Reportagem Thaísa Vitória.
2: As inscrições para o Exame Nacional do Ensino Médio, o Enem 2026, começam na segunda-feira, dia 25 de maio.
3: E uma novidade, pela primeira vez, alunos que concluem o terceiro ano do ensino médio em escolas públicas têm cadastro automático no sistema do exame.
8: As inscrições para o Enem 2026 começam na próxima segunda-feira, dia 25 de maio, com uma novidade para os estudantes da rede pública. Pela primeira vez, alunos que concluem o terceiro ano do ensino médio em escolas públicas têm cadastro automático no sistema do exame. Mesmo com inscrição pré-preenchida, os estudantes precisam acessar a página do participante para confirmar a participação e complementar dados, como cidade de prova, idioma estrangeiro e necessidade de atendimento especializado. O prazo para inscrição e pedidos de nome social ou atendimento especializado termina em 5 de junho. Para quem não tem isenção, a taxa de inscrição permanece R$ 85 e pode ser paga até 10 de junho por Pix, cartão, débito ou boleto. As provas acontecem nos dias 8 e 15 de novembro. O Ministério da Educação também amplia os locais de prova. A previsão é que cerca de 10 mil escolas recebam o exame em todo o país, permitindo que muitos estudantes façam a prova na própria escola onde estudam. O Enem segue como principal acesso a programas como Sisu, ProUni e Fies. Para mais informações, acesse enem.inep.gov.br/participante. Em Brasília, Claudimário Carvalho.
12: Pois é, o Enem segue como principal acesso a programas como o Sisu, o Sistema de Seleção Unificada, que dá acesso a vagas em instituições de ensino superior.
3: E atenção, estudantes, ainda dá tempo de concorrer a uma vaga em uma dessas instituições.
12: A partir do dia 15 de junho, vão estar abertas as vagas do Sisu Mais, com vagas remanescentes para o segundo semestre.
13: O Ministério da Educação publicou o edital do Sisu Mais, nova etapa complementar do Sistema de Seleção Unificada. A iniciativa vai ofertar vagas remanescentes em instituições públicas de ensino superior para o segundo semestre deste ano. As inscrições estarão abertas de 15 a 19 de junho, exclusivamente pelo portal de acesso único do MEC. Podem participar candidatos que fizeram pelo menos uma edição do Enem nos últimos 3 anos e que tenham concorrido na etapa regular do Sisu 2026. No momento da inscrição, será possível escolher até 2 opções de curso, turno, local de oferta e instituição, indicando a ordem de preferência. O Sisu Mais faz parte do processo de aprimoramento do sistema de seleção unificada, com avanços na organização das vagas, melhorias no processo de inscrição e fortalecimento das políticas de acesso ao ensino superior público. A nova etapa amplia as oportunidades para estudantes e também fortalece as instituições públicas de educação superior. Reportagem Talita Albuquerque.
3: Aposentados e pensionistas do INSS vão receber o pagamento da segunda parcela do 13º a partir de segunda-feira.
12: O pagamento vai até o dia 8 de junho e serão pagos mais de 35 milhões de benefícios.
14: Atenção, aposentados e pensionistas do INSS. Começa nesta segunda-feira, dia 25 de maio, o pagamento da segunda parcela do 13º salário. Mais de 35 milhões de benefícios serão pagos de forma antecipada em todo o país. Esta etapa representa uma nova injeção de cerca de R$ 39 bilhões na economia brasileira. O ministro da Previdência Social, Wolner Queiroz, destaca o impacto do adiantamento para as famílias.
15: Na prática, é dinheiro no bolso de milhões de famílias antes do esperado. Quem trabalhou a vida inteira merece respeito. E respeito também é garantir o benefício chegando mais cedo.
14: O calendário de depósito segue até o dia 8 de junho e varia conforme o número final do cartão de benefício. Para consultar o valor da sua parcela, basta acessar o aplicativo ou o site Meu INSS e clicar na opção Extrato de pagamento. Reportagem Pedro Sardinha.
12: Aprender a guardar dinheiro, noções básicas de investimento e de previdência social.
3: Temas que chegam até crianças e jovens na sala de aula por meio de um projeto do governo do Brasil.
12: É o Poupadores do Futuro.
16: Marco Antônio de Carvalho tem apenas 11 anos, mas já está preocupado com o futuro. Ele conta que recebe mesada e guarda parte dela para realizar sonhos. E nesta semana, Marco aprendeu um pouco mais sobre como gerenciar o dinheiro e economizar. A escola dele, em Brasília, recebeu as atividades do programa Poupadores do Futuro, coordenado pelo Ministério da Previdência Social. Marco gostou da oportunidade.
17: É sempre bom a gente estar desde cedo assim aprendendo a economizar nosso dinheiro. Muitos adultos não tiveram essa oportunidade na infância, muitas crianças não estão tendo, uma coisa muito boa.
16: E as noções de como poupar que as crianças recebem na sala de aula acabam impactando toda a família, segundo a diretora da escola, Viviane Coelho da Silva de Lima.
18: É muito importante que eles já coloquem esse conhecimento em prática desde cedo para que eles possam mudar a realidade deles, né? Então eles já vão poupando alguma coisa em casa, eles aprendem sobre renda fixa, sobre renda extra, planejamento orçamentário. Além de ajudarem as famílias também, eles já desde cedo podem fazer todo esse planejamento.
16: Este ano, mais de 30 mil alunos foram alcançados pelo projeto Poupadores do Futuro em 100 cidades brasileiras. Mais de 200 instituições de ensino receberam as atividades. O diretor do Departamento do Regime de Previdência Complementar, Narlon Gutierre, fala sobre a importância do programa, que está em sua segunda edição.
19: Eles vão ser despertados sobre a importância do planejamento, sobre a importância de organizar suas finanças, para estarem atentos, né, para não serem influenciados aí por questões como jogos em plataformas digitais, para a importância que a previdência tem ao longo da vida.
16: O Poupadores do Futuro faz parte da Semana Nacional de Educação Financeira. O Ministério da Previdência Social pretende expandir o projeto para abranger mais cidades e alcançar ainda mais alunos na próxima edição. Reportagem Luciana Colares de Holanda.
12: Expansão de terras para o plantio, clima favorável e chuvas bem distribuídas fizeram a agropecuária bater recorde de safras no ano passado e ser o setor que mais pesou no crescimento do PIB em 2025.
3: Além disso, o Brasil atingiu a menor taxa de desocupação no ano passado.
12: Essas análises estão em um estudo do IBGE divulgado hoje sobre os dados econômicos do país.
20: No ano passado, o Produto Interno Bruto, que é a soma de todas as riquezas produzidas pelo país, cresceu pelo quinto ano consecutivo, chegando a 2,3%. E nesta sexta-feira, o IBGE publicou uma pesquisa que avalia o cenário econômico de 2025 para entender quais áreas contribuíram para o PIB. O IBGE destaca o bom desempenho do setor agropecuário. Com safras recordes de milho e soja, o setor foi o responsável por cerca de um terço do aumento da taxa. O comércio varejista também registrou crescimento de 1,6% em 2025, completando 9 anos consecutivos de expansão, segundo o IBGE. Quanto aos preços, houve arrefecimento da inflação, ou seja, os preços continuam subindo, mas a uma velocidade menor. O índice oficial, que mede a inflação, o IPCA, acumulado do ano, ficou em 4,26%. O número é 0,57% abaixo do resultado de 2024. Outro destaque é o mercado de trabalho, que registrou um aumento de média salarial em relação ao ano anterior de 5,8%. Já a taxa de desocupação alcançou o nível mais baixo da série histórica iniciada em 2012, registrando 5,6%. Segundo o informativo Indicadores Econômicos do Brasil, os números foram influenciados pelo cenário internacional. A política restritiva dos Estados Unidos limitou o espaço para cortes da taxa de juros no Brasil e a desaceleração do PIB chinês reduziu sua contribuição para o crescimento global. Gabriela Noronha, para a Voz do Brasil.
12: A situação das regiões atingidas pelo rompimento da barragem do Fundão em Minas Gerais e Espírito Santo vai ter um incentivo de mais R$450 milhões.
3: Os recursos fazem parte do novo acordo do Rio Doce e são divididos em um edital e um chamamento público que vão dar à própria comunidade a chance de propor projetos de recuperação.
12: O edital é realizado em parceria com o Banco do Brasil e a Fundação Banco do Brasil e foca em ações comunitárias diretas com valores de R$50 mil a R$400 mil por proposta.
3: O chamamento conta com a colaboração do Banco Nacional de Desenvolvimento Econômico e Social, BNDES, e é direcionado a projetos de desenvolvimento.
0: O BNDES, Banco Nacional de Desenvolvimento Econômico e Social, e a Secretaria-Geral da Presidência da República lançaram nesta sexta-feira uma chamada pública que vai destinar 225 milhões de reais para projetos das comunidades da Bacia do Rio Doce atingidas pelo rompimento da barragem de Fundão. O lançamento aconteceu em Governador Valadares, no interior mineiro. A barragem de Fundão, que integrava um complexo da mineradora Samarco, no município mineiro de Mariana, se rompeu em novembro de 2015, liberando rejeitos que escoaram pela bacia do Rio Doce até o mar, causando danos para populações de dezenas de municípios de Minas Gerais e do Espírito Santo. A chamada pública, que tem o nome de Chamada Rio Doce Participativo, vai custear projetos estruturantes que variem entre 5 milhões e 23 milhões de reais e que atuem como vetores de desenvolvimento regional. As iniciativas poderão ser enquadradas em dois eixos: fortalecimento institucional das organizações sociais e apoio a empreendimentos produtivos coletivos. Para José Pavuna, representante de uma das comunidades atingidas e integrante do Conselho Federal de Participação Social da Bacia do Rio Doce e Litoral Norte Capixaba, o apoio aos projetos será uma forma de garantir renda às comunidades locais.
21: Esse dinheiro, ele seria uma forma de, inclusive ele é, uma compensação, porque reparação seria recuperar o rio, não dá para reparar o rio. A gente vai compensar com alguns projetos que geram renda. Precisa ter projetos e iniciativas pequenas que gerem renda.
0: Durante o lançamento da chamada pública, o ministro-chefe da Secretaria-Geral da Presidência da República, Guilherme Boulos, classificou a chamada Rio Doce Participativo como histórica.
22: O que a gente assinou aqui hoje é a

0: Os projetos para a chamada Rio Doce Participativo poderão ser apresentados até o dia 30 de dezembro. Mais informações sobre a chamada estão disponíveis no site bndes.gov.br/Fundo Rio Doce. Reportagem André de Barros Lima.
1: Para quem acha que museu guarda apenas objetos do passado, uma programação diversa promete aproximar o público de exposições e atividades culturais.
2: É a Semana Nacional de Museus, que chega à sua 22ª edição e vai até domingo.
1: Ainda dá tempo de participar de uma das mais de 3 mil atividades cadastradas.
3: Difundir a cultura, preservar a memória e incentivar o hábito de visitar museus. Foi com esse objetivo que nasceu a Semana Nacional de Museus, que chega à 24ª edição, reunindo milhares de atividades em todo o Brasil. O tema deste ano, Museus, Unindo o Mundo Dividido,

0: diretor de Difusão, Fomento e Economia do Instituto Brasileiro de Museus.
1: Como as instituições abrem mais tempo, como a programação é mais divulgada, isso aflora também o desejo da comunidade, dessa vontade de memória, de conhecer. Tudo isso permite com que essa visitação se amplie.
0: No Distrito Federal, estudantes participaram de visitas educativas no Centro Cultural do Banco do Brasil. O professor Paulo Araújo fala da importância dessas visitas no processo pedagógico.
2: A vantagem é que eles vão ter um olhar voltado para a cultura e que eles vão poder utilizar de forma pedagógica, recriando as obras e também dando a sua própria interpretação para cada obra que eles observaram aqui.
0: A programação completa da 24ª Semana Nacional de Museus reúne atividades em todo o país até o dia 24 de maio. Reportagem Cleide Lopes.
3: Semanas para as festas juninas em todo o país.
4: E o Ministério do Turismo quer fortalecer a infraestrutura e a promoção dos eventos na Paraíba, destino de milhões de turistas no período.
3: Estão sendo disponibilizados 45 milhões de reais para 72 cidades do estado.
4: Só no ano passado, as festas juninas movimentaram mais de 7 bilhões e 400 milhões de reais em todo o país.
3: Em Campina Grande, por exemplo, a festa começa no dia 3 de junho e vai durar 33 dias, com previsão de movimentar 800 milhões de reais e um público de 3 milhões e meio de pessoas.
4: E essas foram as notícias do Governo do Brasil.
3: Uma realização da Secretaria de Comunicação Social da Presidência da República.
4: Fique agora com as notícias do Poder Judiciário e do Congresso Nacional. Boa noite e bom fim de semana.
3: A gente volta segunda-feira. Boa noite.
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7: Presidente do STF e do CNJ propõe contra-cheque único para magistrados em resolução que será analisada na semana que vem.
8: Mais de 10 mil pessoas foram atendidas nos 5 dias do Justiça Itinerante na Ilha do Marajó.
7: TSE nega parcelamento de multa aplicada a candidato a prefeito de Ubajara, no Ceará.
8: Boa noite, eu sou Marcela Luiza.
7: E eu sou Walter Lima.
8: O presidente do Supremo Tribunal Federal e do Conselho Nacional de Justiça, ministro Edson Fachin, apresentou proposta de resolução que institui o contra-cheque único para magistrados em todo o Poder Judiciário.
7: O texto será analisado pelo CNJ na próxima terça-feira. Marcelo Della Libera.
9: A proposta será analisada pelo plenário do CNJ e foi elaborada com base em decisões recentes do Supremo Tribunal Federal sobre transparência remuneratória. O texto prevê a padronização nacional das verbas pagas aos magistrados e proíbe folhas paralelas e documentos complementares com pagamentos separados. Pela proposta, cada juiz passará a receber um único contra-cheque mensal com todas as informações consolidadas, incluindo salários, verbas indenizatórias, descontos obrigatórios e valores retroativos.
8: TSE nega parcelamento de multa aplicada a candidato a prefeito de Ubajara, no Ceará.
7: Houve erro jurídico na apresentação de recurso. Fábio Ruas.
10: A decisão do TSE foi por unanimidade. Com isso, ficou mantida a decisão anterior do Tribunal Regional Eleitoral do Ceará. O TRE cearense decidiu não analisar um recurso que pedia o parcelamento de uma multa de R$ 5.000. O relator no TSE, ministro Ricardo Vilas Boas Cueva, afirmou que decisões desse tipo não podem ser contestadas por recurso eleitoral. O correto seria o agravo de instrumento. Com isso, o pedido de parcelamento da multa foi negado.
8: Mais de 10 mil pessoas foram atendidas nos 5 dias do Justiça Itinerante na Ilha do Marajó.
7: O mutirão ofereceu exames médicos, emissão de documentos e balcão de direitos trabalhistas. Luma Soares.
11: Nessa sexta-feira, moradores chegaram cedo para garantir o atendimento de última hora. Na área de cidadania, a maior procura foi por certidões de nascimento e de óbito. No encerramento das atividades, os ministros Alberto Balazeiro, do TST, e Edson Fachin, do STF, acompanharam de perto as salas de conciliação. A mega ação, coordenada pelo CNJ, em parceria com 50 entidades,

0: garantiu cidadania e dignidade para a população marajoara.
1: Juízo não pode limitar previamente a atuação de advogado nomeado como assistente jurídico em processos sobre violência doméstica.
2: O posicionamento é do STJ, Fátima Uchoa.
3: Na origem, o juízo nomeou uma advogada para acompanhar uma vítima em audiência sobre suposta violação de medida protetiva, mas a profissional não poderia atuar no processo com pedidos ou recursos. A OAB impetrou mandado de segurança alegando que o juízo violou prerrogativas da advocacia. O Tribunal de Justiça de Minas Gerais indeferiu o pedido, então a OAB interpôs recurso no STJ e a sexta turma deu provimento. Para o relator, ministro Sebastião Reis Júnior, a assistência jurídica à mulher vítima de violência doméstica e familiar, que é obrigatória pela Lei Maria da Penha, depende do pleno exercício das prerrogativas do advogado e é ilegal a limitação prévia da atuação profissional.
1: Após acordos entre MPF e estudantes que fraudaram sistemas de cotas, UniRio publica edital para bolsas a cotistas de cursos de medicina.
2: Ao todo serão arrecadados mais de 2 milhões de reais que serão revertidos em auxílios financeiros. Vanessa Pereira.
4: A verba é resultado do acordo estabelecido entre o Ministério Público Federal e os estudantes do curso de medicina da UniRio que ocuparam indevidamente as vagas reservadas para os alunos cotistas do SISU em 2018. Nesta primeira etapa, a universidade vai conceder 4 auxílios financeiros mensais no valor proporcional a um salário mínimo de 2018. Os interessados podem fazer as inscrições até 31 de maio por meio do formulário eletrônico no site da UniRio. Você também encontra o edital e o link do formulário no site do MPF.
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1: Uma boa noite.
2: Bom fim de semana e até segunda-feira.
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1: Eu sou Paula Groba.
2: E eu sou Ricardo Nakaoka.
1: E estes são os destaques de hoje do Jornal do Senado, que começa agora.
2: Senadores marcam votação de proposta que amplia a autonomia do Banco Central.
1: IFE aponta rombo fiscal por 10 anos e contradiz previsões otimistas do governo para as contas públicas.
2: Projeto pode garantir uso de faixa exclusiva por veículos que transportam pessoas com deficiência.
1: Boa noite.
2: Boa noite.
1: O Banco Central pode ganhar mais independência e ter a autonomia garantida pela Constituição. A proposta que prevê autonomia técnica, administrativa, orçamentária e financeira para a instituição deve ser votada no dia 27 de maio pela Comissão de Constituição e Justiça do Senado.
2: O relatório foi lido nesta semana, mas a análise foi adiada após um pedido de vista coletiva. Mais informações com o repórter Márcio Maturana.
3: O relatório da proposta de emenda à Constituição que amplia a autonomia do Banco Central foi lido na Comissão de Constituição e Justiça, mas o texto não foi votado por causa de um pedido de vista coletiva. Pelo texto, o Banco Central deixa de ser uma autarquia e vira uma entidade pública de natureza especial, com autonomia técnica, operacional, administrativa, orçamentária e financeira, e dotada de poder de polícia, com autoridade sobre regulação, supervisão e resolução. O relator dessa PEC é o senador Plínio Valério, do PSDB do Amazonas.
4: Mesmo só com a leitura, estamos fazendo história. O que vem depois, cada um vai responder pelo seu ato aqui. Porque já ficou claro para a população brasileira que a importância do Banco Central e que a liberdade financeira é fundamental. Então, lá na frente, nós vamos ver quem é que é contra o avanço ou não.
3: O autor da proposta é o senador Vanderlan Cardoso, do PSD de Goiás, que ressaltou a importância da mudança.
5: Não é um projeto de ex-presidente Bolsonaro, nem do presidente atual, nem do ex-presidente Roberto Campos Neto, nem do atual presidente Galípio. É um projeto de país, de nação.
3: A PEC deve ser votada na próxima quarta-feira, dia 27, segundo anunciou o presidente da comissão, Otto Alencar, do PSD da Bahia.
1: A senadora Mara Gabrilli pediu explicações ao Tribunal Superior Eleitoral sobre uma campanha de representatividade.
2: A ação do TSE tem como objetivo estimular a diversidade nos espaços de poder, mas deixou de fora das peças publicitárias as pessoas com deficiência. Repórter Lana Dias.
6: A senadora Mara Gabrilli, do PSD de São Paulo, enviou um ofício ao Tribunal Superior Eleitoral pedindo explicações sobre a exclusão de pessoas com deficiência na campanha Representatividade. A iniciativa do TSE busca estimular a participação política de grupos historicamente subrepresentados, como mulheres, pessoas negras e indígenas. Mas a senadora considerou lamentável, na campanha, a exclusão de um dos grupos que mais enfrenta obstáculos.
7: Eu sei o que é enfrentar obstáculos todos os dias, mesmo que seja dentro da cabeça de uma pessoa. E também sei que existe muita gente com deficiência, cheia de potencial para transformar, mas a barreira ainda é enorme.
6: A campanha em questão será veiculada até 30 de julho e é composta por vídeo para televisão e spot para rádio, além de conteúdo para as redes sociais. De acordo com o censo de 2022 do IBGE, o Brasil tem 14,4 milhões de pessoas com deficiência, o que representa 7,3% da população com 2 anos ou mais.
1: E pessoas com deficiência podem passar a ter mais rapidez e acessibilidade nos deslocamentos diários. O Senado vai analisar um projeto que autoriza veículos que transportem esse público a utilizarem as faixas exclusivas de transporte coletivo.
2: A medida quer reduzir o tempo no trânsito e garantir mais mobilidade, inclusão e qualidade de vida. Repórter Alexandre Campos.
8: A proposta dos senadores Alci Lucas, do PL do Distrito Federal, define regras gerais, deixando a cargo dos municípios a regulamentação de pontos específicos, como caracterização das situações em que o uso da via é essencial para pessoas com deficiência, cadastro do beneficiário e do veículo usado por ele, definição de horários, trechos e condições de tráfego das faixas e adoção de mecanismos de transparência e revisão periódica das credenciais concedidas. Para Alci Lucas, é preciso incentivar que os municípios levem em conta no planejamento e na na gestão da mobilidade urbana as necessidades dessa parcela da população.
9: Só o pai que tem filho autista severo ou alguma deficiência mais grave é que sabe, se pega um congestionamento e todo dia pega, buzina para lá, buzina para cá, muito barulho, e os autistas não suportam isso. Então é um sacrifício muito grande. Então, como as faixas exclusivas ainda tem muita, fica muito ociosa ainda, nada melhor do que fazer essa uma legislação mais ampla, que de fato a regulamentação tem que ficar no município, porque é ele que vai conduzir o processo.
8: Ainda de acordo com o projeto, as vias utilizadas por transporte público de alta capacidade, como os chamados BRTs, não poderão ser destinadas para o deslocamento de veículos particulares com pessoas com deficiência.
1: O senador Jaime Campos, do União de Mato Grosso, defendeu mais apoio financeiro aos municípios e cobrou a atualização dos repasses federais para as prefeituras.
2: Ao mencionar a marcha dos prefeitos em Brasília nesta semana, ele afirmou que o aumento das despesas tem dificultado a manutenção de serviços públicos essenciais e que o fortalecimento do municipalismo é fundamental para melhorar o atendimento à população.
10: Muitos prefeitos enfrentam, de fato, queda de arrecadação e aumento das despesas obrigatórias. E ao mesmo tempo uma crescente demanda de serviços públicos. Os municípios acabam assumindo responsabilidades cada vez maiores sem que os recursos acompanhem essa realidade.
1: Já o senador Fernando Dueire, do PSD de Pernambuco, celebrou a aprovação na Comissão de Assuntos Sociais do novo piso salarial dos médicos e cirurgiões dentistas. O texto fixa o valor de R$13.672 e atualiza o pagamento de horas extras e adicional noturno.
2: Para Dueire, a medida valoriza aos profissionais e pode ajudar a reduzir a falta de médicos e dentistas em regiões mais carentes. A proposta segue para a Câmara dos Deputados.
11: Cada real destinado à valorização desses profissionais retorna à sociedade em forma de atendimento mais qualificado, maior dedicação e melhores resultados.
1: As contas do governo para os próximos anos podem estar mais otimistas do que a realidade permite. É o que aponta um novo relatório da Instituição Fiscal Independente do Senado, que identifica divergências entre as projeções da equipe econômica e as estimativas dos analistas da IFE.
2: Segundo o texto, as metas fiscais apresentadas pelo governo são ambiciosas e enfrentam desafios para sair do papel. Repórter Douglas Castilho.
12: A divergência é o crescimento estrutural das despesas com benefícios da Previdência Social. A digitalização, por meio do aplicativo Meu INSS, acelerou de maneira inédita o fluxo do antigo auxílio-doença. O modelo de análises remotas de atestados médicos fez as concessões anuais dobrarem entre 2022 e 2025. O diretor do Instituto, Alexandre Andrade, explicou que esse é apenas um dos elementos de discordância com o governo.
13: Em relação às projeções, o que nós identificamos foi um relativo otimismo, tanto na grade de parâmetros macroeconômicos, quanto depois nas projeções fiscais. Isso inclui receitas, despesas, o resultado primário e a própria trajetória da dívida bruta nos próximos anos.
12: Por outro lado, um fôlego extra e inesperado para o caixa do governo federal veio após a alta do petróleo, gerado pelos ataques dos Estados Unidos e de Israel ao Irã. O cenário aumentou a arrecadação de tributos no Brasil, grande exportador da matéria-prima. Um alerta da IFE, no entanto, indica que essa mesma instabilidade no Oriente Médio pode fazer com que o Banco Central mantenha a taxa de juros alta por mais tempo, o que esfriaria a atividade econômica do país e contribuiria para o aumento da dívida.
2: Com edição de Paula Groba e trabalhos técnicos de João Lira, o Jornal do Senado fica por aqui. Acompanhe agora as notícias do Tribunal de Contas da União e da Câmara dos Deputados. Boa noite.
1: Uma boa noite e um bom fim de semana.
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15: O Tribunal de Contas da União fez auditoria para avaliar o financiamento da atenção primária à saúde no Sistema Único de Saúde. O serviço é a porta de entrada do SUS e inclui ações de vacinação, consultas, pré-natal e outros atendimentos. A fiscalização analisou o modelo de repasse de recursos para estados e municípios. O objetivo foi verificar se o financiamento contribui para ampliar o acesso da população e melhorar a qualidade do atendimento. O TCU identificou falhas no modelo atual, como dificuldades para acompanhar resultados. Também falta definir indicadores para distribuir os recursos de forma adequada. As limitações podem prejudicar o planejamento das ações e reduzir a eficiência da política pública. O tribunal fez recomendações para aperfeiçoar o sistema. Saiba mais em tcu.gov.br.
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0: para Jaguariúna.
1: Parlamentares criam área de proteção ambiental do Jamanchim, no Pará.
0: Plenário inclui economia criativa como beneficiária de fundos regionais.
1: Boa noite. Projeto aprovado pelos deputados permite a utilização de recursos de fundos constitucionais em empreendimentos de economia criativa. A reportagem é de Antônio Vital.
2: A Câmara dos Deputados aprovou o projeto que inclui empreendimentos da chamada economia criativa entre os setores que poderão receber recursos dos fundos constitucionais de financiamento das regiões Norte, Nordeste e Centro-Oeste. O texto define a economia criativa como atividades relacionadas à criação, produção e distribuição de bens e serviços baseados em criatividade, cultura, conhecimento e produção artística, como artesanato, música, moda e design. Hoje, muitos desses empreendimentos ficam fora das atividades que podem ser beneficiadas por esses fundos, que priorizam setores como agropecuária, indústria, mineração e agroindústria. O projeto foi apresentado pelo deputado Ayrton Faleiro, do PT do Pará, e altera a lei que regulamenta esses fundos constitucionais, que oferecem financiamento para atividades econômicas consideradas estratégicas para o desenvolvimento regional. Com a mudança, empreendimentos ligados à economia criativa também poderão acessar linhas de crédito desses fundos. Relatora da proposta no plenário, a deputada Lídice da Mata, do PSB da Bahia, argumentou que a medida ajuda a reduzir desigualdades regionais e reconhece a importância econômica das atividades criativas para a geração de renda, emprego e desenvolvimento local.
3: Diversos são os países que têm obtido um grande crescimento do seu PIB através do desenvolvimento da economia criativa. E eu queria destacar o exemplo da Indonésia, o país cujo PIB da economia criativa cresceu 6,5%, acima dos 5,03% do PIB nacional.
2: O projeto foi criticado pelo deputado Luiz Lima, do Novo do Rio de Janeiro.
4: Enxergamos isso como mais uma oportunidade de se fazer militância com recurso público. E o povo brasileiro está cansado de trabalhar para sustentar a militância política. A gente tem uma série de prioridades a nível de educação, de oportunidades de emprego.
2: O projeto, que inclui empreendimentos da economia criativa entre os beneficiários dos fundos constitucionais de financiamento das regiões Norte, Nordeste e Centro-Oeste, seguiu para análise do Senado. Da Rádio Câmara de Brasília, com informações de Daniela Lessa, Antônio Vital.
5: Desenvolvimento Regional.
0: Hildo Rocha, do MDB, relembra a implantação de 81 novos municípios no Maranhão em 1996. O parlamentar reforça que as cidades receberam estrutura administrativa, estradas, escolas, hospitais e sistemas de abastecimento de água durante a gestão estadual da época.
1: Para Hildo Rocha, o então governo maranhense foi fundamental para transformar antigos povoados em polos de desenvolvimento econômico. Segundo ele, a superação de desafios técnicos e políticos explica o reconhecimento que antigos gestores ainda mantêm junto à população do estado.
0: Jorge Araújo, do PP, critica o governo da Bahia pela demora na construção da ponte Salvador-Itaparica. O deputado afirma que após mais de 20 anos de anúncios, a obra ainda não saiu do papel.
1: Jorge Araújo também faz críticas à saúde pública baiana, especialmente à central de regulação do estado. O parlamentar relata que moradores do interior percorrem longas distâncias sem garantia de atendimento.
5: Economia.
0: Plenário da Câmara proíbe sigilo sobre gastos do governo federal. O repórter Márcio Aquilissardi tem as informações sobre a proposta aprovada.
6: A Câmara dos Deputados aprovou o projeto que proíbe a imposição de sigilo sobre gastos da administração pública federal, incluindo despesas com viagens, hospedagem, alimentação, transporte e cartões corporativos. De acordo com o projeto apresentado pelo deputado Gustavo Gayer, do PL de Goiás, os gastos do dia a dia da administração pública, como os de viagens oficiais, deverão permanecer públicos. O projeto mantém a possibilidade de proteger informações consideradas estratégicas para a segurança de autoridades, mas as despesas deverão ser divulgadas. O texto também prevê que informações classificadas como sigilosas poderão perder automaticamente essa condição se não forem analisadas no prazo de 30 dias pela Comissão Mista de Reavaliação de Informações, prevista na Lei de Acesso à Informação. A proposta permite ainda que o Congresso Nacional revise decisões de classificação de sigilo e prevê punições para agentes públicos que colocarem sigilo de forma indevida para ocultar irregularidades. Nesses casos, a conduta poderá ser considerada ato de improbidade administrativa e também crime de responsabilidade. Relator da proposta, o deputado Sóstenes Cavalcante, do PL do Rio de Janeiro, argumentou que o projeto reduz brechas para uso abusivo do sigilo sobre despesas públicas. Segundo o relator, a proposta fortalece mecanismos de fiscalização e amplia a transparência sobre a utilização de recursos públicos. Ele criticou classificações feitas pelo governo.
7: O presidente Lula fazia críticas ao seu oponente, o ex-presidente Bolsonaro, porque existia ali agendas secretas, e ele fazia críticas e dizia que iria acabar com o sigilo. E até hoje, o que aconteceu foi que aumentou inúmeras vezes os sigilos de agenda, os sigilos de despesas, e nós entendemos que isso não é salutar ao Estado Democrático de Direito.
6: O projeto foi aprovado de maneira simbólica pelo plenário da Câmara, mas a federação formada pelo PT, PCdoB e PV tentou alterar sem sucesso pontos da proposta, como a possibilidade de o Congresso rever a classificação de informações. Para a deputada Érica Cocai, do PT do Distrito Federal, o sigilo deve ser mantido sobre informações que dizem respeito à segurança nacional.
8: Nós somos favoráveis à transparência. O sigilo, ele deve dizer respeito à segurança nacional, ao interesse público, ele é previsto para isso, mas há muito sigilo irregular. O relatório do portal Transparência, ele indica que nos últimos anos, de 2015 até 2022, até o final do governo Bolsonaro, 80% dos sigilos irregulares dizem respeito ao governo Bolsonaro. Vocês lembram que Bolsonaro colocou sob sigilo seu cartão de vacina e da sua família?
6: O projeto que proíbe a imposição de sigilo sobre gastos da administração pública federal, como viagens, hospedagem, alimentação e cartões corporativos, seguiu para análise do Senado. Da Rádio Câmara de Brasília, com informações de Daniele Lessa e Antônio Vital, Márcio Aquilissardi.
5: Justiça.
1: Jandira Fegali, do PCdoB do Rio de Janeiro, cobra investigações sobre supostas ligações entre a família Bolsonaro e o Banco Master. A deputada defende a instalação de uma CPI para apurar denúncias envolvendo o banqueiro Daniel Vorcário e parte da oposição.
0: Na visão de Jandira Fegali, as recentes pesquisas de opinião sinalizam um desgaste de lideranças que utilizam discursos moralistas. A parlamentar também defende transparência nas investigações e a divulgação das apurações sobre o uso de recursos públicos.
1: Márcio Gerri, do PCdoB do Maranhão, critica Flávio Bolsonaro, alegando que denúncias relacionadas ao caso do Banco Master fragilizam sua imagem política. O parlamentar também questiona informações divulgadas sobre a relação do senador com o empresário Daniel Vorcário.
0: Márcio Gerri sustenta que o episódio afeta a articulação política da oposição e defende ações do atual governo. Na visão do deputado, programas e medidas do Executivo Federal têm fortalecido a avaliação positiva do governo.
1: Evair Vieira de Melo, do Republicanos, do Espírito Santo, diz que foi um dos primeiros a alertar o governo e a denunciar na Comissão de Fiscalização Financeira e Controle da Câmara que havia uma máfia no INSS que operava com descontos não autorizados dos aposentados.
0: Evair Vieira de Melo defende o aprofundamento das investigações por entender que houve omissão no enfrentamento das irregularidades no INSS. Ele critica a atuação de integrantes do governo diante das denúncias, especialmente em relação ao envolvimento do filho do presidente Lula.
5: Meio ambiente.
1: A Câmara aprovou um projeto que obriga órgãos ambientais a aplicarem o Código Florestal em todos os biomas, no lugar de legislações específicas. O repórter Antônio Vital explica as consequências.
2: A Câmara dos Deputados aprovou o projeto que obriga os órgãos ambientais a aplicarem o Código Florestal em áreas produtivas de todos os biomas brasileiros, no lugar de legislações específicas, como a Lei da Mata Atlântica, mais restritiva em relação ao uso da terra para a produção rural. O projeto foi aprovado pelas comissões permanentes da Câmara em caráter terminativo, ou seja, não precisaria passar por votação no plenário e poderia seguir diretamente para o Senado. Um recurso assinado por 57 deputados, a maioria do PT, PSOL e Rede, pedia análise pelo plenário, com o argumento de que a proposta fragiliza a legislação ambiental. O recurso foi rejeitado pelo plenário por uma diferença de 148 votos, o que manteve o texto aprovado pelas comissões. O texto original, apresentado pelo deputado Alceu Moreira, do MDB do Rio Grande do Sul, tratava apenas da aplicação do Código Florestal florestal nas áreas produtivas dos chamados campos de altitude, ecossistema localizado na região sul. O argumento é que aquelas áreas são exploradas há mais de 200 anos e que os produtores estavam sendo multados pelo IBAMA com base na legislação que protege a Mata Atlântica. Foi o que disse o deputado Alceu Moreira.
9: Não tem nenhum sentido, aquela terra está desde 1740 antropizada, ela tem utilização para lavoura, para criação de gado, e agora o nosso produtor está impedido com uma multa produzida pelo IBAMA sem nenhuma necessidade. Se tiver o gado em cima do campo e por acaso nascer uma essência nativa no meio do pasto, eles não permitem mais a utilização do campo, inclusive restringe a criação de gado. É um prejuízo criminoso.
2: O recurso que pedia análise do projeto pelo plenário teve como justificativa alterações feitas no texto original durante análise pela Comissão de Constituição e Justiça da Câmara. O texto final considera a área rural consolidada, portanto passível de regularização, todas as terras ocupadas antes de 22 de julho de 2008 e não restringe a medida aos campos de altitude. Para o deputado Nilton Tato, do PT de São Paulo, um dos autores do recurso, o projeto permite desmatamento em outros biomas.
10: Tinha sido construído um acordo que recuperava o texto original do projeto para usar áreas nos campos de altitude do Rio Grande do Sul, Paraná e Santa Catarina. O projeto foi completamente deturpado, aumentando aí a possibilidade de desmatamento, de uso para o agro, de áreas não florestais na Amazônia, no Cerrado, no Pantanal e na Mata Atlântica.
2: O projeto que obriga os órgãos ambientais a aplicarem o Código Florestal em áreas produtivas de todos os biomas brasileiros, no lugar de legislações específicas, seguiu para análise do Senado. Da Rádio Câmara de Brasília, Antônio Vital.
5: Transportes.
0: Beto Preto, do PSD do Paraná, defende a criação de uma subcomissão para acompanhar o encerramento da concessão da Malha Sul Ferroviária, que atende estados da região sul e se conecta a São Paulo. Ele defende o debate sobre trechos inoperantes e passivos da atual gestão.
1: Beto Preto também pede participação de órgãos de controle e representantes do setor na discussão sobre a nova concessão ferroviária. Ele salienta que o fortalecimento do modal é estratégico para o desenvolvimento logístico e econômico do país.
5: Agricultura.
0: Câmara regulariza áreas ocupadas com a criação de área de proteção ambiental do Jamanchim, no Pará. Saiba o que muda com a repórter Daniele Lessa.
11: O plenário da Câmara dos Deputados aprovou o projeto que reduz a área da Floresta Nacional do Jamanchim e cria a área de proteção ambiental chamada APA do Jamanchim, no município de Novo Progresso, no sudoeste do Pará. O projeto, que foi apresentado pelo deputado Isnaldo Bulhões Júnior, do MDB de Alagoas, estabelece que parte das áreas ocupadas por produtores rurais será retirada da Floresta Nacional e passará a integrar a nova APA, categoria ambiental menos restritiva, que permite ocupação humana e atividades econômicas sob determinadas regras. Ao defender a proposta, o deputado Enderson Pinto, do União do Pará, disse que as pessoas se instalaram no que hoje é a Floresta do Jamanchim, porque existiam incentivos governamentais para desenvolver a economia da região.
9: Essas ocupações não aconteceram na clandestinidade, não foram invasões oportunistas, foram ocupações de boa-fé estimuladas por políticas públicas. E o que aconteceu depois? Essas pessoas acordaram de um dia para o outro, dentro de uma unidade de conservação de proteção integral.
11: O relator José Priante, do MDB do Pará, argumentou que o projeto busca enfrentar um conflito histórico na região entre preservação ambiental e ocupação consolidada da terra.
9: Dar um passo na pacificação e no ordenamento legal de uma área de profundo potencial sem avançar um metro na floresta. Nós estamos falando apenas de recategorizar uma área que já está antropizada durante muitos e muitos anos, e muitas décadas.
11: Parlamentares contrários ao projeto afirmaram que a redução da área protegida pode aumentar a pressão sobre a Amazônia e estimular novas ocupações irregulares. A deputada Marina Silva, da Rede de São Paulo, alertou sobre o agravamento dos eventos climáticos extremos, como secas e enchentes.
12: Em relação às unidades de conservação, que elas são cada vez mais necessárias diante dos extremos climáticos, das secas e das cheias, que o tempo tempo todo estão assolando várias unidades da federação na Amazônia, inclusive o estado do Pará.
11: O texto também autoriza atividades de mineração dentro da Floresta Nacional e da Área de Proteção Ambiental, ponto criticado pelo deputado Tarcísio Mota, do PSOL do Rio de Janeiro, que apresentou destaque para tirar esse trecho da proposta, mas foi rejeitado pelos parlamentares.
13: Porque o que está acontecendo aqui tem nome e sobrenome, é premiação da grilagem, é abertura de um precedente que vai fragilizar o Sistema Nacional de Unidades de Conservação. É mais um atentado contra a possibilidade de que a gente mantenha a floresta em pé.
11: O projeto que altera os limites da Floresta Nacional do Jamanchim e cria a Área de Proteção Ambiental do Jamanchim no Pará, seguiu para análise no Senado. Da Rádio Câmara de Brasília, Daniele Lessa.
5: Educação.
1: Alice Portugal, do PCdoB da Bahia, comemora a aprovação do texto que regulamenta o reajuste anual do piso salarial dos professores da educação básica pública. Ela reitera que a proposta define critérios permanentes e garante maior segurança jurídica.
0: Alice Portugal informa que o novo piso passará para R$ 5.130. A parlamentar pede a aprovação definitiva da medida no Senado e reforça a importância de ampliar os investimentos no Fundeb e na educação pública.
1: Clarissa Tércio, do PP de Pernambuco, critica a condenação de um casal do interior de São Paulo por manter duas filhas em ensino domiciliar. A deputada classificou como absurda a posição da justiça em considerar o homeschooling como abandono intelectual.
0: No entendimento de Clarissa Tércio, o Estado pune os que não se submetem a conteúdos ideológicos. Ela afirma que a sentença fere o direito das famílias de educar seus filhos e pede ao Senado que ratifique o projeto do ensino domiciliar já aprovado na Câmara.
5: Cultura.
1: Câmara reconhece a importância da cultura country para Jaguariúna, cidade do estado de São Paulo. O repórter Antônio Vital tem as informações sobre a homenagem.

0: Aprovado no plenário da Câmara, confere ao município de Jaguariúna, no interior de São Paulo, o título de capital nacional do country. Jaguariúna é uma cidade com pouco mais de 60 mil habitantes, perto de Campinas, conhecida nacionalmente pelo Jaguariúna Rodeio Festival, realizado desde 1989, evento que reúne competições de rodeio, shows musicais e atrações ligadas ao universo sertanejo, o que atrai público de várias regiões do país. O projeto, apresentado pelo deputado Maurício Neves, do PP de São Paulo, justifica o título a partir da tradição da cidade ligada aos rodeios, à música sertaneja e à cultura do interior. De acordo com a justificativa, a cultura country faz parte da identidade da cidade e está presente não apenas nos rodeios, mas também na moda, na gastronomia, no turismo rural e em diferentes atividades econômicas locais. O projeto também destaca o impacto econômico do universo country na região. Durante o período do festival, as atividades movimentam mais de 50 milhões de reais na economia local, com geração de empregos e aumento do turismo. Relatora da proposta, a deputada Simone Marqueto, do PP de São Paulo, argumentou que a cultura country brasileira representa um modo de vida ligado às tradições do interior e ultrapassa o universo dos rodeios. No plenário, o relator foi o deputado Ícaro de Valmir, do Republicanos de Sergipe.
1: A cidade é historicamente ligada à cultura do interior, como forte tradição agrícola e pecuária, sendo o rodeio uma parte intrínseca dessa cultura. Mais do que um evento ou uma data do calendário, a cultura country em Jaguariúna é um modo de vida permanente. O estilo country está presente no cotidiano dos moradores, na moda, na culinária e nos empreendimentos locais. E a cidade amplia o seu potencial turístico com rodeios que valorizam a tradição rural e o estilo sertanejo moderno.
0: O projeto que confere ao município de Jaguariúna, no interior de São Paulo, o título de capital nacional do country, seguiu para análise do Senado.
2: Em festa de rodeio, não dá pra ficar parado.
0: Rádio Câmara de Brasília, com informações de Daniela Lessa, Antônio Vital.
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